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1: Alô Brasil, alô países de língua portuguesa. Este é o programa da Rádio Vaticano, Vatican News, desta quarta-feira, 30 de setembro, dia em que a Igreja recorda São Jerônimo, presbítero e doutor da Igreja. Traremos para você que está sintonizado conosco as últimas informações sobre o Papa Leão XIV, a Santa Sé e a Igreja em todo o mundo. Nos estúdios hoje, Jackson Erpin, na assessoria técnica, Gabriele Di Domenico. E eis o pensamento bíblico que escolhemos hoje para você. Naquele tempo, enquanto Jesus e seus discípulos caminhavam, alguém na estrada disse a Jesus: Eu te seguirei para onde quer que fores. Jesus lhe respondeu: As raposas têm tocas e os pássaros têm ninhos, mas o Filho do Homem não tem onde repousar a cabeça. Do Evangelho segundo São Lucas, capítulo 9, versículos 57 e 58. E passemos aos destaques do nosso programa de hoje. Na audiência geral, Leão XIV falou sobre sua recente viagem apostólica. O renascimento da fé na França é uma esperança para toda a Igreja. Novos alunos do Pio Brasileiro, entre os presentes no tradicional encontro das quartas-feiras. Vamos saber o que o Papa disse em sua saudação aos peregrinos de língua portuguesa. Apelo do Santo Padre pelo diálogo diante da retomada dos combates no Tigré, na Etiópia. O conflito, iniciou em novembro de 2020, já causou centenas de milhares de mortes. Antes da audiência geral, o encontro do Santo Padre com membros da Comissão Internacional das Monjas Contemplativas Dominicanas. Fique conosco, nosso programa está começando agora. Quarta-feira é dia de audiência geral. E a catequese do Santo Padre foi dedicada à sua recente viagem apostólica à França. Os detalhes com Andressa Collet.
2: Cari fratelli e sorelle, buongiorno e benvenuti.
3: O Papa Leão XIV procurou compartilhar com os fiéis presentes na Praça São Pedro as suas reflexões e impressões ainda tão vivas da recente viagem apostólica à França, que teve como tema Para que o mundo tenha vida. Na catequese da audiência geral desta quarta-feira, o pontífice deu detalhes dos 4 dias no país, divididos em 3 etapas, Paris, Lourdes e Metz. Os agradecimentos, então, pelo acolhimento e organização, tanto a autoridades e pastores da Igreja, como a multidão que quis encontrar o Papa ou simplesmente saudá-lo nas ruas como apóstolo de Cristo e mensageiro da paz.
2: Grazie a tutti.
3: Ao começar a falar sobre a visita pastoral realizada de 25 a 28 de setembro, o pontífice quis destacar o grande símbolo da Catedral de Notre-Dame, em Paris, que há apenas 7 anos parecia mortalmente ferida pelo incêndio de grandes proporções que sofreu, mas ela foi reconstruída e está mais resplandecente do que nunca, tanto que o Papa celebrou as vésperas em honra da Santíssima Virgem Maria no local com uma liturgia solene e jubilosa. A Catedral de Paris, continuou ele, com o drama que viveu, ensina que a Igreja e a sociedade civil podem trabalhar juntas pelo bem comum, oferecendo uma chave de leitura que resumiria numa única palavra: renascimento.
2: La sinergia per il bene comune.
3: Tal sinergia em prol do bem comum deveria ser o padrão de atuação para as instituições, forças políticas e sociais e para todos aqueles que detêm responsabilidades civis e econômicas. É essa mensagem que desejei transmitir às autoridades francesas, bem como aos membros da Unesco, a Organização das Nações Unidas para a Educação, a Ciência e a Cultura, com sede em Paris, ao destacar o critério fundamental sobre o qual tal colaboração deve assentar: a dignidade da pessoa humana. Fazendo um paralelo com outro compromisso na capital francesa, a Vigília dos Jovens no Stade de France, dois cenários completamente diferentes, mas dois acontecimentos complementares, quase espiritualmente unidos. E o que os unia? Questionou o Papa. A igreja, que não é feita de pedra e nem de cimento, mas de pessoas que amam Jesus Cristo porque foram amadas por Ele. Assim como foi o encontro no Lar Maison Baquita, que acolhe pessoas em situação de necessidade, um lugar com o compromisso diário de servir a dignidade da pessoa humana com amor. A renovação da igreja na França também se manifesta pelo número notável e crescente de jovens e adultos que pedem o batismo. Uma bela surpresa de Deus, disse o Papa, que também pôde encontrar e incentivar a caminhada dos catecúmenos e neófitos. E não só isso.
2: Evento culminante da minha visita na capital é stata la messa em Place de la Concorde.
3: O ponto alto da minha visita à capital foi a missa na Place de la Concorde. Ali, um sinal de renascimento se manifestou de modo notável. A Assembleia Litúrgica, reunindo os sacerdotes, o coro e uma vasta multidão naquela praça espaçosa, se estendia por toda a Avenida de Champs-Élysées, chegando ao Arco do Triunfo e mais além. No momento da comunhão, todos puderam se aproximar da Eucaristia, que foi distribuída por toda a área. Eis a verdadeira reconstrução, a restauração da igreja, que só Deus pode realizar por intercessão da Virgem Maria.
2: Pela Virgem Maria.
3: Depois de Paris, a peregrinação a Lourdes, para venerar a mãe da igreja, que através do cuidado materno dá esperança a milhares de peregrinos, e especialmente aos que sofrem no corpo e no espírito, disse Leão ao acrescentar.
2: Ogni vita umana.
3: Toda a vida humana, em qualquer condição, mesmo na de mais extrema fragilidade, conserva a sua dignidade inviolável e merece ser cuidada, acompanhada e aliviada do sofrimento com compaixão humana e o auxílio de meios oferecidos pela ciência. Por isso, Lourdes apresenta-se ao mundo inteiro como um santuário da civilização do amor. O Papa também recordou o encontro que teve em Lourdes com pessoas que sofreram abusos quando pediu que o ajudassem a transmitir também a outras vítimas a determinação do Papa e a de toda a Igreja em ouvi-las e caminhar com elas na busca da cura, reconhecendo a dor causada nas suas vidas e trabalhando para prevenir abusos. Na última etapa da viagem apostólica, o Papa recordou dos encontros com representantes de diversas tradições religiosas na cidade de Metz, situada numa região da França e da Europa, marcada pelas cicatrizes da Segunda Guerra Mundial. Foi aí que Robert Schuman, uma das figuras-chave que inspirou o processo de unificação europeia, desenvolveu o seu trabalho. Leão XIV teve a oportunidade de recordar os horrores do conflito e o sonho de uma Europa unida, que nasceu precisamente como um projeto de paz fundada em valores cristãos, entre eles a abertura ao diálogo, tanto que foi assinado o Apelo de Metz pela paz.
2: Podemos dizer que o que aconteceu a Notre-Dame de Paris com o incêndio.
3: Podemos dizer que aquilo que aconteceu à Catedral de Notre-Dame de Paris, com o incêndio, já havia ocorrido na Europa durante a Segunda Guerra Mundial. Contudo, a Europa renasceu, alicerçada em princípios de democracia, solidariedade e fraternidade entre os povos, princípios que muito devem às suas raízes cristãs. Ainda hoje, é sobre esses fundamentos e com essa seiva vital que o projeto europeu pode se renovar num mundo muito mais globalizado, onde o diálogo interreligioso desempenha um papel crucial.
2: Dominus

0: Vários grupos de brasileiros e angolanos presentes na Praça São Pedro, incluindo os novos alunos do Colégio Pio Brasileiro em Roma. Andressa.
1: À présence, à sainteté, va saluer en italien les francophones.
2: A catequese do Papa Leão XIV, na audiência geral desta quarta-feira, recordou a recente viagem apostólica do pontífice à França, de 25 a 28 de setembro. Fiquei tocado pelo fervor e pelo entusiasmo com que fui acolhido, disse ele, na saudação aos peregrinos de língua francesa presentes na Praça São Pedro.
3: Sono rimasto colpito dal fervore e dall'entusiasmo con cui sono stato accolto in Francia. Rendo grazie a Dio.
2: Dou graças a Deus e rezo para que os pastores continuem correspondendo às expectativas dos fiéis, especialmente as dos jovens.
3: Vi benedico di cuore.
2: De fato, ao recordar a vigília com a nova geração no Stade de France, o Papa disse o quanto o encontro revelou a fé viva daqueles que amam Jesus, enquanto a missa em Paris mostrou sinais da verdadeira reconstrução da Igreja na França, confirmados pelo expressivo número de novos batizados. Aos peregrinos de língua

0: Cristo para que o mundo possa crer nele. Seguir o exemplo vivido pela Igreja na França foi o desejo dirigido aos peregrinos de língua portuguesa, sempre presentes na Praça São Pedro, sobretudo provenientes do Brasil. Nesta quarta-feira, tinha peregrinos do Recife, estudantes do Colégio Catamarã de São Paulo, catequistas do Bom Pastor, uma delegação da Rede Vida de televisão, além de 35 sacerdotes do Pontifício Colégio Pio Brasileiro de Roma, que ganhou saudação especial do Papa Leão XIV.
1: Saluto com gioia a tutti i pellegrini di lingua portoghese. Specialmente i nuovi alunni del Collegio Pio Brasiliano.
0: Saúdo com alegria todos os peregrinos de língua portuguesa, especialmente os novos alunos do Colégio Pio Brasileiro. Queridos irmãos e irmãs, que o testemunho público do amor a Jesus Cristo que vimos na França seja uma fonte de inspiração para toda a Igreja. Não escondamos a nossa fé. O Senhor os abençoe. O Colégio Pio Brasileiro, inaugurado em 1934, procura acolher anualmente sacerdotes que vêm a Roma para frequentar diferentes cursos de pós-graduação, além dos presbíteros religiosos do Brasil e também de outros países que são acolhidos para uma formação permanente. No grupo de 35 brasileiros na praça estava o padre Vinícius Soares, da Diocese de Osasco, São Paulo. Depois de alguns anos como vigário paroquial na Catedral de Santo Antônio, dedicando-se à evangelização e serviço à comunidade, o sacerdote dá continuidade aos estudos em Roma, onde chegou recentemente e já ganhou bênção do Pontífice.
2: Para nós, novos alunos residentes do Pontifício Colégio Pio Brasileiro, foi motivo de muita alegria e emoção receber na audiência geral desta quarta-feira, dia 30 de setembro, uma saudação toda especial do Santo Padre, o Papa Leão XIV. Nós que estamos aqui em Roma, fazendo estudos de especialização para voltar e servir a Igreja do nosso país, contamos hoje com a alegria da bênção do sucessor de Pedro, que nos fortalece na caminhada para melhor servir ao povo de Deus e à Igreja do nosso país. Daqui de Roma, nós, padres do Pio Brasileiro, enviamos a todos o nosso abraço e a nossa bênção.
1: Rivolgo ora un appello per la regione del Tigray in Etiopia.
3: Acompanho com profunda preocupação a situação no Tigré e nas regiões vizinhas de Afar e Amhar, onde as hostilidades voltaram a eclodir.
1: I extend my heartfelt plea to all parties to choose the path of dialogue.
3: Dirijo meu sentido apelo a todas as partes para que escolham o caminho do diálogo. O conflito armado nunca resolve os problemas, mas apenas os agrava, deixando atrás de si um rastro de morte, destruição e ressentimento. Somente um diálogo sincero pode lançar as bases para uma paz duradoura.
1: It is my fervent hope that the international community will offer its generous and timely contribution to ensuring that all humanitarian aid be provided to those in need.
3: É a minha fervorosa esperança que a comunidade internacional ofereça uma contribuição generosa e oportuna para garantir que toda ajuda humanitária chegue às pessoas necessitadas. Ao final da audiência geral, Leão XIV manifestou sua profunda preocupação com a retomada das hostilidades no Tigré e nas regiões vizinhas de Afar e Amhara, no norte da Etiópia. O apelo foi feito em um momento de forte escalada da violência. De fato, desde 22 de setembro, combates entre forças ligadas à Frente de Libertação do Povo do Tigré e forças do governo federal etíope voltaram a atingir diferentes pontos da região, colocando em risco o frágil acordo de paz firmado em Pretória em novembro de 2022. A nova escalada começou após meses de aumento das tensões. As forças da Frente de Libertação do Povo do Tigré assumiram o controle de aeroportos em Mekele, Aksum e Shire e avançaram também para áreas de Afar e Amhara. O governo federal lançou uma contraofensiva enquanto as duas partes apresentam versões divergentes sobre as causas e responsabilidades pela retomada dos combates. A ONU pediu máxima contenção, desenvolvimento.

0: escalada imediata, proteção dos civis e acesso seguro e sem obstáculos para as organizações humanitárias. O impacto humanitário já é significativo. A Organização Médicos Sem Fronteiras informou que o número de feridos da guerra atendidos nos hospitais de Corren e Alamata passou de cerca de 180 para mais de 420 entre 22 e 25 de setembro. No hospital de Suhul, em Shire, no noroeste do Tigre, mais de 300 feridos chegaram até 25 de setembro. Médicos Sem Fronteiras também informou que suspendeu suas atividades no Hospital de Alamata devido à insegurança e acompanha os deslocamentos da população no Tigre, Amhara e Afar. Nesta quarta-feira, antes de se dirigir à Praça São Pedro, o Papa recebeu membros da Comissão Internacional das Monjas Contemplativas Dominicanas. Vamos saber o que disse em seu discurso com Mariângela Jaguraba.
1: Antes da audiência geral desta quarta-feira, o Papa Leão XIV recebeu em audiência na Sala dos Papas, no Vaticano, os membros da Comissão Internacional das Monjas Contemplativas Dominicanas. No início de seu discurso, o pontífice manifestou a alegria de encontrar os membros da comissão pouco tempo depois do reconhecimento das virtudes heróicas da serva de Deus, irmã Maria Petra Giordano, monja professa da Ordem dos Pregadores, que fez da fé e da vocação os pilares de sua vida consagrada.
2: Fé e chamada podem orientar também neste encontro nosso.
1: A fé e a vocação também podem guiar este nosso encontro para reafirmar que a vocação contemplativa no espírito dominicano e em toda a Igreja não se situa à margem da missão, mas é o seu próprio coração. O Papa ressaltou que nos escritos de Jordão da Saxônia, sucessor de São Domingos de Gusmão, fundador da Ordem dos Pregadores, aparece como, desde o princípio, as monjas das primeiras comunidades femininas, dedicando-se primordialmente à oração contemplativa e ao estudo, acompanhavam a pregação dos frades com penitência, participando do mesmo carisma. Segundo São Domingos de Gusmão, toda palavra de anúncio, para ser verdadeira, deve ter sua origem no silêncio, na escuta, na oração e numa profunda relação com Deus. De acordo com o Papa, as visitas aos mosteiros devem ser momentos de encontro comum com o Senhor, na oração, na escuta recíproca, na correção fraterna e na reconciliação. Assim, suas constituições exigem um respeito diligente por um valor fundamental na vida claustral. O silêncio, que cultivado fielmente, será valioso para as irmãs, não apenas para salvaguardar plenamente a observância e promover a tranquilidade no mosteiro, mas também para a introspecção, para a atenção às irmãs na comunidade e àquelas fora dela. O silêncio é um ato de vontade que envolve a pessoa por inteiro e ajuda a viver relações sólidas porque estas são nutridas pela palavra de Deus. É criar espaços de liberdade e verdade, espaços nos quais cultivar a atenção, tornando-se sensível à voz de quem muitas vezes é ignorado e crescendo em sabedoria e generosidade, disse Leão XIV, acrescentando.
2: Isso é particularmente importante em um mundo marcado pela velocidade.
1: Isso é particularmente importante num mundo marcado pela velocidade, onde tudo precisa ser imediatamente visível e todo vazio é preenchido rapidamente. No silêncio, de fato, as perguntas que cada pessoa se faz, mas que nem sempre são fáceis de responder sozinhas, encontram ouvidos atentos. Portanto, é necessário que suas comunidades ofereçam oásis de paz verdadeira e profunda, onde a ansiedade caótica ligada às coisas externas se aquieta e se pode escutar a voz de Deus. Sua experiência como presidentes federais também as leva a enfrentar situações difíceis, comunidades em declínio, mortes que superam as novas vocações, diminuição da capacidade de trabalho com os consequentes problemas econômicos, a gestão de grandes e dispendiosas propriedades e desafios como a formação compartilhada, a interculturalidade e a organização das estruturas de comunhão, frisou Leão XIV. O Papa as exortou a não se perguntarem como manter estruturas que se tornam vazias, mas a escutarem o que o Espírito pede hoje à vida contemplativa dominicana, conscientes de que antes de qualquer tarefa ser realizada, há um chamado ao qual responder, um fogo que arde e não pode ser deixado apagar, como disse Santa Catarina de Sena. Queridas irmãs, mesmo diante dos desafios do momento, jamais desanimem. O serviço de vocês à Igreja é precioso. Continuem a prestá-lo com confiança, em comunhão e com discernimento, unidas, mas sem se uniformizar, fiéis à tradição e abertas à novidade, contemplativas porque são capazes de levar o mundo diante de Deus, concluiu o Papa Leão.
0: E vamos a outras notícias com Raimundo Lima.
3: A delegação da Santa Sé nas Nações Unidas, por meio do observador permanente, o arcebispo Christophe El Cassis, ao celebrar o 25º aniversário da adoção da Declaração de Durban contra o racismo, a discriminação racial, a xenofobia e as formas relacionadas de intolerância, recorda com satisfação que esse documento reconhece, com profunda preocupação, a intolerância contra as comunidades religiosas e o surgimento de atos hostis e de violência contra elas devido às suas crenças religiosas, e que inclui, entre os casos de intolerância, os atos de cristianofobia, juntamente com a islamofobia e o antissemitismo. Em sua intervenção na reunião de alto nível que celebra o aniversário, em 28 de setembro, o arcebispo El Cassis citou a encíclica Magnifica Humanitas, do Papa Leão XIV, ao lembrar que, hoje, a justiça social deve também lidar com um contexto moldado pelas tecnologias digitais, caracterizado por novas formas de exclusão, preconceito e discriminação. Portanto, na era digital, uma ordem social justa deve submeter o uso dos dados e da tecnologia ao controle público, estabelecendo como princípios orientadores a dignidade da pessoa humana e o bem comum. Por fim, o observador permanente da Santa Sé lembrou o que está escrito no compêndio da doutrina social da Igreja Católica, no número 433. A dignidade da pessoa humana, concedida por Deus, diz o texto, é fundamental para a construção de uma verdadeira comunidade internacional na qual seja possível alcançar o bem comum universal. Fim da citação. Infelizmente, prosseguiu o arcebispo, apesar das aspirações, a unidade da família humana ainda não se tornou realidade devido a ideologias materialistas e nacionalistas que contradizem os valores da pessoa humana. Em particular, qualquer teoria ou forma de racismo e discriminação racial é moralmente inaceitável. Uma troca de acusações à distância entre a Rússia e a OTAN, por meio de missivas enviadas pela Embaixada Russa na Bélgica e entregues diretamente ao Secretariado da Aliança Atlântica. Moscou escreve à OTAN para denunciar as exercitações que, segundo ela, simulariam o isolamento de Kaliningrado, o enclave russo cercado pela Polônia e pela Lituânia e ligado, por meio do corredor de Suwalki, à Bielorrússia, aliada de Moscou, aumentando consideravelmente os riscos de um confronto direto. Caso isso venha a ocorrer, Moscou deixa claro que recorreria ao arsenal de armas à sua disposição para defender seu território. Enquanto na Europa, portanto, o fantasma da bomba atômica ressurge, no documento de Moscou vai além, afirmando que a OTAN estaria conduzindo uma campanha de informação em grande escala para alimentar o mito da ameaça russa, divulgando informações falsas sobre suas supostas intenções de atacar um dos estados bálticos até 2029. A OTAN, cujo secretário-geral Rutte participa esta quarta-feira de uma reunião de trabalho com os embaixadores europeus, o Comitê de Representantes Permanentes, por sua vez, respondeu enfatizando a natureza defensiva da Aliança Atlântica, de modo que nenhuma exercitação pode ser considerada uma ameaça à Rússia, mas também condenando veementemente a ameaça do uso da força, incluindo qualquer retórica nuclear irresponsável.
0: E assim, queridos amigos, chegamos ao final do nosso programa desta quarta-feira, agradecendo a todos pela audiência. Até nosso próximo encontro.

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1: Alô Brasil, alô países de língua portuguesa. Este é o programa da Rádio Vaticano, Vatican News, desta quarta-feira, 30 de setembro, dia em que a Igreja recorda São Jerônimo, presbítero e doutor da Igreja. Traremos para você que está sintonizado conosco as últimas informações sobre o Papa Leão XIV, a Santa Sé e a Igreja em todo o mundo. Nos estúdios hoje, Jackson Erpin, na assessoria técnica, Gabriele Di Domenico. E eis o pensamento bíblico que escolhemos hoje para você. Naquele tempo, enquanto Jesus e seus discípulos caminhavam, alguém na estrada disse a Jesus: Eu te seguirei para onde quer que fores. Jesus lhe respondeu: As raposas têm tocas e os pássaros têm ninhos, mas o Filho do Homem não tem onde repousar a cabeça. Do Evangelho segundo São Lucas, capítulo 9, versículos 57 e 58. E passemos aos destaques do nosso programa de hoje. Na audiência geral, Leão XIV falou sobre sua recente viagem apostólica. O renascimento da fé na França é uma esperança para toda a Igreja. Novos alunos do Pio Brasileiro, entre os presentes no tradicional encontro das quartas-feiras. Vamos saber o que o Papa disse em sua saudação aos peregrinos de língua portuguesa. Apelo do Santo Padre pelo diálogo diante da retomada dos combates no Tigré, na Etiópia. O conflito, iniciou em novembro de 2020, já causou centenas de milhares de mortes. Antes da audiência geral, o encontro do Santo Padre com membros da Comissão Internacional das Monjas Contemplativas Dominicanas. Fique conosco, nosso programa está começando agora. Quarta-feira é dia de audiência geral e a catequese do Santo Padre foi dedicada à sua recente viagem apostólica à França. Os detalhes com Andressa Colé.
2: Cari fratelli e sorelle, buongiorno e benvenuti.
3: O Papa Leão XIV procurou compartilhar com os fiéis presentes na Praça São Pedro as suas reflexões e impressões ainda tão vivas da recente viagem apostólica à França, que teve como tema Para que o mundo tenha vida. Na catequese da audiência geral desta quarta-feira, o pontífice deu detalhes dos 4 dias no país, divididos em 3 etapas, Paris, Lourdes e Metz. Os agradecimentos, então, pelo acolhimento e organização, tanto a autoridades e pastores da Igreja, como a multidão que quis encontrar o Papa ou simplesmente saudá-lo nas ruas como apóstolo de Cristo e mensageiro da paz.
2: Grazie a tutti.
3: Ao começar a falar sobre a visita pastoral realizada de 25 a 28 de setembro, o pontífice quis destacar o grande símbolo da Catedral de Notre-Dame, em Paris, que há apenas 7 anos parecia mortalmente ferida pelo incêndio de grandes proporções que sofreu, mas ela foi reconstruída e está mais resplandecente do que nunca, tanto que o Papa celebrou as vésperas em honra da Santíssima Virgem Maria no local com uma liturgia solene e jubilosa. A Catedral de Paris, continuou ele, com o drama que viveu, ensina que a Igreja e a sociedade civil podem trabalhar juntas pelo bem comum, oferecendo uma chave de leitura que resumiria numa única palavra: renascimento.
2: La sinergia per il bene comune.
3: Tal sinergia em prol do bem comum deveria ser o padrão de atuação para as instituições, forças políticas e sociais e para todos aqueles que detêm responsabilidades civis e econômicas. É essa a mensagem que desejei transmitir às autoridades francesas, bem como aos membros da Unesco, a Organização das Nações Unidas para a Educação, a Ciência e a Cultura, com sede em Paris, ao destacar o critério fundamental sobre o qual tal colaboração deve assentar: a dignidade da pessoa humana. Fazendo um paralelo com outro compromisso na capital francesa, a Vigília dos Jovens no Stade de France, dois cenários completamente diferentes, mas dois acontecimentos complementares, quase espiritualmente unidos. E o que os unia? Questionou o Papa. A igreja, que não é feita de pedra e nem de cimento, mas de pessoas que amam Jesus Cristo porque foram amadas por Ele. Assim como foi o encontro no Lar Maison Baquita, que acolhe pessoas em situação de necessidade, um lugar com o compromisso diário de servir a dignidade da pessoa humana com amor. A renovação da igreja na França também se manifesta pelo número notável e crescente de jovens e adultos que pedem o batismo. Uma bela surpresa de Deus, disse o Papa, que também pôde encontrar e incentivar a caminhada dos catecúmenos e neófitos. E não só isso.
2: Evento culminante da minha visita na capital é stata la messa em Place de la Concorde.
3: O ponto alto da minha visita à capital foi a missa na Place de la Concorde. Ali, um sinal de renascimento se manifestou de modo notável. A Assembleia Litúrgica, reunindo sacerdotes, o coro e uma vasta multidão naquela praça espaçosa, se estendia por toda a Avenida de Champs-Élysées, chegando ao Arco do Triunfo e mais além. No momento da comunhão, todos puderam se aproximar da Eucaristia, que foi distribuída por toda a área. Eis a verdadeira reconstrução, a restauração da igreja, que só Deus pode realizar por intercessão da Virgem Maria. Depois de Paris, a peregrinação a Lourdes, para venerar a mãe da igreja, que através do cuidado materno dá esperança a milhares de peregrinos e especialmente aos que sofrem no corpo e no espírito, disse Leão ao acrescentar.
2: Ogni vita umana.
3: Toda a vida humana, em qualquer condição, mesmo na de mais extrema fragilidade, conserva a sua dignidade inviolável e merece ser cuidada, acompanhada e aliviada do sofrimento com compaixão humana e o auxílio de meios oferecidos pela ciência. Por isso, Lourdes apresenta-se ao mundo inteiro como um santuário da civilização do amor. O Papa também recordou o encontro que teve em Lourdes com pessoas que sofreram abusos quando pediu que o ajudassem a transmitir também a outras vítimas a determinação do Papa e a de toda a Igreja em ouvi-las e caminhar com elas na busca da cura, reconhecendo a dor causada nas suas vidas e trabalhando para prevenir abusos. Na última etapa da viagem apostólica, o Papa recordou dos encontros com representantes de diversas tradições religiosas na cidade de Metz, situada numa região da França e da Europa, marcada pelas cicatrizes da Segunda Guerra Mundial. Foi aí que Robert Schuman, uma das figuras-chave que inspirou o processo de unificação europeia, desenvolveu o seu trabalho. Leão XIV teve a oportunidade de recordar os horrores do conflito e o sonho de uma Europa unida, que nasceu precisamente como um projeto de paz fundada em valores cristãos, entre eles a abertura ao diálogo, tanto que foi assinado o apelo de Metz pela paz.
2: Possiamo dire che ciò che è accaduto a Notre-Dame di Parigi con l'incendio.
3: Podemos dizer que aquilo que aconteceu à Catedral de Notre-Dame de Paris, com o incêndio, já havia ocorrido na Europa durante a Segunda Guerra Mundial. Contudo, a Europa renasceu, alicerçada em princípios de democracia, solidariedade e fraternidade entre os povos, princípios que muito devem às suas raízes cristãs. Ainda hoje, é sobre esses fundamentos e com essa seiva vital que o projeto europeu pode se renovar num mundo muito mais globalizado, onde o diálogo interreligioso desempenha um papel crucial.

0: Vários grupos de brasileiros e angolanos presentes na Praça São Pedro, incluindo os novos alunos do Colégio Pio Brasileiro em Roma. Andressa.
1: A presença Sainte-Thé vai saluer em italiano os francófones.
2: A catequese do Papa Leão XIV, na audiência geral desta quarta-feira, recordou a recente viagem apostólica do pontífice à França, de 25 a 28 de setembro. Fiquei tocado pelo fervor e pelo entusiasmo com que fui acolhido, disse ele, na saudação aos peregrinos de língua francesa presentes na Praça São Pedro.
3: Sono rimasto colpito dal fervore e dall'entusiasmo con cui sono stato accolto in Francia. Rendo grazie a Dio.
2: Dou graças a Deus e rezo para que os pastores continuem correspondendo às expectativas dos fiéis, especialmente as dos jovens.
3: Vi benedico di cuore.
2: De fato, ao recordar a vigília com a nova geração no Stade de France, o Papa disse o quanto o encontro revelou a fé viva daqueles que amam Jesus, enquanto a missa em Paris mostrou sinais da verdadeira reconstrução da Igreja na França, confirmados pelo expressivo número de novos batizados. Aos peregrinos de língua espanhola, Leão falou da etapa de Lourdes e do cuidado da Mãe da Igreja, que dá esperança a quem sofre no corpo e no espírito, confirmando que toda a vida humana conserva uma dignidade inviolável.
3: Pedimos ao Senhor, por intercessão de Nossa Senhora de Lourdes, que mantenha encendida em nós a lâmpada da fé.
2: Peçamos ao Senhor, por intercessão de Nossa Senhora de Lourdes, que mantenha acesa em nossos corações a lâmpada da fé, da esperança e da caridade, e que sejamos um em Cristo para que o mundo possa crer nele. Seguir o exemplo vivido pela Igreja na França foi o desejo dirigido aos peregrinos de língua portuguesa, sempre presentes na Praça São Pedro, sobretudo provenientes do Brasil. Nesta quarta-feira, tinha peregrinos do Recife, estudantes do Colégio Catamarã de São Paulo, catequistas do Bom Pastor, uma delegação da Rede Vida de televisão, além de 35 sacerdotes do Pontifício Colégio Pio Brasileiro de Roma, que ganhou saudação especial do Papa Leão XIV.
3: Saluto com gioia a tutti i pellegrini di lingua portoghese, specialmente i nuovi alunni del Collegio Pio Brasiliano.
2: Saúdo com alegria todos os peregrinos de língua portuguesa, especialmente os novos alunos do Colégio Pio Brasileiro. Queridos irmãos e irmãs, que o testemunho público do amor a Jesus Cristo que vimos na França seja uma fonte de inspiração para toda a Igreja. Não escondamos a nossa fé. O Senhor os abençoe. O Colégio Pio Brasileiro, inaugurado em 1934, procura acolher anualmente sacerdotes que vêm a Roma para frequentar diferentes cursos de pós-graduação, além dos presbíteros religiosos do Brasil e também de outros países que são acolhidos para uma formação permanente. No grupo de 35 brasileiros na praça estava o padre Vinícius Soares, da Diocese de Osasco, São Paulo. Depois de alguns anos como vigário paroquial na Catedral de Santo Antônio, dedicando-se à evangelização e serviço à comunidade, o sacerdote dá continuidade aos estudos em Roma, onde chegou recentemente e já ganhou bênção do Pontífice.
4: Para nós, novos alunos residentes do Pontifício Colégio Pio Brasileiro, foi motivo de muita alegria e emoção receber na audiência geral desta quarta-feira, dia 30 de setembro, uma saudação toda especial do Santo Padre, o Papa Leão XIV. Nós que estamos aqui em Roma, fazendo estudos de especialização para voltar e servir a Igreja do nosso país, contamos

0: eclodir.
1: I extend my heartfelt plea to all parties to choose the path of dialogue.
0: Dirijo meu sentido apelo a todas as partes para que escolham o caminho do diálogo. O conflito armado nunca resolve os problemas, mas apenas os agrava, deixando atrás de si um rastro de morte, destruição e ressentimento. Somente um diálogo sincero pode lançar as bases para uma paz duradoura.
1: It is my fervent hope that the international community will offer its generous and timely contribution to ensuring that all humanitarian aid be provided to those in need.
0: É a minha fervorosa esperança que a comunidade internacional ofereça uma contribuição generosa e oportuna para garantir que toda ajuda humanitária chegue às pessoas necessitadas. Ao final da audiência geral, Leão XIV manifestou sua profunda preocupação com a retomada das hostilidades no Tigré e nas regiões vizinhas de Afar e Amhara, no norte da Etiópia. O apelo foi feito em um momento de forte escalada da violência. De fato, desde 22 de setembro, combates entre forças ligadas à Frente de Libertação do Povo do Tigré e forças do governo federal etíope voltaram a atingir diferentes pontos da região, colocando em risco o frágil acordo de paz firmado em Pretória em novembro de 2022. A nova escalada começou após meses de aumento das tensões. As forças da Frente de Libertação do Povo do Tigré assumiram o controle de aeroportos em Mekele, Aksum e Shire e avançaram também para áreas de Afar e Amhara. O governo federal lançou uma contraofensiva enquanto as duas partes apresentam versões divergentes sobre as causas e responsabilidades pela retomada dos combates. A ONU pediu máxima contenção, desescalada imediata, proteção dos civis e acesso seguro e sem obstáculos para as organizações humanitárias. O impacto humanitário já é significativo. A Organização Médicos Sem Fronteiras informou que o número de feridos da guerra atendidos nos hospitais de Korren e Alamata passou de cerca de 180 para mais de 420 entre 22 e 25 de setembro. No hospital de Suhul, em Shire, no noroeste do Tigré, mais de 300 feridos chegaram até 25 de setembro. Médicos Sem Fronteiras também informou que suspendeu suas atividades no Hospital de Alamata devido à insegurança e acompanha os deslocamentos da população no Tigré, Amhara e Afar. Nesta quarta-feira, antes de se dirigir à Praça São Pedro, o Papa recebeu membros da Comissão Internacional das Monjas Contemplativas Dominicanas. Vamos saber o que disse em seu discurso com Mariângela Jaguraba.
2: Antes da audiência geral desta quarta-feira, o Papa Leão XIV recebeu em audiência na Sala dos Papas, no Vaticano, os membros da Comissão Internacional das Monjas Contemplativas Dominicanas. No início de seu discurso, o pontífice manifestou a alegria de encontrar os membros da comissão pouco tempo depois do reconhecimento das virtudes heróicas da serva de Deus, irmã Maria Petra Giordano, monja professa da Ordem dos Pregadores, que fez da fé e da vocação os pilares de sua vida consagrada.
3: Fé e chamada podem orientar também neste encontro nosso.
2: A fé e a vocação também podem guiar este nosso encontro para reafirmar que a vocação contemplativa no espírito dominicano e em toda a Igreja não se situa à margem da missão, mas é o seu próprio coração. O Papa ressaltou que nos escritos de Jordão da Saxônia, sucessor de São Domingos de Gusmão, fundador da Ordem dos Pregadores, aparece como, desde o princípio, as monjas das primeiras comunidades femininas, dedicando-se primordialmente à oração contemplativa e ao estudo, acompanhavam a pregação dos frades com penitência, participando do mesmo carisma. Segundo São Domingos de Gusmão, toda palavra de anúncio, para ser verdadeira, deve ter sua origem no silêncio, na escuta, na oração e numa profunda relação com Deus. De acordo com o Papa, as visitas aos mosteiros devem ser momentos de encontro comum com o Senhor, na oração, na escuta recíproca, na correção fraterna e na reconciliação. Assim, suas constituições exigem um respeito diligente por um valor fundamental na vida claustral. O silêncio, que cultivado fielmente, será valioso para as irmãs, não apenas para

0: salvaguardar plenamente a observância e promover a tranquilidade no mosteiro, mas também para a introspecção, para a atenção às irmãs na comunidade e àquelas fora dela. O silêncio é um ato de vontade que envolve a pessoa por inteiro e ajuda a viver relações sólidas porque estas são nutridas pela palavra de Deus. É criar espaços de liberdade e verdade, espaços nos quais cultivar a atenção, tornando-se sensível à voz de quem muitas vezes é ignorado e crescendo em sabedoria e generosidade, disse Leão XIV, acrescentando.
1: Isso é particularmente importante em um mundo marcado pela velocidade.
0: Isso é particularmente importante num mundo marcado pela velocidade, onde tudo precisa ser imediatamente visível e todo vazio é preenchido rapidamente. No silêncio, de fato, as perguntas que cada pessoa se faz, mas que nem sempre são fáceis de responder sozinhas, encontram ouvidos atentos. Portanto, é necessário que suas comunidades ofereçam oásis de paz verdadeira e profunda, onde a ansiedade caótica ligada às coisas externas se aquieta e se pode escutar a voz de Deus. Sua experiência como presidentes federais também as leva a enfrentar situações difíceis, comunidades em declínio, mortes que superam as novas vocações, diminuição da capacidade de trabalho com os consequentes problemas econômicos, a gestão de grandes e dispendiosas propriedades e desafios como a formação compartilhada, a interculturalidade e a organização das estruturas de comunhão, frisou Leão XIV. O Papa as exortou a não se perguntarem como manter estruturas que se tornam vazias, mas a escutarem o que o Espírito pede hoje à vida contemplativa dominicana, conscientes de que antes de qualquer tarefa ser realizada, há um chamado ao qual responder, um fogo que arde e não pode ser deixado apagar, como disse Santa Catarina de Sena. Queridas irmãs, mesmo diante dos desafios do momento, jamais desanimem. O serviço de vocês à Igreja é precioso. Continuem a prestá-lo com confiança, em comunhão e com discernimento, unidas, mas sem se uniformizar, fiéis à tradição e abertas à novidade, contemplativas porque são capazes de levar o mundo diante de Deus, concluiu o Papa Leão.
2: E vamos a outras notícias com Raimundo Lima.
3: A delegação da Santa Sé nas Nações Unidas, por meio do observador permanente, o arcebispo Christophe El Cassis, ao celebrar o 25º aniversário da adoção da Declaração de Durban contra o racismo, a discriminação racial, a xenofobia e as formas relacionadas de intolerância, recorda com satisfação que esse documento reconhece, com profunda preocupação, a intolerância contra as comunidades religiosas e o surgimento de atos hostis e de violência contra elas devido às suas crenças religiosas, e que inclui, entre os casos de intolerância, os atos de cristianofobia juntamente com a islamofobia e o antissemitismo. Em sua intervenção na reunião de alto nível que celebra o aniversário, em 28 de setembro, o arcebispo El Cassis citou a encíclica Magnifica Humanitas, do Papa Leão XIV, ao lembrar que, hoje, a justiça social deve também lidar com um contexto moldado pelas tecnologias digitais, caracterizado por novas formas de exclusão, preconceito e discriminação. Portanto, na era digital, uma ordem social justa deve submeter o uso dos dados e da tecnologia ao controle público, estabelecendo como princípios orientadores a dignidade da pessoa humana e o bem comum. Por fim, o observador permanente da Santa Sé lembrou o que está escrito no compêndio da doutrina social da Igreja Católica, no número 433. A dignidade da pessoa humana, concedida por Deus, diz o texto, é fundamental para a construção de uma verdadeira comunidade internacional na qual seja possível alcançar o bem comum universal. Fim da citação. Infelizmente, prosseguiu o arcebispo, apesar das aspirações, a unidade da família humana ainda não se tornou realidade devido a ideologias materialistas e nacionalistas que contradizem os valores da pessoa humana. Em particular, qualquer teoria ou forma de racismo e discriminação racial é moralmente inaceitável. Uma troca de acusações à distância entre a Rússia e a OTAN, por meio de missivas enviadas pela Embaixada Russa na Bélgica e entregues diretamente ao Secretariado da Aliança Atlântica. Moscou escreve à OTAN para denunciar as exercitações que, segundo ela, simulariam o isolamento de Kaliningrado, o enclave russo cercado pela Polônia e pela Lituânia e ligado, por meio do corredor de Suwalki, à Bielorrússia, aliada de Moscou, aumentando consideravelmente os riscos de um confronto direto. Caso isso venha a ocorrer, Moscou deixa claro que recorreria ao arsenal de armas à sua disposição para defender seu território. Enquanto na Europa, portanto, o fantasma da bomba atômica ressurge, no documento de Moscou vai além, afirmando que a OTAN estaria conduzindo uma campanha de informação em grande escala para alimentar o mito da ameaça russa, divulgando informações falsas sobre suas supostas intenções de atacar um dos estados bálticos até 2029. A OTAN, cujo secretário-geral Rutte participa esta quarta-feira de uma reunião de trabalho com os embaixadores europeus, o Comitê de Representantes Permanentes, por sua vez, respondeu enfatizando a natureza defensiva da Aliança Atlântica, de modo que nenhuma exercitação pode ser considerada uma ameaça à Rússia, mas também condenando veementemente a ameaça do uso da força, incluindo qualquer retórica nuclear irresponsável.
2: E assim, queridos amigos, chegamos ao final do nosso programa desta quarta-feira, agradecendo a todos pela audiência. Até nosso próximo encontro.

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1: Quarta-feira, 30 de setembro de 2026, Dulce Araújo convosco para esta emissão da Rádio Vaticano, centrada hoje na audiência geral do Papa na Praça do São Pedro. Leão XIV falou da sua viagem apostólica à França, afirmando que o renascimento da fé ali é uma esperança para toda a Igreja Universal. O Papa lançou um apelo à paz na Etiópia, evocando concretamente a situação no Tigray, onde foram retomados os combates. No silêncio, cultivar a atenção e ser sensível à voz de quem é ignorado, disse Leão XIV às beneditinas contemplativas recebidas em audiência. Na audiência geral desta quarta-feira, o Papa Leão XIV partilhou com os fiéis presentes na Praça de São Pedro as suas reflexões e impressões, ainda tão vivas, disse, da recente viagem apostólica à França, que teve como lema "Para que o mundo tenha vida". O pontífice deu pormenores dos 4 dias no país, divididos em 3 etapas, Paris, Lourdes e Metz. O Papa agradeceu pelo acolhimento e organização, tanto às autoridades e pastores da Igreja, como também à multidão que disse quis encontrar o Papa ou simplesmente saudá-lo nas ruas como apóstolo de Cristo e mensageiro da paz. Obrigado a todos.
2: E mensageiro de paz. Grazie a tutti.
1: O Papa destacou depois o grande símbolo da Catedral de Notre-Dame em Paris, onde celebrou as vésperas e que há apenas 7 anos parecia mortalmente ferida pelo grande incêndio. Mas foi reconstruída e está mais resplandecente do que nunca. A Catedral de Paris disse, com o drama que viveu, ensina que a Igreja e a sociedade civil podem trabalhar juntas pelo bem comum, oferecendo uma chave de leitura que eu resumiria numa única palavra: renascimento, disse Leão XIV.
2: La sinergia per il bene comune dovrebbe essere lo stile normale degli stati.
1: Tal sinergia em prol do bem comum deveria ser o padrão da atuação para as instituições, forças políticas e sociais e para todos aqueles que detêm responsabilidades cívicas e económicas. É esta mensagem que desejei transmitir às autoridades francesas, bem como aos membros da Unesco, ao destacar o critério fundamental sobre o qual tal colaboração deve assentar: a dignidade da pessoa humana.
2: A dignidade da pessoa humana.
1: Fazendo um paralelo com outro compromisso na capital francesa, a vigília dos jovens no Estádio da França, 2 cenários completamente diferentes, mas 2 acontecimentos complementares, quase espiritualmente unidos, disse o Papa, perguntando o que os unia. A Igreja, que não é feita de pedra nem de cimento, mas de pessoas que amam Jesus Cristo porque foram amadas por Ele, disse Leão XIV. Assim como foi o encontro no lar Maison Baquita, que acolhe pessoas em situações de necessidade, um lugar com o compromisso diário de servir a dignidade da pessoa humana com amor. A renovação da Igreja na França também se manifesta pelo número notável e crescente de jovens e adultos que pedem o batismo, disse o Papa. Uma bela surpresa de Deus, afirmou, que também pode encontrar e incentivar a caminhada dos catecúmenos e neófitos. E não só.
2: Evento culminante da minha visita na capital é stata a messa.
1: O ponto alto da minha visita à capital foi a missa na Place de la Concorde. Ali, um sinal de renascimento manifestou-se de modo notável. A Assembleia Litúrgica, reunindo sacerdotes, o coro e uma vasta multidão naquela praça espaçosa, estendia-se por toda a Avenida dos Champs-Élysées, chegando ao Arco de Triunfo e mais além. No momento da comunhão, todos puderam aproximar-se da Eucaristia, que foi distribuída por toda a área. Eis a verdadeira reconstrução, a restauração da Igreja que só Deus pode realizar por intercessão da Virgem Maria. Depois de Paris, a peregrinação a Lourdes para venerar a mãe da Igreja, que, através do cuidado materno, dá esperança a milhares de peregrinos e especialmente aos que sofrem no corpo e no espírito, disse Leão XIV, que acrescentou:
2: ogni vita umana, in qualunque condizione, anche di più grave fragilità, conserva la propria inviolabile dignità.
1: Toda a vida humana, em qualquer condição, mesmo na mais extrema fragilidade, conserva a sua dignidade inviolável e merece ser cuidada, acompanhada e aliviada do sofrimento com compaixão humana e o auxílio de meios oferecidos pela ciência. Por isso, Lourdes apresenta-se ao mundo inteiro como um santuário da civilização do amor.
2: Santuário da civilidade do amor.
1: O Papa recordou também o encontro que teve em Lourdes com pessoas que sofrem abusos quando pediu que o ajudassem a transmitir também a outras vítimas a sua determinação e de toda a Igreja em ouvi-las e caminhar com elas na busca da cura, reconhecendo a dor causada nas suas vidas e trabalhando para prevenir abusos. Na última etapa da viagem apostólica, o Papa lembrou os encontros com representantes de diversas tradições religiosas na cidade de Metz, situada na região de França e da Europa, marcada pelas cicatrizes da Segunda Guerra Mundial. Foi aí que Robert Schuman, uma das figuras-chave que inspirou o processo de unificação europeia, desenvolveu o seu trabalho. Leão XIV teve a oportunidade de recordar os horrores do conflito e o sonho de uma Europa unida, que nasceu precisamente como um projeto de paz na sequência da devastação da guerra. Uma Europa fundada em valores cristãos, entre eles a abertura ao diálogo, tanto que foi assinado o apelo de Metz pela paz. Podemos dizer que aquilo que aconteceu à Catedral de Notre-Dame de Paris com o incêndio já havia ocorrido na Europa durante a Segunda Guerra Mundial. Contudo, a Europa renasceu, alicerçada em princípios de democracia, solidariedade e fraternidade entre os povos, princípios que muito devem às suas raízes cristãs. Ainda hoje é sobre estes fundamentos e com esta seiva vital que o projeto europeu pode se renovar no mundo mais globalizado, onde o diálogo interreligioso desempenha um papel crucial. E agora, as saudações do Papa aos fiéis de língua portuguesa.
2: Saluto com gioia a tutti i pellegrini di lingua portoghese. Specialmente i nuovi alunni del Collegio Pio Brasiliano.
3: Saúdo com alegria todos os peregrinos de língua portuguesa, especialmente os novos alunos do Colégio Pio Brasileiro. Queridos irmãos e irmãs, que o testemunho público do amor a Jesus Cristo, que vimos na França, seja uma fonte de inspiração para toda a Igreja. Não escondamos a nossa fé. O Senhor vos abençoe.
2: O Senhor vos benedica.
1: Por ocasião da audiência desta quarta-feira, perante a retomada dos combates no Tigré, no norte da Etiópia, Leão XIV pediu diálogo entre as partes.
2: I am following with deep concern the situation in Tigré and in the neighboring regions of Afar and Amara, where hostilities have once again broken out.
1: Acompanho com profunda preocupação a situação no Tigré e nas regiões vizinhas de Afar e Amhara, onde as hostilidades voltaram a eclodir. Dirijo o meu sentido apelo a todas as partes para que escolham o caminho do diálogo. O conflito armado nunca resolve os problemas, mas apenas os agrava, deixando atrás de si um rastro de morte, destruição e ressentimento. Somente um diálogo sincero pode lançar as bases para uma paz duradoura. Tenho fervorosa esperança de que a comunidade internacional ofereça uma contribuição generosa e oportuna para garantir que toda a ajuda humanitária chegue às pessoas necessitadas. É desde 22 deste mês de setembro que combates entre forças ligadas à Frente de Libertação do Povo do Tigré TPLF e forças do governo federal etíope voltaram a atingir diferentes pontos da região, pondo em risco o frágil acordo de paz assinado em Pretória em novembro de 2022. A ONU pediu máxima contenção, cessação imediata, proteção dos civis e acesso seguro e sem obstáculos às organizações humanitárias. O impacto humanitário já é significativo. A Organização Médicos Sem Fronteiras informou que o número de feridos de guerra atendidos nos hospitais de Korem e Alamata passou de cerca de 180 para mais de 420 entre 22 e 25 deste mês de setembro. A Organização Médicos Sem Fronteiras também informou que suspendeu as suas atividades no hospital de Alamata devido à insegurança e acompanha as deslocações da população no Tigré, Amhara e Afar. Esta manhã, antes da sua catequese geral na Praça de São Pedro, Leão XIV recebeu em audiência Dom Thomas Hulob, bispo de Pizen, na República Checa, e antes dele recebeu os membros da Comissão Internacional das Monjas Contemplativas Dominicanas.
4: No início de seu discurso, o pontífice manifestou a alegria de encontrar os membros da comissão pouco tempo depois do reconhecimento das virtudes heróicas da serva de Deus, irmã Maria Petra Giordano, monja professa da Ordem dos Pregadores, que fez da fé e da vocação os pilares de sua vida consagrada.
5: Fé e chamada podem orientar também neste encontro nosso.
4: A fé e a vocação também podem guiar este nosso encontro para reafirmar que a vocação contemplativa no espírito dominicano e em toda a Igreja não se situa à margem da missão, mas é o seu próprio coração. O Papa ressaltou que nos escritos de Jordão da Saxônia, sucessor de São Domingos de Gusmão, fundador da Ordem dos Pregadores, aparece como, desde o princípio, as monjas das primeiras comunidades femininas, dedicando-se primordialmente à oração contemplativa e ao estudo, acompanhavam a pregação dos frades com penitência, participando do mesmo carisma. Segundo São Domingos de Gusmão, toda palavra de anúncio, para ser verdadeira, deve ter sua origem no silêncio, na escuta, na oração e numa profunda relação com Deus. De acordo com o Papa, as visitas aos mosteiros devem ser momentos de encontro comum com o Senhor, na oração, na escuta recíproca, na correção fraterna e na reconciliação. Assim, suas constituições exigem um respeito diligente por um valor fundamental na vida claustral, o silêncio, que, cultivado fielmente, será valioso para as irmãs, não apenas para salvaguardar plenamente a observância e promover a tranquilidade no mosteiro, mas também para a introspecção, para a atenção às irmãs na comunidade e àquelas fora dela. O silêncio é um ato de vontade que envolve a pessoa por inteiro e ajuda a viver relações sólidas porque estas são nutridas pela palavra de Deus. É criar espaços de liberdade e verdade, espaços nos quais cultivar a atenção, tornando-se sensível à voz de quem muitas vezes é ignorado e crescendo em sabedoria e generosidade, disse Leão XIV, acrescentando.
5: Isso é particularmente importante em um mundo marcado pela velocidade.
4: Isso é particularmente importante num mundo marcado pela velocidade, onde tudo precisa ser imediatamente visível e todo vazio é preenchido rapidamente. No silêncio, de fato, as perguntas que cada pessoa se faz, mas que nem sempre são fáceis de responder sozinhas, encontram ouvidos atentos. Portanto, é necessário que suas comunidades ofereçam oásis de paz verdadeira e profunda, onde a ansiedade caótica ligada às coisas externas se aquieta e se pode escutar a voz de Deus. Sua experiência como presidentes federais também as leva a enfrentar situações difíceis, comunidades em declínio, mortes que superam as novas vocações, diminuição da capacidade de trabalho com os consequentes problemas econômicos, a gestão de grandes e dispendiosas propriedades e desafios como a formação compartilhada, a interculturalidade e a organização das estruturas de comunhão, frisou Leão XIV. O Papa as exortou a não se perguntarem como manter estruturas que se tornam vazias, mas a escutarem o que o Espírito pede hoje à vida contemplativa dominicana, conscientes de que antes de qualquer tarefa ser realizada, há um chamado ao qual responder, um fogo que arde e não pode ser deixado apagar, como disse Santa Catarina de Sena. Queridas irmãs, mesmo diante dos desafios do momento, jamais desanimem. O serviço de vocês à Igreja é precioso. Continuem a prestá-lo com confiança, em comunhão e com discernimento, unidas, mas sem se uniformizar, fiéis à tradição e abertas à novidade, contemplativas porque são capazes de levar o mundo diante de Deus, concluiu o Papa Leão.
1: Maria Ângela Jaguraba. E agora a palavra Filomeno Lopes com a rubrica África Global, em que retoma o discurso do Papa sobre as raízes da Europa pronunciado durante a sua viagem à França.
6: África Global. O Papa Leão XIV participou, nesta segunda-feira, dia 28 de setembro, do encontro Nas Raízes da Europa pela Paz e Unidade, realizado no Centro de Congressos Robert Schuman, na cidade francesa de Metz, última etapa da Viagem Apostólica Internacional do Pontífice à França. No encontro, o Papa pediu coragem nas negociações, pediu esforços criativos para promover a paz mundial e não apenas para conter a hemorragia da guerra. E, a propósito dos ensinamentos de Robert Schuman para a Europa e o mundo atuais, o Papa citou o seu profundo desejo de paz.
7: Senhor, Monsieur le Cardinal, distinguées autorités civiles et religieuses, Mesdames et Messieurs, je suis très heureux de me trouver ici, dans cette ville historique, carrefour au cœur du continent, pour une rencontre au titre évocateur, aux racines de l'Europe, pour la paix et l'unité.
6: O título proposto inspira-se sem dúvida alguma, disse o Papa, na figura do venerável Robert Schuman, a quem desejamos hoje prestar uma homenagem especial neste centro que tem o seu nome, e sobretudo aqui em Mosela, onde ele viveu durante muito tempo e agora repousa, tendo sido durante muitos anos o seu representante na Assembleia Nacional, disse o Papa acrescentando. Foi desta região, com as suas vicissitudes nos séculos XIX e XX, que ele retirou a inspiração para ajudar a moldar a Europa de hoje e de amanhã, através da sua célebre declaração de 9 de maio de 1950. Este texto constitui simultaneamente o ponto de partida e de chegada do seu compromisso com a reconciliação e a unidade do continente europeu que marcou toda a sua vida. Ora, de que forma Robert Schuman foi moldado pela história desta terra, da qual era filho, e como contribuiu fundamentalmente para moldar a Europa moderna, a ponto de ser considerado um pai fundador, questionou o Papa. É sempre muito difícil, tanto no presente como no passado, formular uma definição da Europa, disse o Pontífice, afirmando que a Europa foi tomando consciência de si mesma gradualmente ao longo dos períodos históricos da civilização helenística, do Império Romano e da difusão do cristianismo, integrando com o passar do tempo novas culturas tais como as germânicas e eslavas, entre outras, até abranger regiões cada vez mais vastas. Portanto, antes mesmo de ser uma realidade geográfica, a Europa estende-se como uma realidade cultural e histórica. Ao longo dos séculos, ela foi adquirindo novos contornos e definições, passando por períodos de crescimento, crises profundas e novos renascimentos. Para compreender esta longa história, o Papa mencionou outro pai da Europa, São Bento, que São Paulo VI proclamou seu padroeiro em 1964, definindo-o como mensageiro da paz, construtor da união, mestre da civilização. Ajuda aos pobres, disse o Papa, aos doentes e aos idosos, a educação das crianças e as universidades, os hospitais e a medicina, a arquitetura e a engenharia, o desenvolvimento da ciência, o direito e a organização das cidades e dos próprios estados. Tantas áreas na Europa foram profundamente influenciadas por São Bento e pelos seus monges. Sem estes fundamentos monásticos, a civilização europeia tal como a conhecemos não existiria. Em Metz, graças à obra de São Crodegango e de outros, respira-se um espírito beneditino de fraternidade, comunhão e partilha. Foi a partir daqui que o canto gregoriano se espalhou pelos territórios carolíngios, levando harmonia e beleza a todo o continente, sublinhou Leão XIV. Desse modo, não é possível falar da Europa sem fazer referência ao cristianismo, ressaltou. A seguir, o pontífice recordou outro pai fundador da Europa contemporânea, Alcide de Gasperi, que colocou a ênfase na herança europeia comum. Portanto, o Papa enfatizou a necessidade de a Europa redescobrir as próprias raízes e se abrir ao diálogo com o outro. Trata-se de uma necessidade social e política, a fim de que se redescubra o papel central da pessoa humana e se dê uma consistência real a palavras como liberdade, democracia, paz e unidade, sublinhou Leão XIV, ressaltando que esse duplo movimento de redescoberta e diálogo permitirá também restabelecer um adequado equilíbrio entre os próprios direitos, bem como entre direitos e deveres. Na verdade, disse, a Europa contemporânea encontra-se diante de uma nova etapa da sua longa história de encontros com a chegada ao continente de tantos homens e mulheres que fogem de zonas de guerra e perseguição ou que procuram uma vida melhor longe da pobreza e da miséria. A propósito, o Papa recordou a sua recente visita às Ilhas Canárias, na Espanha, dizendo que a dignidade humana exige vias legais e seguras, resgate e assistência, cooperação concreta contra os traficantes, proteção efetiva às vítimas, processos sérios de acolhimento e integração e políticas que permitam a cada pessoa viver com dignidade na sua própria terra. É preciso compreender o alcance histórico do que está acontecendo, ou seja, um encontro sem precedentes entre povos e culturas que apela a uma redescoberta criativa das nossas raízes e, ao mesmo tempo, a uma escuta atenta do outro. A universalidade dos valores basilares da Europa garante-nos, portanto, que este diálogo é possível, que poderá proporcionar uma base sólida e às nossas sociedades, permitindo-nos agir de forma mais eficaz em prol da paz e de um mundo reconciliado, sublinhou o Papa. Foi precisamente esta lucidez que inspirou homens como Schuman a superar a oposição entre as identidades culturais e a dar vida às instituições europeias no final da terrível tragédia da Segunda Guerra Mundial, que revelou quão grande é o mal causado pelo homem quando acredita não encontrar obstáculos no exercício do seu poder. A propósito dos ensinamentos de Robert Schuman para a Europa e o mundo atuais, o Papa citou um profundo desejo de paz. Infelizmente, disse, mesmo na Europa moderna, a guerra reapareceu. Um novo massacre inútil, que todos os dias causa inúmeras vítimas civis. Leão XIV ressaltou a necessidade de se comprometer num diálogo paciente, demonstrar coragem nas negociações e estar disposto a sacrificar algumas posições em prol do bem maior da paz. As palavras de Schuman são mais atuais do que nunca. A paz mundial não poderá ser salvaguardada sem esforços criativos que estejam à altura dos perigos que a ameaçam. É preciso ter cuidado com a ilusão do rearmamento, ressaltou o pontífice. Promover a paz é uma tarefa ativa. Hoje é preciso perguntar-nos se estamos realmente envidando esforços criativos para promover a paz mundial ou se estamos simplesmente a tentar conter a hemorragia da guerra e a preparar-nos melhor para aquelas que presumimos que ainda estejam por vir. O Papa sublinhou, então, que ainda segundo Schuman, a Europa assenta no respeito pelo direito internacional. O direito internacional e o multilateralismo sublinham a igualdade efetiva dos Estados nas suas relações mútuas e constituem um melhor antídoto contra a vontade de dominar que está na origem de cada disputa, ressaltou Leão XIV, afirmando que hoje em dia as relações humanas e as relações entre os Estados tornam-se cada vez mais bárbaras. O valor da palavra dada é desprezado. Em vez disso, a mentira e o engano são motivos de orgulho. A Europa pode pôr fim a esta espiral graças ao respeito pelo outro que soube cultivar e preservar, pois demonstrou amplamente nos últimos 80 anos que é possível fazer valer opiniões, reivindicações e interesses divergentes, procurando o diálogo em vez do confronto. Ao partilhar estas reflexões, concluiu dizendo o Santo Padre, penso em primeiro lugar nos jovens, chamados a construir a Europa de hoje e de amanhã. Aos jovens digo, tenham a coragem de viver com responsabilidade a missão de construir a paz no vosso coração, nas vossas relações, nas vossas famílias, nas escolas e nas universidades, na vida das vossas cidades, dos vossos países e de toda a Europa. Não se submetam à lógica da violência e da opressão. Amem a vida em cada momento e não tenham medo do futuro. Não tenham medo de formar uma família, de ter filhos, de defender a dignidade de cada pessoa, do primeiro instante no seio da mãe ao último suspiro. Não tenham medo de trabalhar incansavelmente, também através do compromisso político, em prol do bem das vossas comunidades. Sejam construtores de comunidade. Convosco, a Europa, solidamente enraizada, continuará a florescer e inspirar o mundo inteiro.
7: O jeune Judy, avec vous, l'Europe solidement enracinée continuera a s'épanouir e a inspirar o mundo inteiro.
1: É tudo. A Rádio Vaticano vos agradece pela atenção e volta a estar convosco amanhã a esta mesma hora. 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

0: 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Bom dia. Esse é o Boletim de Notícias da Rádio Vaticano, Vatican News, em língua portuguesa, nesta quinta-feira, 1º de outubro. Nos estúdios, Silvane José.
1: 30 anni fa, San Giovanni Paolo II ha beatificato Vincenzo Levoniuk e i suoi 12 compagni, martiri.
0: Há 30 anos, São João Paulo II beatificou Vicente Levoniuk e os 12 companheiros mártires. Eles defenderam a pertença à Igreja Católica e a unidade com o sucessor de Pedro, até o derramamento de sangue, permanecendo fiéis à própria tradição oriental, afirmou Leão XIV na saudação aos poloneses durante a audiência geral desta quarta-feira.
1: Alla loro intercessione affido le questioni dell'unità dei discepoli di Cristo e i cattolici oggi perseguitati a causa della fede.
0: À sua intercessão confio a causa da unidade dos discípulos de Cristo e dos católicos, atualmente perseguidos por causa da sua fé, acrescentou o Papa. A Igreja Católica de Rito Bizantino nasceu nos territórios da República da Polônia após a união concluída em 1596 em Brest, às margens do rio Bug. Daí, a denominação de fiéis, que também são chamados de uniatas. Naquela época, uma parte da Igreja Ortodoxa uniu-se à Igreja Católica. Os fiéis conservaram o rito oriental, mas reconheceram a autoridade do Papa e a fé católica. No século XIX, os greco-católicos da Polônia Oriental, então sob o domínio russo, foram obrigados pelas autoridades czaristas a converterem-se à ortodoxia. Alguns foram mortos por se recusarem a abandonar a fé católica. Outros foram deportados para a Sibéria, ou perseguidos de outras formas. Vincent Levoniuk e os seus 12 companheiros foram mortos pelos soldados czaristas em 24 de janeiro de 1874 em Pratulin, na Polônia. Eles se apresentaram diante de sua igreja greco-católica para impedir que ela fosse tomada pelas autoridades czaristas e transformada em uma igreja ortodoxa. O comandante das tropas ordenou que se atirasse contra as pessoas indefesas, ajoelhadas na neve. Os mártires de Pratulin tornaram-se um símbolo da preservação da fé católica e da unidade da Igreja sob a guia do sucessor de Pedro. As palavras de Leão XIV estão em sintonia com a mensagem transmitida por São João Paulo II durante a Santa Missa de Beatificação, celebrada no Vaticano há 30 anos, em 6 de outubro de 1996. Vincent Levoniuk e os seus 12 companheiros, hoje elevados à glória dos altares, disse João Paulo II, com o seu exemplo e a sua intercessão, convidam todos nós a prosseguir corajosamente o caminho rumo à plena unidade de toda a família dos discípulos de Cristo, no espírito das orientações ecumênicas do Concílio Vaticano II. Na Basílica Vaticana repousam os restos mortais de São Josafá Kunsevich, um dos grandes defensores da União. Ele tinha 16 anos quando foi proclamada a União de Brest. Depois de 43 anos como bispo católico de rito bizantino da diocese de Polotsk, sofreu o martírio em Vitebsk pelas mãos de ortodoxos, por ter procurado promover a unidade da Igreja. Seu corpo permaneceu durante 210 anos em Biela Podlaska, mas muito distante de Pratulin. Desde 1949, repousa na Basílica de São Pedro, no Vaticano, próximo ao túmulo de São João 23. Depois da visita do Papa, a Igreja da França tem o dever de regar as sementes. ao término de uma viagem apostólica marcada por muitos momentos fortes em cada cidade visitada, o arcebispo de Marselha e presidente da Conferência dos Bispos da França, cardeal Jean-Marc Aveline, faz um balanço dos 4 dias, azul, branco, vermelho, de Leão XIV. Foram 4 dias de rara intensidade vividos pelos católicos da França e particularmente pelo cardeal Jean-Marc Aveline, que acompanhou Leão XIV em cada um dos encontros de sua 5ª viagem apostólica, de 25 a 28 de setembro. Um pouco cansado, mas sempre sorridente e disponível, o presidente do Episcopado francês concedeu uma entrevista aos meios de comunicação do Vaticano para fazer um balanço da visita do sucessor de Pedro. Da emoção com os jovens no Stade de France, incentivados a se comprometerem com o futuro da França, da Europa e do mundo, à confirmação do apoio incondicional à dignidade inviolável da vida, passando pelo comovente encontro de mais de 2 horas em Lourdes com 7 vítimas de abusos sexuais cometidos por membros do clero. O arcebispo de Marselha percorre novamente os momentos mais marcantes da visita do Papa. Essa viagem, disse o cardeal, aconteceu num momento favorável entre um homem, portador de uma mensagem e de uma responsabilidade para toda a Igreja, e um povo da França, católico, cristão ou não, que estava presente e esperava alguma coisa. A palavra de Leão XIV era esperada, mas, mais do que uma palavra, sentimos um encontro com uma pessoa. Creio que para os franceses que vieram, ou mesmo para aqueles que acompanharam esta visita pela televisão, senti que o Papa se dirigia a eles como a uma pessoa, com muito respeito e, ao mesmo tempo, com muita autenticidade. Respondendo a uma pergunta da mídia vaticana, em uma coletiva de imprensa antes da viagem apostólica, o cardeal dizia que a França intrigava o Papa Leão XIV, e isso continua sendo assim? Ele diz: devo ir a Roma na próxima semana, onde permanecerei 8 dias. Terei tempo para lhe fazer essa pergunta. No entanto, penso que ele foi tocado pelo fervor. No avião, o Papa, a um jornalista que lhe fez uma pergunta sobre a Alemanha, respondeu: vejam o que aconteceu na França. Dizia-se da França coisas que provavelmente ainda hoje podem ser ditas da Alemanha. Ele ficou muito tocado tanto pelo fervor dos jovens, pelo entusiasmo deles, quanto pela esperança que trazem e que transmitiram. É aí que acontece o encontro. O Papa comunica alguma coisa, mas os jovens e as multidões presentes também lhe comunicam alguma coisa. Penso, portanto, que para além do fato de a França intrigá-lo, ela o tocou profundamente. E isso também nos toca, porque nos remete à nossa responsabilidade aqui na França. Embora já esperássemos por isso, ele também ficou muito tocado em Lourdes pela proximidade com as pessoas em dificuldade, quaisquer que sejam essas dificuldades. Senti que isso realmente o comoveu. Falando a respeito do encontro com as vítimas de abusos sexuais, a impressão de que elas saíram totalmente abaladas daquele momento, quando depois falaram à imprensa. Sim, disse o cardeal, mas isso não é surpreendente. Guardadas as devidas proporções, vemos bem, e eu mesmo já tive essa experiência, que quando um bispo recebe uma pessoa, quando as condições são favoráveis para isso, e é possível simplesmente escutá-la longamente, várias vezes, saber como ela está, acompanhar a evolução das coisas, sentimos que já estamos caminhando por uma via de cura. Na medida em que esse encontro acontece com o Papa, ele tem ainda mais impacto, mais importância. Nas palavras pronunciadas depois, diante da imprensa, pelas vítimas, percebe-se claramente que para essa ferida, o remédio da escuta atenta e humilde é a coisa mais importante. O fim da vida é outro tema abordado em Lourdes, assim como em outras circunstâncias. Essa pequena frase de Leão, o que é legal não é necessariamente moral, não recorda a firmeza com que a Igreja defende o respeito e a dignidade da vida? foi a pergunta. Sim, mas não havia apenas a frase, disse o cardeal. Havia também o tom. Um tom muito marcado que significava que, em determinado momento, é necessário gritar quando o grito dos outros não é ouvido. É preciso elevar a voz quando aquilo que dizem os profissionais de saúde e outras pessoas não é ouvido. É isso, aliás, que Cristo nos pede. Falamos sobre isso com o Papa e eu também falei com o primeiro-ministro e com o presidente da República. As coisas que, para mim, são mais dolorosas são pensar que, depois da adoção da lei sobre ajuda para morrer, as pessoas economicamente mais vulneráveis serão aquelas a quem será fácil dar a entender que, afinal, elas são mais um peso e que seria melhor que partissem. Teremos passado do direito de morrer ao dever de partir rapidamente para não ser um peso. Isso é muito grave. É por essa razão que é preciso elevar a voz.
2: A delegação da Santa Sé nas Nações Unidas, por meio do observador permanente, o arcebispo Christophe El Cassis, ao celebrar o 25º aniversário da adoção da Declaração de Durban contra o racismo, a discriminação racial, a xenofobia e as formas relacionadas de intolerância, recorda com satisfação que esse documento reconhece, com profunda preocupação, a intolerância contra as comunidades religiosas e o surgimento de atos hostis e de violência contra elas devido às suas crenças religiosas, e que inclui, entre os casos de intolerância, os atos de cristianofobia, juntamente com a islamofobia e o antissemitismo. Em sua intervenção na reunião de alto nível que celebra o aniversário, em 28 de setembro, o arcebispo El Cassis citou a encíclica Magnifica Humanitas, do Papa Leão XIV, ao lembrar que, hoje, a justiça social deve também lidar com um contexto moldado pelas tecnologias digitais, caracterizado por novas formas de exclusão, preconceito e discriminação. Portanto, na era digital, uma ordem social justa deve submeter o uso dos dados e da tecnologia ao controle público, estabelecendo como princípios orientadores a dignidade da pessoa humana e o bem comum. Por fim, o observador permanente da Santa Sé lembrou o que está escrito no compêndio da doutrina social da Igreja Católica, no número 433. A dignidade da pessoa humana, concedida por Deus, diz o texto, é fundamental para a construção de uma verdadeira comunidade internacional na qual seja possível alcançar o bem comum universal. Fim da citação. Infelizmente, prosseguiu o arcebispo, apesar das aspirações, a unidade da família humana ainda não se tornou realidade devido a ideologias materialistas e nacionalistas que contradizem os valores da pessoa humana. Em particular, qualquer teoria ou forma de racismo e discriminação racial é moralmente inaceitável.

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Amigos de todo o Brasil e do continente africano, estamos juntos com o noticiário da Rádio Vaticano, Vatican News, em língua portuguesa, nesta quinta-feira, 1º de outubro, trazendo as últimas notícias do Papa, da Igreja e do mundo. Nos estúdios, Silvana e José, com assessoria técnica de Gabriele Di Domenico. Uma saudação a você no Brasil e nos países de língua portuguesa. Tempo bom na cidade do Vaticano e a temperatura nesse momento na Praça São Pedro em torno dos 27 graus Celsius. E vamos aos destaques do programa de hoje. O terço do Santo Padre com as crianças de todo o mundo e também com as de Roma. Leão XIV recebe o presidente da República Centro-Africana. Recebe também uma delegação do Grupo Hereira, responsável pelos serviços ambientais no Vaticano. Visitou a Rádio Vaticano nesta manhã com integrantes da Rede Vida, o arcebispo de São Paulo, cardeal Dilo Scherer. Nós conversamos com ele. 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

0: Bom dia mais uma vez a você nos estúdios comigo, Gabi Bonvecchio. Bom dia, Gabi.
1: Bom dia, Silvonei. Bom dia para você que nos acompanha.
0: E hoje uma santa muito querida.
1: Santa Teresinha do Menino Jesus. Teresa Martin nasceu em Alençon, França, em 1873, em uma família de classe média. Seus pais, Luiz e Célia, tiveram 8 filhos. Teresinha era a caçula. Ainda muito jovem, entrou para o Carmelo. Sua vida era tecida de humildade, simplicidade e plena confiança em Deus. Teresinha não só descobriu que no coração da igreja sua vocação era o amor, mas sabia que o seu coração era feito para amar. Quando Teresa deu a sua vida, de acesse o título de infância espiritual, quis se conformar ao Evangelho. De fato, diz, tornar-se pequenos como uma criança. O desejo mais profundo do coração de Teresinha era ser missionária. Santa Teresinha do Menino Jesus morreu de tuberculose com apenas 24 anos no dia 30 de setembro de 1897. Sua beatificação deu-se em 1923 e a canonização 2 anos depois. Foi declarada por Pio XI em 1927 Padroeira Universal das Missões Católicas. Em 19 de outubro de 1997, o Papa João Paulo II proclamou Santa Teresa do Menino Jesus e da Santa Face como doutora da Igreja.
0: Na manhã desta quinta-feira, o Santo Padre recebeu em audiência no Palácio Apostólico no Vaticano o presidente da República Centro-Africana, Sr. Faustin Archange, que posteriormente manteve um encontro com o cardeal Pietro Parolin, secretário de Estado de Sua Santidade. E hoje nós temos a oração do terço com as crianças, o Santo Padre, que reza pela paz. Andressa Colé.
2: Cerca de 1000 crianças de 9 nacionalidades são esperadas nos jardins do Vaticano para rezar o terço pela paz junto com o Papa Leão XIV. Elas são de origem brasileira e italiana e também vêm de Portugal, do Paquistão, da Síria, da Alemanha, da Suíça, da Ucrânia e da Argentina, segundo dados da Ajuda à Igreja que Sofre, a ACN, que promove a iniciativa há mais de 20 anos. O encontro, que começa às 5 da tarde na Itália, meio-dia no horário de Brasília, desta quinta-feira, marca o início da Semana Mundial de Oração intitulada 1 milhão de crianças rezam o terço. A mobilização, pela primeira vez, irá se estender por uma semana, culminando no dia 7 de outubro, dia de Nossa Senhora do Rosário. A inspiração para 2026 parte da mensagem de Fátima: no fim, o meu imaculado coração triunfará. E convida os adultos a não apenas incentivar as crianças a rezar, mas também a orar com elas. Comunidades de todo o mundo também estão se mobilizando para rezar pelo fim das guerras e pela paz mundial a partir do seu próprio país, como já está acontecendo no Brasil, através de paróquias, escolas, famílias e comunidades de diversos estados. O assistente eclesiástico da ACN Brasil, Frei Rogério Lima, vai rezar o terço com as crianças em uma live transmitida no próprio dia 7 de outubro, às 3 da tarde do horário de Brasília, no canal da ACN Brasil no YouTube. A própria ACN disponibiliza materiais de oração para ajudar a participar da campanha. Quem se unir à iniciativa também está sendo convidado a se registrar para que o mapa da mobilização possa mostrar novamente como crianças de diferentes países estão se unindo em oração pela paz.
3: O mês de outubro, que inicia domani, sia occasione per recitare il Santo Rosario, dedicandolo in modo particolare alla fine delle guerre e al raggiungimento della pace.
2: Que o mês de outubro, que começa amanhã, disse o Papa na audiência geral desta quarta-feira, se referindo ao início do mês nesta quinta, seja uma oportunidade para rezar o Santo Rosário, dedicando-se especialmente ao fim das guerras e à conquista da paz. No Ângelus do último domingo, recitado ao final da missa no Parque do Santuário de Nossa Senhora de Lourdes, na França, O Papa já havia feito um forte apelo à oração neste mês de outubro pela paz entre os povos em conflito, convidando a praticar atos concretos de penitência e misericórdia e pelo compromisso com o diálogo e a reconciliação. Na audiência geral na Praça São Pedro, Leão XIV reforçou o pedido quando saudou os fiéis de língua alemã. Em Lourdes, convidei todos a rezar no mês de outubro dedicado ao Rosário pela paz entre os povos e também nos corações de todos os homens. Que Maria, Rainha da Paz, interceda por nós.
0: Bem, amigos de todo o Brasil, com alegria, mais uma vez recebemos aqui nos nossos estúdios, o Arcebispo de São Paulo, nosso cardeal Odilo Scherer. Que alegria tê-lo conosco, Dom Odilo, seja bem-vindo.
4: Obrigado, alegria minha também. A gente está em Roma por estes dias, fazendo uma peregrinação. Hoje celebramos a missa na Basílica de São Pedro. E agora, não podia deixar de passar nesse outro lugar de peregrinação, que é a Rádio Vaticano.
0: Dom Odilo, essa passagem, eu sei que o motivo também um encontro com o Santo Padre nessa quarta-feira na audiência geral. Temos aqui o neto da Rede Vida, Dom Paulo. É um momento especial também para a Rede Vida.
4: Sim, é um momento desejado, né, por membros do Conselho de Supervisão da Rede Vida, né? E é uma visita já organizada há mais tempo, para dar a possibilidade de encontrar o Santo Padre, era a primeira vez com o Papa Leão XIV, para pedir a sua bênção e também dizer a ele que a televisão, a Rede Vida, é uma televisão ligada ao trabalho da Igreja, à evangelização, está à disponibilidade também do Santo Padre, como de fato já está e tem sempre transmitido, né, as celebrações do Papa, os programas do Papa, as visitas, as viagens do Papa. A Rede Vida sempre tem feito uma boa cobertura.
0: Eu quero agradecer através das suas palavras também, porque a Rede Vida é uma porta de entrada também para todos nós aqui na Rádio Vaticano, Vatican News, com os eventos papais, levando, né, o Santo Padre também nas casas dos nossos irmãos em todo o Brasil. Isso é uma alegria, poder ter essa parceria, uma parceria que somente cresce. Nosso agradecimento.
4: Esse é também o sentido, portanto, da nossa visita aqui à Rádio Vaticano, já no final de nossa estadia em Roma. E é uma oportunidade para, mais uma vez, também selar não só o apreço recíproco, mas também o serviço recíproco, né? E a Rádio Vaticano presta ao Brasil como um todo, claro, em nome do Santo Padre, em nome da Santa Sé, mas com a divulgação das notícias, informações e com informações que vêm da fonte. Isso é muito importante dentro do mundo da comunicação hoje tão confuso, cheio de fake news e não se sabe de que fonte, se é ou não é. O que vem da Rádio Vaticano, o que vem do programa brasileiro normalmente é confiável porque vem da fonte.
0: Não posso não deixar de lado de perguntar para o senhor, que estamos numa reta final de eleições do Brasil. Um momento importante para a nossa história, a história do Brasil, uma história que se faz através de ações concretas também. Que momento nós estamos vivendo? Como é que o senhor...
4: Sim.
0: Que fotografia o senhor faria?
4: Bom, vamos pensar objetivamente. O momento eleitoral, como alguém disse, é a festa da democracia. É onde cada um pode se expressar, deve se expressar livremente, né, e conscientemente. Mas, ao mesmo tempo, é chamada a pensar no bem comum. É um momento eleitoral, é um momento fundamental de pensar na edificação do bem comum. Não só deste momento. Eu quero que este candidato ganhe ou aquele candidato ganhe. Este é o momento. Mas tem que pensar também no que vem depois. Se este candidato ganha, o que vai acontecer depois, né? Mas é positivo pensar que o momento eleitoral é um chamado de todos a participarem das escolhas, de modo que o Brasil seja realmente feito a partir das escolhas da sua população. Por outro lado, vivemos um momento bastante confuso e continuamos também desta vez a viver fortemente um clima muito polarizado nessas eleições, porque a rigor, a escolha é entre uma ideologia e outra ideologia, né? E o que muitos já comentaram, que durante a campanha eleitoral, propaganda eleitoral, muito pouco se falou dos projetos de cada parte. Muito pouco se falou do que se pretende trabalhar uma vez eleitos. Bom, um projetinho aqui, um projetinho ali. Mas um governo de 4 anos não é feito simplesmente de uma proposta de outra proposta. É de um conjunto que tem uma lógica, né? E que deve olhar no seu conjunto também a vida do povo brasileiro. A vida econômica, a vida social, olhar as grandes carências do povo brasileiro para ver se quem vai governar vai ficar de costas para a maioria da população ou vai abraçar as causas, as necessidades da maioria da população. E, portanto, este é um momento complicado que a polarização excessiva durante a campanha eleitoral não permitiu ver com maior clareza. Então, agora, é claro, é o momento de os cidadãos, né, os eleitores, fazerem as suas escolhas e vamos esperar depois o que vem, né? Quem ganha deve governar, quem perde vai para a oposição e deve controlar, né? Esta é que é a lógica da democracia. Quem ganha não é quem saca a viola e vai para casa. Não, quem perde fica de pé e controla e fica de olho naqueles que governam, para que governem direito, não faça distorções. Isto se faz naturalmente através do Congresso. Por isso que, por exemplo, nessas eleições pouco se tratou da eleição do Congresso, que ficou muito na evidência a eleição ao presidente, do presidente da República e a eleição dos governadores. Mas, olha, vão ser eleitos 2 senadores para cada estado, deputados federais de monte, deputados estaduais, de modo que se renova a Assembleia Legislativa de cada estado e se renova o Congresso Nacional, Senado Federal e Câmara dos Deputados, que são o poder legislativo e eles tanto ajudam o governo ou atrapalham o governo, tanto controlam o governo ou acabam se tornando simplesmente, né, subservientes ao governo. Enquanto um Congresso Nacional equilibrado, de gente capaz, de gente boa no Congresso Nacional, de diferentes visões que se complementam, isso é garantia de um governo saudável, é um Congresso Nacional bem equilibrado, ajudará a que o Executivo, quem quer que seja, não faça a bobagem, porque o Congresso controla. O Congresso não vai deixar fazer bobagem. O Congresso vai controlar os projetos e assim por diante, né? De acordo com a lei que rege o funcionamento dos 3 poderes, né? E, portanto, neste momento, só resta cada eleitor, né, se colocar diante da sua própria responsabilidade e fazer a melhor escolha.
0: Voltamos à afirmação. A Igreja Católica não tem partido político.
4: Não, não tem partido, isso é muito claro. Tem católicos em todos os partidos e não tem também candidatos enquanto lideranças da Igreja. Nós, como bispos, como padres, como instituições representativas da Igreja, não apresentamos candidatos ou partidos. Mas lembramos que o povo católico também é a Igreja Católica, né? E o povo católico, os leigos, cristãos leigos, sim, eles têm partidos, têm candidatos, fazem propaganda, têm a liberdade de fazer suas escolhas e o façam com muita consciência.

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0: a igualdade, a participação na sociedade, mas existe um direito que necessariamente vem antes dos demais, que é justamente o direito de estar vivo. Afinal, todos os outros direitos somente podem ser exercidos por alguém cuja própria vida foi respeitada.
1: Por isso, quando uma sociedade começa a estabelecer circunstâncias nas quais uma vida humana pode deixar de ser protegida, ela atinge justamente esse fundamento sobre o qual os demais direitos estão construídos. Nesse sentido, mesmo o progresso tecnológico precisa estar alinhado ao reconhecimento da dignidade humana em todas as fases e circunstâncias. O Papa chamou atenção para o risco que há quando a ciência e a tecnologia propõem soluções que parecem resolver os problemas das pessoas, mas que na realidade podem acabar desviando-os gravemente do bem que no fundo todos buscamos. É sempre importante nos perguntarmos: todo o progresso e a constante evolução das capacidades humanas estão verdadeiramente orientadas para o bem do ser humano?
0: O próprio Papa responde a essa questão dizendo que precisamos formar as pessoas para um discernimento ético, capaz de distinguir o que é moralmente bom. Ele relatou sua preocupação com os desvios atuais das sociedades, que correm o risco de deturpar a ciência e a tecnologia, transformando-as em empreendimentos lucrativos para favorecerem as manipulações genéticas, a maternidade de substituição, o tráfico de órgão ou a oferta de uma morte programada.
1: O Papa alertou que a ciência e a tecnologia parecem oferecer soluções para todo tipo de problema, e justamente por isso podemos cair na ilusão de acreditar que tudo o que é tecnicamente possível seja bom para os seres humanos.
0: Por isso somos chamados a aprofundar a nossa compreensão e formar a nossa consciência, para perceber que certos avanços, embora apresentados como soluções, nem sempre respeitam a dignidade da pessoa humana. Precisamos aprender a olhar para além da suposta solução imediata e nos perguntarmos se esses avanços realmente respeitam a dignidade de todas as pessoas envolvidas. Seja ela um embrião, seja ela uma pessoa idosa, com saúde debilitada. É por isso que o Papa Leão XIV fala da necessidade de uma conversão da inteligência e do coração, que é uma mudança no nosso modo de pensar e de olhar para o outro, para que o progresso esteja sempre a serviço da pessoa humana e nunca o contrário.
1: Temos que lembrar que a resposta cristã para os dilemas humanos é sempre considerar que cada ser humano possui um valor único e insubstituível. O caminho que devemos seguir é o de acolher a vida incondicionalmente. Acolher a vida é amparar a fragilidade com ternura, acompanhar com respeito e confiança mútua cada etapa da existência e defender com coragem e compaixão aqueles que não têm voz ou que não se sentem apoiados.
0: Que bonito ver que, mesmo em meio aos sofrimentos e aos dramas humanos, podemos sempre escolher o caminho da vida e não o da morte. Podemos acolher, cuidar e proteger sem precisar decidir qual vida merece ser valorizada em detrimento de outra, especialmente quando essa outra vida é justamente a mais frágil e a que não consegue se defender sozinha.
1: É importante refletirmos sobre essas palavras do Papa, porque estamos nos aproximando da Semana Nacional da Vida, celebrada pela Igreja no Brasil, de 1 a 7 de outubro, e concluída no dia 8 com o Dia do Nascituro. É um período para trabalharmos mais intensamente nas dioceses e paróquias para o fortalecimento da cultura da vida e para maior conscientização sobre questões delicadas como o aborto, a fertilização in vitro e a eutanásia, por exemplo.
0: Se você é agente de pastoral e sua paróquia ainda não organizou alguma atividade para a Semana Nacional da Vida, ainda dá tempo. Pode ser uma palestra, um encontro com as famílias, um momento de oração, a oração do terço pelos nascituros, um dia com bênçãos para as gestantes, ou ainda alguma ação concreta de cuidado para quem mais precisa. Vamos aproveitar essa oportunidade para ajudar nossas comunidades a refletirem sobre o valor da vida humana. Esse foi mais um Espaço Cultura da Vida. Um grande abraço e até a próxima.

0: 30 anni fa San Giovanni Paolo II ha beatificato Vincenzo Levoniuk e i suoi 12 compagni martiri.
1: Há 30 anos, São João Paulo II beatificou Vicente Levoniuk e os 12 companheiros mártires. Eles defenderam a pertença à Igreja Católica e a unidade com o sucessor de Pedro.

0: até o derramamento de sangue, permanecendo fiéis à própria tradição oriental, afirmou Leão XIV na saudação aos poloneses durante a audiência geral desta quarta-feira.
1: Alla loro intercessione affido le questioni dell'unità dei discepoli di Cristo e i cattolici oggi perseguitati a causa della fede.
0: A sua intercessão confio a causa da unidade dos discípulos de Cristo e dos católicos, atualmente perseguidos por causa da sua fé, acrescentou o Papa. A Igreja Católica de Rito Bizantino nasceu nos territórios da República da Polônia após a união concluída em 1596 em Brest, às margens do rio Bug. Daí, a denominação de fiéis que também são chamados de uniatas. Naquela época, uma parte da Igreja Ortodoxa uniu-se à Igreja Católica. Os fiéis conservaram o rito oriental, mas reconheceram a autoridade do Papa e a fé católica. No século XIX, os greco-católicos da Polônia Oriental, então sob o domínio russo, foram obrigados pelas autoridades czaristas a converterem-se à ortodoxia. Alguns foram mortos por se recusarem a abandonar a fé católica. Outros foram deportados para a Sibéria ou perseguidos de outras formas. Vincent Levoniuk e os seus 12 companheiros foram mortos pelos soldados czaristas em 24 de janeiro de 1874 em Pratulin, na Polônia. Eles se apresentaram diante de sua igreja greco-católica para impedir que ela fosse tomada pelas autoridades czaristas e transformada em uma igreja ortodoxa. O comandante das tropas ordenou que se atirasse contra as pessoas indefesas, ajoelhadas na neve. Os mártires de Pratulin tornaram-se um símbolo da preservação da fé católica e da unidade da Igreja sob a guia do sucessor de Pedro.
2: E com essa última informação chegamos à conclusão do nosso espaço de hoje, recordando mais uma vez hoje o Terço pela Paz, que será conduzido pelo Santo Padre nos Jardins do Vaticano com as crianças das paróquias aqui de Roma e também coligamento com realidades locais em todas as partes do mundo. Você está convidado hoje a rezar pela paz. Chegamos à conclusão, voltamos amanhã nesse mesmo horário com mais informações direto do Vaticano para você. Uma boa quinta e até lá!

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0: Amigas e amigos, é com muito gosto que nos encontramos aos microfones da Rádio Vaticano, também esta semana, para mais uma emissão de caráter cultural, tendo como pano de fundo a África e a sua diáspora. E é precisamente para essa diáspora que vamos hoje, eu, Dulce Araújo, e o nosso parceiro filintelício, poeta e editor Rosa de Porcelana Editora, por ele fundado e gerido juntamente com a professora Márcia Souto. As notas que estamos a ouvir são de Giant Steps, intitulam-se Giant Steps, um dos grandes marcos da música do século XX, fruto do talentoso saxofonista e compositor norte-americano John Coltrane, que nasceu há 100 anos e partiu deste mundo há quase 60, deixando um legado musical singular, marcado pela fé e a espiritualidade. Basta pensar no seu célebre A Love Supreme, como vamos ouvir nesta crónica de filintelício, intercalada de Giant Steps, precisamente, para depois ouvirmos no fim da crónica A Love Supreme.
2: No centenário do saxofonista e compositor norte-americano John William Coltrane, um dos melhores músicos de jazz de sempre, o mundo rendeu homenagem a um espírito iluminado que na sua obra-prima, A Love Supreme, foi considerado uma carta de amor e devoção a Deus. O seu poder de ainda inspirar músicos de todo o planeta não se restringe apenas aos círculos de jazz, mas aos vários círculos da música popular e erudita contemporânea. Nascida 23 de setembro de 1926, em Hamlet, Carolina do Norte, no mesmo ano em que outro dos músicos mais importantes do século XX, Miles Davis, nascia, que seria um dos homens mais responsáveis por trazer o saxofonista para os holofotes do jazz. A sua infância foi marcada por crescer no seio de uma família religiosa, envolvida com os direitos dos negros nos Estados Unidos. Ambos, os pais, tocavam música de forma amadora, sendo o pai alfaiate e a mãe costureira. Os avós de John Coltrane, pastores metodistas, levavam-no a crescer sempre rodeado de música, quer fosse em casa com os pais, a tocar ou ouvir rádio ou os salmos e hinos da igreja. Tocou vários instrumentos de sopro na banda escolar até se decidir definitivamente pelo saxofone. Durante a adolescência, mudou-se com a família para Filadélfia, cidade com forte comunidade negra e onde a música jazz reinava. Aos 19 anos, alinha-se na Marinha e em 1945 é enviado para Havaí, integrando a banda militar Melody Masters. De regresso, inscreve-se na Granoff School of Music, onde aprende a teoria clássica, que mais tarde irá desafiar, mas não sem antes dominá-la, como poucos. Em 1955, aos 29 anos, casou com Juanita Grubbs, que mais tarde viria a adotar o nome Name, nome eternizado numa das mais famosas composições de Coltrane. É o ano em que John Coltrane é convidado por Miles Davis a integrar o seu quinteto, que incluía ainda Red Garland no piano, Paul Chambers no contrabaixo e Philly Joy Jones na bateria. Deste quinteto resultam alguns dos melhores discos da carreira de Miles Davis, Round About Midnight, Walking e Cooking. Este primeiro grande quinteto desagrupou-se, devido aos abusos de droga e heroína por parte de Coltrane. Livrou-se do vício ainda em 1957. De acordo com as notas de A Love Supreme, o músico teve uma epifania espiritual que biógrafos acreditam estar relacionada com o ter ultrapassado a sua adição à droga. Ele dizia: com a graça de Deus, tive um despertar espiritual que me levou a uma vida mais rica e preenchida e produtiva. Nessa altura, em agradecimento, pedi humildemente que me fosse concedido o dom e o privilégio de fazer os outros felizes através da música. Em 1957, foi também o ano em que Coltrane tocou com o grupo do pianista Thelonious Monk, um dos maiores revolucionários do jazz e outro dos mentores que o ajudou a encontrar o seu som único, com várias notas disparadas a uma velocidade instantânea, sem sacrificar o volume das notas. Data também deste ano o primeiro disco como líder, um disco menos conhecido chamado Coltrane, mas em 1958 edita Blue Train e Soul Train, dois dos seus discos mais importantes. Em simultâneo, volta a integrar a banda de Miles Davis e em breve estará nas sessões de gravação do disco mais vendido da história de jazz, Kind of Blue, o disco insígnia de Miles Davis, que escancarou as portas do modelismo, uma das várias revoluções iniciadas pelo trompetista. 1959 é também o ano em que Coltrane edita Giant Steps pela Atlantic, um marco da música do século XX, em grande parte graças à sua composição, título, que muitos estudiosos consideram a planta de todo o jazz que estava por vir. Os anos seguintes são estrondosos. My Favorite Things é um portento em que Coltrane transfigura standards de forma magistral, particularmente a canção de Rodgers e Hammerstein, escrita com o musical The Sound of Music numa viagem transcendental. Olé Coltrane é um mergulho na música espanhola. No ano anterior, Miles Davis gravara uma versão do concerto de Aranjuez, e Africana gravou na mesma altura Africa Brass, disco inaugural com a Impulse. Há também dessa época o disco Coltrane Plays the Blues e a soberba colaboração entre Coltrane e John Hartman, o único disco que o saxofonista gravou com um vocalista. Em apenas 6 anos, John Coltrane participou em 10 dos discos mais importantes da história do jazz. Em 1963, Coltrane iniciara uma relação com a pianista Alice MacLeod. Depois de casar em 1966, Alice, já Coltrane, entra para a banda do marido e depois teria uma carreira solo, no qual unia o jazz e a música indiana, numa continuação de trabalho que vinha a desenvolver com John Coltrane. Esta espiritualidade e procura por um caminho iluminado acompanhavam o ar dos tempos, a década de 60. Foi nos períodos de maiores lutas pelos direitos civis dos afro-americanos, numa sociedade marcada pelo racismo e discriminação. Enquanto Coltrane fazia músicas espirituais, ganhava consciência política e as refletia nas suas músicas, compaginando-as com o ativismo de nomes como Martin Luther King Jr., Malcolm X, Angela Davis e Muhammad Ali. Esta consciência cívica leva Coltrane a explorar novas formas de música, abrindo o seu quarteto entrada de mais músicos, incluindo Pharoah Sanders, Ercy Shepp e Fred Hubbard, e gravando o disco menos presos à forma e mais abertos ao improviso. Apesar do sucesso, Coltrane ainda surpreenderia o mundo em 1965. Criou o chamado Quarteto Perfeito, ele como líder e compositor, mais McCoy Tyner como pianista que o entendia melhor do que ninguém e criava texturas que permitia a circularidade e a visibilidade de todos os músicos participantes. Este foi o quarteto que gravou com John Hartman, Ballads, Live at Birdland e Love Supreme, uma carta de amor a Deus e à humanidade, um dos marcos incontornáveis de toda a arte do século XX. Ainda hoje, este disco é alvo de reedições que esgotaram e uma porta de entrada para milhares de ouvintes no mundo do jazz. Nos anos seguintes, Coltrane procurava novas sonoridades, como a que resultou em Meditations, em que voltou a se unir ao quarteto Tyner, Jones, Garrison, Pharoah Sanders e Rashid Ali. Coltrane acabaria por morrer em 17 de julho de 1967, vítima de um cancro de fígado. Esta figura seminal do jazz morreu aos 41 anos, mas a sua vida criativa foi de tal forma marcante que é proclamada como influenciadora, como uma das figuras mais distintas da música contemporânea. O autor da Love Supreme e Ascension foi elevado à condição de santo pela Igreja Ortodoxa Africana. A Igreja de St. John Coltrane foi fundada por Franzo King e Marina King em 1969 e está sediada em São Francisco, na Califórnia. Depois da elevação de John Coltrane à santidade, foi-lhe adotado o nome Santo John William Coltrane.

A Love Supreme, uma obra musical que logo à sua saída em 1965, com a grande surpresa de todos, mesmo dos produtores, vendeu em poucos meses mais de 50 mil exemplares e obteve o chamado Disco de Ouro. A Love Supreme está entre os melhores discos do mundo e dos mais conhecidos, tendo sido várias vezes reeditado, assinala, por sua vez, o padre Giovanni Ardeler, num amplo artigo dedicado a John Coltrane na revista dos Jesuítas Italianos Civiltà Cattolica, número 850, de 24 de setembro de 2026.

O padre Giovanni Arledler cita na sua introdução uma frase interessante de John Coltrane a propósito da sua colaboração com Miles Davis. Diz ele: vivi muito tempo na obscuridade porque me contentava de tocar aquilo que se queria de mim. Até que, com Miles Davis, em 1955, tomei consciência daquilo que podia fazer a mais e de diferente.

Continuamos ainda a ouvir a Love Supreme, com a qual terminamos esta homenagem a John Coltrane no centenário do seu nascimento, ocorrido a 23 de setembro de 1926 nos Estados Unidos. Uma figura que vale a pena conhecer, como procuramos aqui fazer através da crónica de Filinto Elísio, que agradecemos.

tempo ainda na nossa emissão África Enclave Cultural, Personagens e Eventos, para voltarmos a um dos momentos significativos da recente viagem do Papa Leão XIV à França, nomeadamente a sua visita no dia 25 de setembro, à tarde, à sede da UNESCO, a Organização das Nações Unidas para a Cultura, a Ciência e a Educação, que tem a sua sede principal na capital francesa.

Leão 14 foi acolhido à sua chegada na sede pelo novo diretor-geral da Unesco, o egípcio Khaled Ahmed El Enani, que lhe agradeceu pela visita e lhe ilustrou o espírito que guia a Unesco nas suas atividades. Recorde-se que a Unesco foi criada em 1945, na sequência da Segunda Guerra Mundial, para educar a paz duradoura e a irmandade e harmonia entre os seres humanos, através da promoção da cultura, da educação e da ciência. A Santa Sé é membro observador da Unesco e, no próximo ano, recordou Khaled, ocorrerão os 75 anos das relações entre a Santa

atenta nas mudanças climáticas e os jovens, cujas vozes, disse, continuam a inspirar com as suas atividades de paz e assim por diante.

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1: E depois destes breves aspectos do discurso que o diretor-geral da Unesco dirigiu ao Santo Padre, ouçamos agora as palavras de Leão XIV nesta peça de Silvonei José.
2: O pontífice pronunciou um longo discurso partindo da Carta Constitucional da própria Unesco, que nasceu em 1946. Após as atrocidades e a enorme perda de vidas humanas causadas pelos conflitos mundiais da primeira metade do século XX, os Estados-membros da ONU escreveram no preâmbulo: "Uma vez que as guerras nascem na mente dos homens, é no espírito dos homens que devem ser erguidas as defesas da paz." A Santa Sé partilha deste projeto há quase 75 anos, quando inaugurou sua presença na instituição com uma missão permanente de observação. No âmbito da educação, Leão XIV recordou a contribuição plurissecular da Igreja Católica com aberturas de escolas e universidades. Obras imbuídas de uma questão fundamental que nos interpela ainda hoje.
3: What does it mean to be human? Every culture is challenged by this question, which lies at the heart of every form of knowledge, every art and every religion.
2: O que significa ser humanos? Mesmo no século XXI, disse o Papa, não podemos dar por garantido que sabemos quem é a pessoa humana ou o que significa viver como ser humano. O que significa ser humanos? Antes de mais, a pessoa humana é alguém que é concebido e nasce. E enquanto filhos, somos todos irmãos. Em segundo lugar, todos necessitados de cuidados e de afeto. Esquecê-lo significa tratar a vida como mercadoria. Em terceiro lugar, lembrar da nossa humanidade comum significa reconhecer que ela é magnífica e necessita de justiça para que possa brilhar. E a guerra representa a sua antítese. Foi então que o tema da paz entrou no discurso do Santo Padre. Esta não pode ser construída apenas com tratados, mas é verdadeira quando brota da virtude da justiça, mais do que um mero contrato. Hoje, analisou, formas de barbárie fomentam rivalidades e conflitos. E as novas tecnologias podem se tornar um novo instrumento de domínio e injustiça.
3: The paradox has become increasingly evident. While intelligence is attributed to computational systems, we struggle to recognize the inalienable dignity of human persons whose lives are...
2: O paradoxo tornou-se cada vez mais evidente. Enquanto a inteligência é atribuída aos sistemas computacionais, temos dificuldade em reconhecer a dignidade inalienável da pessoa humana, cuja vida é avaliada com base no critério da eficiência e, quando considerada já não produtiva, é rejeitada e descartada. O pontífice reiterou a dignidade da pessoa desde o nascimento até a morte natural, que na fé cristã encontra a sua plena luz em Cristo. Na diversidade de perspectivas, a Unesco é chamada a criar harmonia entre as nações, no cenário atual que o pontífice descreveu entre Torre de Babel e Pentecostes. Na primeira imagem bíblica, hoje se constata uma globalização sem fraternidade, através de um ávido colonialismo financeiro e imposições ideológicas, em que a hiperconexão

0: promove novas formas de isolamento, de miséria material e espiritual, de abandono. A comunicação tornou-se muito mais rápida, mas não necessariamente mais verdadeira. A informação é abundante, mas não corresponde à sabedoria. Sem uma deontologia compartilhada, alertou, corre-se o risco de multiplicar informações falsas. A inteligência artificial acentua esse problema com consequências, inclusive, morais. Uma delas é a corrupção. Em vez de respeitar a lei, quem detém o poder invoca-a quando ela serve aos seus interesses, ignora-a quando esta os limita, chegando mesmo a tratar a justiça como uma mercadoria que se compra e vende. Se percebermos que a corrupção da lei tem a sua origem na corrupção do coração, podemos compreender que qualquer ciência praticada sem ética corre o risco de perder o sentido, deixando de servir e refletir a dignidade humana. A esse respeito, o pontífice exortou a comunidade internacional a dedicar especial atenção à proteção das crianças e jovens. Para redimir a cultura, Leão XIV oferece a imagem bíblica da Praça de Pentecostes, onde a mensagem de paz é acolhida por todos como boa nova. Não é a prepotência de Babel, mas a paz de Pentecostes que possibilita essa comunhão entre os povos. Sempre que encontrarmos obstáculos à nossa missão, lembremos-nos de que existe apenas uma terra para todos e uma única e comum natureza humana, disse o Papa, incluindo a crise ecológica como um empecilho à plena realização do homem. Diante das numerosas e complexas urgências do nosso tempo, o pontífice reiterou a confiança que a Santa Sé deposita não só na Unesco, mas em todas as instituições internacionais. Não se trata de pregar um otimismo ingênuo que ignore as dificuldades, mas sim de perseverar na esperança de que o bem é sempre possível. A Santa Sé acredita que a educação seja o instrumento para superar medos recíprocos e que a ciência possa servir à vida de cada ser humano, semeando no presente a boa colheita do futuro. Ao chegar ao final de seu discurso, o Papa retomou o tema do sentido e como as religiões podem colaborar nesta busca comum. Não caminhamos para o nada, afirmou, fazendo votos de que o encontro reforce a consciência de pertencer a uma única humanidade.
1: Tout en soutenant leurs aspirations à la justice, c'est avec gratitude et estime que j'invoque sur vous tous et sur vos nations l'abondance des bénédictions de Dieu, Créateur tout-puissant et miséricordieux.
0: Ao apoiar os seus anseios de justiça com gratidão e estima, invoco sobre todos vocês e sobre as suas nações a abundância das bênçãos de Deus, Criador, Todo-Poderoso e Misericordioso. Obrigado.
1: Merci.
2: E com esta síntese do discurso do Papa Leão XIV na Unesco, terminamos por hoje o programa África Enclave Cultural, Personagens e Eventos desta semana aqui na Rádio Vaticano. Estaremos de volta na próxima quinta-feira. Até lá. E vos deixamos na companhia de My Favorite Things, de John Coltrane, o nosso personagem de hoje, gênio da música, através da qual ele procurou fazer os outros felizes, como ele próprio dizia.

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2: E a música popular brasileira para você. Um bom início de tarde. Dos estúdios Silvonei José. Está aí a alegria de Clara Nunes, Conto de Areia. Depois, Chico Buarque e Maria Bethânia com Quando Eu Penso na Bahia.

Você ouviu Milton Nascimento, Maria Maria, antes Ivan Lins, o Formigueiro. Chegamos ao final do espaço de hoje, mas a gente volta amanhã com mais MPB para você. Um bom início de tarde e até lá!

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1: Amigas e amigos, muito boa tarde. Este é o noticiário da Rádio Vaticano em língua portuguesa para os ouvintes que nos escutam no continente europeu e pelo mundo fora. Em destaque, nesta quinta-feira, dia 1 de outubro de 2026, voltemos com profunda devoção às nossas raízes comuns, à fé da Igreja Primitiva e dos Padres da Igreja, para redescobrirmos a herança apostólica e pré-confessional que verdadeiramente nos une como irmãos e irmãs em Cristo, disse o Papa Leão aos representantes da Federação Luterana Mundial recebidos em audiência. A Secretaria-Geral do Sínodo publicou nesta quarta-feira, 30 de setembro, o relatório final da comissão canônica que trabalhou a partir dos resultados do processo sinodal 2021-2024. No documento, são propostas alterações no Código de Direito Canônico Latino, mudanças que dizem respeito aos cânones sobre o governo eclesial, a participação corresponsável dos leigos na vida da Igreja e a prestação de contas. Estamos totalmente isolados, é urgente o acesso humanitário. É o apelo lançado pelo Eparca Adigrat do Tigray, na Etiópia. Estes alguns dos principais temas a desenvolver logo a seguir neste nosso jornal. Eu sou Bernardo Swat e desde já vos desejo boa audição e um bom início da tarde na companhia da Rádio Vaticano. Rezemos juntos para que a pastoral da saúde mental seja implantada em toda a Igreja, ajudando a superar o estigma e a discriminação contra as pessoas com doenças mentais. Faz tu também parte desta oração. Esta, amigas e amigos, a mensagem que o Papa Leão XIV postou nesta quinta-feira, 1 de outubro, na sua conta x@pontifex, destinada, como sempre, a todos os fiéis e homens e mulheres de boa vontade, espalhados pelo mundo fora. O Papa Leão XIV recebeu, nesta quinta-feira, em audiências sucessivas no Vaticano, o Sr. Faustin Archange Touadéra, presidente da República Centro-Africana, uma delegação da Federação Luterana Mundial, o Sr. Mamadou Diagne Ndiaye, presidente do Comitê Nacional Olímpico e Desportivo do Senegal, Dom Ian Romeu Pavlovski, arcebispo titular de Seini e núncio apostólico na Grécia, Dom Paul Denis Etienne, arcebispo de Seattle, nos Estados Unidos da América, Dom Robert Emmett Barron, bispo de Winona, Rochester, nos Estados Unidos da América. E, finalmente, pelas 12 horas, o Papa Leão recebeu em audiência na Sala Clementina uma delegação do grupo Hera. Esta tarde, a partir das 18 horas de Roma, o Santo Padre presidirá, nos Jardins do Vaticano, a recitação do Rosário com quase 100 crianças das paróquias de Roma.
2: A história, por vezes, reinterpreta e distorce os significados, manchando um momento de reconciliação eclesiástica como divisivo. É o caso da Confissão de Augsburgo, a primeira exposição

0: bem-vinda, Anne Bugart, por sua presença e manifestou sua satisfação com o amadurecimento das relações entre católicos e luteranos ao longo das décadas, nos planos espiritual e teológico. Nesse sentido, ele relembrou a Declaração Conjunta sobre a Doutrina da Justificação, assinada em 1999 em conjunto com o Pontifício Conselho para a Promoção da Unidade dos Cristãos, na qual se afirmava uma compreensão comum de nossa justificação, operada pela graça de Deus por meio da fé em Cristo. Leão XIV relembrou as palavras de seu predecessor Francisco ao descrever o ecumenismo à Federação como um caminho de graça e não como diplomacia eclesial. De fato, ele não depende de negociações humanas, mas da ação de Deus, que purifica a memória e o coração, vence as rigidezes e orienta para uma comunhão renovada. A comunhão renovada na fé apostólica, nos sacramentos e nos ministérios é a meta de nosso caminho ecumênico de graça, que percorremos juntos, guiados pelo Evangelho. No caminho comum entre cristãos e luteranos, o pontífice lembrou a próxima etapa em 2030, que marcará os 500 anos da Confessio Augustana, evento que pode se tornar uma profunda experiência ecumênica na perspectiva da unidade plena e visível. Em seguida, o Papa citou outro de seus predecessores, São João Paulo II, que, nos 450 anos do documento, lembrou como ele havia sido assinado em uma época de ameaças à Igreja Ocidental, com a intenção de testemunhar seu credo em uma Igreja Santa, Católica e Apostólica. A Confissão de Augsburgo foi originalmente concebida como um documento de reconciliação no seio da Igreja. Somente posteriormente passou a ser entendida como um texto de confessionalização divisiva. Com vistas a 2030, seria desejável que pudéssemos, mais uma vez, afirmar juntos o potencial ecumênico pré-confessional da Confessio Augustana. Dirijo um apelo sincero a todos os crentes e, em particular, aos teólogos, para que concentrem sua atenção em Cristo e em seu Evangelho. Voltemos, com profunda devoção, às nossas raízes comuns, à fé da Igreja primitiva e aos padres da Igreja, a fim de redescobrir a herança apostólica e pré-confessional que nos une verdadeiramente como irmãos e irmãs em Cristo. Leão XIV concluiu seu discurso expressando o desejo de que a própria figura de Jesus não se torne estranha ao mundo, mas seja testemunhada no ecumenismo, que o reconhece como fonte viva capaz de satisfazer as aspirações mais profundas da humanidade.
1: A Secretaria-Geral do Sínodo publicou nesta quarta-feira, 30 de setembro, o relatório final da Comissão Canônica que trabalhou a partir dos resultados do processo sinodal 2021-2024. Pormenores com o colega Silvanês José.
2: O documento explica que a comissão procurou identificar como as aquisições teológicas e eclesiológicas do processo sinodal podem ser traduzidas em normas canônicas, distinguindo três horizontes temporais. No curto prazo, propõe modificações na legislação vigente que possam sustentar, desde já, a vida eclesial em seu desenvolvimento concreto. São estas que constituem o objeto do atual relatório. No médio prazo, são identificados alguns âmbitos que, partindo das exigências sinodais, poderão ser abordados de maneira transversal e juntamente com os dicastérios competentes, por meio de novas instruções ou da revisão das já vigentes. No longo prazo, por fim, é proposta uma revisão geral dos dois códigos de direito canônico, latino e oriental, para que incorporem as questões teológicas e eclesiológicas que emergiram. O relatório diz respeito apenas ao Código Latino, precisamente dizem respeito à modificação dos cânones do Código sobre a capacidade dos leigos, homens e mulheres, de exercer na Igreja ofícios, encargos e ministérios para os quais são idôneos e competentes, inclusive no âmbito do governo eclesial. A revisão em perspectiva sinodal de alguns cânones sobre os concílios particulares e as conferências episcopais, que são as instâncias eclesiais responsáveis pela colaboração entre as igrejas.

0: locais e as modificações dos organismos de participação para ampliar sua dimensão participativa e sua orientação missionária. E partindo das duas Assembleias Gerais do Sínodo dos Bispos e acompanhando os trabalhos realizados, bem como analisando e estudando os documentos produzidos até o documento final, aprovado pela Assembleia de 2024, a Comissão Canônica examinou os números 60, 71, 76 e 77 do documento final da Assembleia Geral do Sínodo dos Bispos de outubro de 2024. Esses números fazem referência à igual dignidade dos fiéis no povo de Deus e às consequências que essa igualdade implica para a capacidade dos leigos, homens e mulheres, de exercer na Igreja ofícios, encargos e ministérios para os quais são idôneos e competentes. No que diz respeito aos cânones sobre os concílios particulares e as conferências episcopais a serem revistos, em perspectiva sinodal, a possibilidade de todos os membros do povo de Deus participarem do concílio particular em uma proporção equivalente à dos membros ex officio, bem como a eliminação do termo tantum em relação ao voto consultivo que lhes é reconhecido. São inovações pensadas à luz da sinodalidade desejada para toda a Igreja. A novidade da realização dos concílios a cada 10 anos deveria favorecer sua revitalização. A terceira e última parte do relatório destaca como o documento final sublinha a urgência de renovar os organismos de participação para iniciar caminhos de transformação missionária.
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2: É extremamente urgente facilitar o acesso humanitário, o diálogo pela paz e todas as formas de envolvimento. Estamos completamente isolados. Os canais de comunicação estão bloqueados e não temos contato com ninguém. Foi o que relatou o eparca Adigrad, do Tigray, na Etiópia, Tesfaselassie Medin, à agência Fides, numa breve mensagem enviada com o apoio da UNICEF, que continua a prestar assistência à Igreja e, sempre que possível, a garantir um vínculo mínimo com o exterior. Todas as comunicações estão cortadas. A nossa Igreja, as nossas missões, os religiosos e o clero local mantêm-se nos seus postos, como sempre, afirma o eparca. Permaneceremos ao lado da população, oferecendo ajuda concreta ou simplesmente a nossa presença, através da qual levamos por diante a missão de encarnação da Igreja. O eparca Medin descreve uma situação de dificuldade crescente. Entretanto, a situação na região norte da Etiópia continua a deteriorar-se. Recorde-se que, no final da audiência geral de ontem, o Papa Leão XIV manifestou profunda preocupação com o ressurgimento das hostilidades em Tigray, dirigindo um apelo a todas as partes.
3: I extend my heartfelt plea to all parties to choose the path of dialogue.
2: Faço um apelo sincero a todas as partes para que escolham o caminho do diálogo. O conflito armado nunca resolve os problemas, apenas os agrava, deixando um rastro de morte, destruição e ressentimento. O Papa Leão XIV expressou ainda a esperança de que a comunidade internacional ofereça a sua generosa e oportuna contribuição para garantir que toda ajuda humanitária chegue aos necessitados. E com esta notícia terminamos, amigas e amigos, esta emissão da tarde aqui na Rádio Vaticano. Continue a acompanhar-nos visitando a nossa página web vaticannews.va. Votos de uma tarde feliz para todas e todos.

0: Bem, amigos de todo o Brasil, estamos de volta com o nosso Em Romaria, caminhando juntos nesse terceiro milênio. Nos estúdios da Rádio Vaticano, Silvone José. Amigos de todo o Brasil, com alegria, mais uma vez recebemos aqui nos nossos estúdios o Arcebispo de São Paulo, nosso cardeal Odilo Scherer. Que alegria tê-lo conosco, Dom Odilo, seja bem-vindo.
1: Obrigado, alegria minha também. A gente está em Roma por estes dias, fazendo uma peregrinação. Hoje celebramos a missa na Basílica de São Pedro. E agora, não podia deixar de passar nesse outro lugar de peregrinação, que é a Rádio Vaticano.
0: Isso é muito bom, porque a gente tem uma afinidade muito grande. Vou contar para os nossos amigos lá de todo o Brasil, dos países lusófonos. Dom Dino, quando vem a Roma, tem cadeira cativa aqui com a gente. Mas não porque é cadeira cativa, porque é um amigo da Rádio Vaticano, um amigo nosso, um amigo da evangelização através dos meios de comunicação. Muito obrigado, Dom Odilo, sempre, né, por essa deferência também.
1: Mas, muito bem, não é de agora, né?
0: Não é de agora,
1: porque
0: não,
1: já é do tempo que eu trabalhava aqui, já.
0: Dom Odilo foi nosso, vamos dizer, colaborador.
1: São bem mais de 30 anos.
0: Muito, mais de 30.
1: Mais de 30 anos que eu tenho essa relação com a Rádio Vaticano.
0: Dom Odilo, essa passagem, eu sei que o motivo também, um encontro com o Santo Padre nessa quarta-feira na audiência geral, temos aqui o neto da Rede Vida, Dom Paulo, é um momento especial também para a Rede Vida.
1: Sim, é um momento desejado, né, por membros do Conselho de Supervisão da Rede Vida, né? E é uma visita já organizada há mais tempo, para dar a possibilidade de encontrar o Santo Padre, era a primeira vez com o Papa Leão XIV, para pedir a sua bênção e também dizer a ele que a televisão, a Rede Vida, é uma televisão ligada ao trabalho da Igreja, à evangelização, está à disponibilidade também do Santo Padre, como de fato já está e tem sempre transmitido, né, as celebrações do Papa, os programas do Papa, as visitas, as viagens do Papa. A Rede Vida sempre tem feito uma boa cobertura.
0: Eu quero agradecer através das suas palavras também, porque a Rede Vida é uma porta de entrada também para todos nós aqui na Rádio Vaticano, Vatican News, com os eventos papais, levando, né, o Santo Padre também nas casas dos nossos irmãos em todo o Brasil. Isso é uma alegria poder ter essa parceria, uma parceria que somente cresce. Nosso agradecimento.
1: Esse é também o sentido, portanto, da nossa visita aqui à Rádio Vaticano, já no final de nossa estadia em Roma. E é uma oportunidade para mais uma vez também selar não só o apreço recíproco, mas também o serviço recíproco, né? E a Rádio Vaticano presta ao Brasil como um todo, claro, em nome do Santo Padre, em nome da Santa Sé, mas com a divulgação das notícias, informações e com informações que vêm da fonte. Isso é muito importante dentro do mundo da comunicação hoje tão confuso, cheio de fake news e não se sabe de que fonte, se é ou não é. O que vem da Rádio Vaticano, o que vem do programa brasileiro normalmente é confiável porque vem da fonte.
0: Nós, e o senhor falou uma coisa importante, nós somos um instrumento de comunicação da Santa Sé, mas também nós somos fonte de informação, né, para as demais.
1: Isso está crescendo no Brasil. Mais e mais a gente vê a citação, né, do Vatican News, né, Rádio Vaticano, Programa Brasileiro, no Brasil, por muitas emissoras, mídias sociais, portanto, a Rádio Vaticano mais e mais está de fato entrando no Brasil.
0: A gente agradece também por essa menção. A importância da comunicação. O senhor sempre foi um homem de comunicação, sempre esteve presente, é alguém que jamais se furtou de conversar com a imprensa, de estar dialogando com a imprensa. Mas nós vivemos, o senhor falou um momento antes sobre a questão das fake news. Papa Francisco, recordo o primeiro encontro que teve com os comunicadores na sala Paulo VI, depois da sua eleição, ele falou uma coisa tão bonita. Ele falou: e vocês são responsáveis para levar a beleza do Evangelho, que é a verdade. Estamos destruindo essa verdade.
1: É, a comunicação feita sem a preocupação da verdade, né, tem esta possibilidade, justamente, de deixar todo mundo desorientado, confuso, sem mais saber em quem confiar, em quem acreditar. E por fim, aparecem, portanto, os que se utilizam disso, os que desfrutam deste caos comunicativo para, então, se propor. E muitas vezes são os profetas da desgraça, os apocalípticos, são aqueles que depois espalham também uma comunicação pautada no ódio, nas ideologias da vingança, nos extremismos, fundamentalismos e assim por diante. Por isso que o serviço tão importante da comunicação da Igreja deve ser esse mesmo, serviço voltado à verdade. O que deveria ser característica de toda comunicação séria. E, aliás, é uma das questões complicadas hoje, você fazer uma seleção, afinal, da comunicação e das fontes de comunicação. Isso é confiável? Isso vem de onde? E quem é a fonte? E assim por diante. Antes de começar a espalhar dentro do, do caos da comunicação, é preciso fazer um pouco checklist antes de a gente acreditar, antes de a gente espalhar uma notícia que a gente recebe.
0: E nós temos hoje, falamos um pouquinho também da Rede Vida como um ponto de referência também para a comunicação da própria Igreja Católica e também daquilo que representa hoje a Rede Vida também para a realidade da comunicação no Brasil.
1: Sim, é verdade. Então, a Rede Vida tem essa preocupação também. Por isso, ela tem mantido sempre uma posição muito equilibrada dentro do ambiente muito polarizado, né? Não só na comunicação, mas na política, na vida social e até na vida eclesial. Infelizmente, a polarização ideológica também entrou na vida eclesial, o que está fazendo muito mal, né? Dividindo as comunidades eclesiais de acordo com opções políticas, em vez de se manter firme naquilo que é a base comum para todos nós, que é o Evangelho. E o Evangelho permite ter visões diferentes, que, porém, sejam complementares e não contraditórias entre si. Complementares a partir de olhares diferentes da mesma realidade, então sim, isso cabe dentro do Evangelho e também da visão, interpretação cristã do mundo. Porém, a Rede Vida, né, tem buscado este equilíbrio na comunicação de não ser espaço para uma comunicação extremista, carimbada simplesmente segundo uma ideologia, mas de estar próxima dos fatos, estar próxima também dos acontecimentos, das fontes, né, da notícia, que as suas fontes são a verdade das coisas acontecendo. É claro que toda notícia acaba sendo uma interpretação, porém que seja uma interpretação muito próxima e fiel à fonte do fato, à fonte do acontecimento ou à fonte de uma fala, de uma opinião emitida. E, claro, volto a dizer que depois toda a notícia dada acaba se tornando uma narrativa, uma recriação daquilo que foi dito, daquilo que foi visto, daquilo que aconteceu. Mas que permaneça o máximo possível aderente àquilo que é a verdade das coisas.
0: É uma grande responsabilidade.
1: Sim, é uma grande responsabilidade e a Igreja tem nos ajudado muito através do magistério, etc. E o Papa Leão XIV, através da encíclica, por exemplo, também, né, que no meio de toda essa revolução tecnológica, da internet, das mídias e dos algoritmos, enfim, que comandam a inteligência artificial, que no meio disso não se perca a referência à verdade, né? Não se perca, sobretudo, a referência à dignidade da pessoa, né? Que a dignidade da pessoa não fique estraçalhada, esmagada, em função de mecanismos tecnológicos que, de repente, até nem conseguimos mais controlar.
0: A desumanização.
1: A desumanização, exatamente.
0: Assusta a inteligência artificial?
1: de um lado alegra, porque é uma maravilha da técnica, não há dúvida, é uma maravilha da criação humana, isso é preciso reconhecer. Assusta pelas possibilidades que tem e se elas não são devidamente usadas. Então, a tecnologia, ela, como dizia o Papa também na encíclica, ela acaba não sendo neutra, embora objetivamente ela é neutra, ela pode ser empregada para o bem ou para o mal. Mas, na verdade, das coisas, essa tecnologia já não é mais neutra, porque os algoritmos também são governados e governáveis. E a gente acaba, digamos, e quem tem o interesse de governar os algoritmos pode orientá-los para cá ou para lá. E aí é um risco muito grande, que os algoritmos, embora nos apresentem um certo resultado, e a gente diz, não, a internet diz isso, os algoritmos, a inteligência artificial diz isso, mas é uma inteligência artificial orientada, teleguiada, e ela não sempre corresponde à verdade das coisas.
0: Papa Francisco, quando perguntaram para ele se ele tinha medo da inteligência artificial, ele respondeu, tenho medo da inteligência natural. Então, porque quem alimenta é, quer dizer, o uso que nós fazemos dela, não é isso? Não posso não deixar de lado de perguntar para o senhor, estamos na reta final de eleições do Brasil. Um momento importante para a nossa história, a história do Brasil, uma história que se faz através de ações concretas também. Que momento nós estamos vivendo? Como é que o senhor...
1: Sim.
0: Que fotografia o senhor faria?
1: Bom, vamos pensar objetivamente. O momento eleitoral, como alguém disse, é a festa da democracia. É onde cada um pode se expressar, deve se expressar livremente, né, e conscientemente, mas ao mesmo tempo é chamada a pensar no bem comum. Né. O momento eleitoral é um momento fundamental de pensar na edificação do bem comum, não só deste momento. Eu quero que este candidato ganhe ou aquele candidato ganhe. Este é o momento, mas tem que pensar também no que vem depois, se este candidato ganha, o que vai acontecer depois, né? Mas é positivo pensar que o momento eleitoral é um chamado de todos a participarem das escolhas, de modo que o Brasil seja realmente feito a partir das escolhas da sua população. Por outro lado, vivemos um momento bastante confuso, e continuamos também desta vez a viver fortemente um clima muito polarizado nessas eleições, porque a rigor, a escolha é entre uma ideologia e outra ideologia, né? E o que muitos já comentaram, que durante a campanha eleitoral, propaganda eleitoral, muito pouco se falou dos projetos de cada parte. Muito pouco se falou do que se pretende trabalhar uma vez eleitos. Bom, um projetinho aqui, um projetinho ali. Mas um governo de 4 anos não é feito simplesmente de uma proposta, de outra proposta. É de um conjunto que tem uma lógica, né? E que deve olhar no seu conjunto também a vida do povo brasileiro. A vida econômica, a vida social, olhar as grandes carências do povo brasileiro para ver se quem vai governar vai ficar de costas para a maioria da população ou vai abraçar as causas, as necessidades da maioria da população. E, portanto, este é um momento complicado que a polarização excessiva durante a campanha eleitoral não permitiu ver com maior clareza. Então, agora, é claro, é o momento de os cidadãos, né, os eleitores, fazerem as suas escolhas e vamos esperar depois o que vem, né? Quem ganha deve governar, quem perde vai para a oposição e deve controlar, né? Esta que é a lógica da democracia. Quem ganha não é quem saca a viola e vai para casa. Não, quem perde que impede, fica de pé e controla e fica de olho naqueles que governam, para que governe direito, não faça distorções. Isto se faz naturalmente através do Congresso. Por isso que, por exemplo, nessas eleições pouco se tratou da eleição do Congresso, que ficou muito na evidência a eleição ao presidente, do presidente da República e a eleição dos governadores. Mas, olha, vão ser eleitos 2 senadores para cada estado, deputados federais de monte, deputados estaduais, de modo que se renova a Assembleia Legislativa de cada estado e se renova o Congresso Nacional, Senado Federal e Câmara dos Deputados, que são o poder legislativo, e eles tanto ajudam o governo ou atrapalham o governo, tanto controlam o governo ou acabam se tornando simplesmente, né, subservientes ao governo. Enquanto um Congresso Nacional equilibrado, bem, de gente capaz, de gente boa no Congresso Nacional, de diferentes visões que se complementam, isso é garantia de um governo saudável, né? Um Congresso Nacional bem equilibrado ajudará a que o Executivo, quem quer que seja, não faça bobagem, porque o Congresso controla. O Congresso não vai deixar fazer bobagem. O Congresso vai controlar os projetos e assim por diante, né? De acordo com a lei que rege o funcionamento dos 3 poderes, né? E, portanto, neste momento, só resta cada eleitor, né, se colocar diante da sua própria responsabilidade e fazer a melhor escolha.
0: Voltamos à afirmação. A Igreja Católica não tem partido político.
1: Não, não tem partido, isso é muito claro. Tem católicos em todos os partidos e não tem também candidatos enquanto lideranças da Igreja. Nós, como bispos, como padres, né, como instituições representativas da Igreja, não apresentamos candidatos ou partidos. Mas lembramos que o povo católico também é a Igreja Católica, né? E o povo católico, os leigos, cristãos leigos, sim, eles têm partidos, têm candidatos, fazem propaganda, têm a liberdade de fazer suas escolhas e o façam com muita consciência.
0: Para a gente concluir, nosso Papa Leão volta de uma viagem à França, que muitos subestimavam, né, o sectarismo, né, ninguém vai dar bolas ou pelotas para o Papa, e a gente viu exatamente o contrário. E no resumo, o Papa ficou impresso quando ele falava de Notre Dame, da ressurgir, quase como,
1: né, as cinzas.
0: As cinzas que voltam novamente a ter sentido. Então.
1: Sim, ontem estive na audiência, o Papa fez uma recapitulação, né, da sua visita à França, Paris, Lourdes e Metz. E falou um pouco das suas falas, das suas impressões. Eu vi que ele está muito contente, e não é por nada. Ele enfrentou, de alguma forma, uma resistência que é uma resistência pública, que depois se revelou que não é real, não é do povo francês, né? Mas é de uma certa mentalidade. Não, a França já era, a França

0: não está mais com o cristianismo. Não, a França está ainda de olho atento, ouvido atento à igreja, à palavra da igreja. E ali existe um forte substrato, e o Papa mesmo dizia, em cima desse substrato se constrói pedra por pedra, assim como a Catedral de Notre-Dame, reconstruída, revitalizada. E isso acontece na França.
1: O mundo tem sede de Deus.
0: O mundo tem sede de Deus e as crises, elas existem, existiram no passado também, e a igreja, no meio dessas crises, não pode esquecer de continuar a fazer aquilo que é do seu papel, de comunicar o evangelho da paz, o evangelho da vida, da transformação, o evangelho que é boa nova para a humanidade, mesmo quando muitos não acreditam, não têm ouvidos para isso, mas é falar, é comunicar e isso sim ter a força de transformação sempre.
1: Uma pergunta, é claro que até as pedras fazem. O sucessor de Dom Odilo. Todo mundo está esperando que o senhor fique, mas esperando também, como o senhor mesmo disse, né, que eram 2 anos que estamos
0: Sim,
1: terminando.
0: chega o tempo, naturalmente. Eu completei 77 anos e, como Papa, me deu 2 anos quando eu completei 75. Eu apresentei a renúncia, como normalmente o bispo faz, e o Papa me deu, na ocasião, 2 anos. Os 2 anos se completaram. Daqui para diante vai depender dos tempos suplementares que o Papa mesmo decidir. Mas nós estamos rezando, né, por quem virá, e bendito quem venha em nome do Senhor.
1: Obrigado, Dom Dino, mais uma vez pela visita, pelo carinho, né? E um bom retorno à casa.
0: Obrigado e bom trabalho aqui na Rádio Vaticano. Deus ajude.
1: Neto, que alegria recebê-lo aqui nos estúdios da Rádio Vaticano. Seja bem-vindo. E o sorriso nos lábios e o coração que explode o encontro com o Santo Padre, trazer a Rede Vida também mais uma vez ao Vaticano. Que alegria tê-lo aqui.
2: Uma alegria enorme, imensa, nós podemos apresentar a Rede Vida para o Santo Padre, Papa Leão. Silvonei, mas também nós estamos com uma alegria no coração muito grande poder fazer essa visita a você, que é uma voz que tem, que está impregnada no coração dos telespectadores da Rede Vida. É muito impressionante que as diversas transmissões que nós fazemos do Vaticano, as transmissões do Papa, tem sempre a sua voz. E como que as pessoas se identificam com ela? A naturalidade com que você vai expondo as falas do Papa, como que você vai descrevendo para o telespectador todo o ambiente. Portanto, hoje é um dia de agradecer a você pessoalmente, agradecer todo o Centro Televisivo do Vaticano, a Rádio Vaticano, pelo trabalho de evangelização que vocês fazem, especialmente você, que é um querido irmão e amigo.
1: Muito obrigado, Neto. E os nossos sentimentos também pelo papai, né? Agora
0: Obrigado,
1: ele olha
0: Silvani.
1: lá de cima para a gente também, né?
0: Sem
1: E
0: dúvida.
1: ajuda.
0: Eu agradeço também imensamente as manifestações de carinho de todo o Brasil e queria dizer que a sua manifestação pessoal também, quando o passamento do papai, tocou muito o coração de toda a nossa família, porque ele tinha uma admiração por você imensa. Ele, todas as vezes que nós assistimos os conteúdos que vocês geram, o papai falava para mim da potência da sua voz, da docilidade dela, da clareza, da transparência, e como que isso toca o coração dos nossos telespectadores. O papai tinha uma grande admiração por você e a sua manifestação pessoal, talvez tenha traduzido o que muitos comunicadores no Brasil gostariam também de manifestar. Então, portanto, nosso muito obrigado a todas as pessoas que foram tão gentis, especialmente a você.
1: Obrigado. Futuro da Rede Vida.
2: Silvanei, o futuro da Rede Vida eu acho que está muito ligado com o futuro das comunicações. Eu acho que essa é uma fala que talvez para todas as lideranças da igreja, mas para todas as lideranças civis do Brasil e do mundo, tem que ser uma fala de atenção, de chamar a atenção. Nós estamos vivendo uma grande transformação na área das comunicações. Não tem hoje um jovem, um adulto, um idoso, mas também as crianças que não têm contato hoje com o celular. Portanto, têm contato direto com as redes sociais, com as mídias sociais, com as grandes big techs. Dom Dilo falava agora há pouco sobre a inteligência artificial e também a mídia programática, sobre aquilo que está programado dentro daquilo que as pessoas

0: recebem nos seus conteúdos, na sua relação diária com a comunicação. A comunicação, Silvana, ela passou a ser muito direta, muito constante no hábito das pessoas. A televisão, durante muito tempo, ela teve uma predominância dentro dos lares. Foi um veículo muito importante para a sociedade. E esse veículo foi altamente regulamentado. A própria sociedade se preparou para fazer leis para que ela pudesse ser regulamentada e equilibrada. Nós estamos numa fase de transição. A internet ainda não é regulamentada. E ela invade os países. Ela não tem fronteira. Não é igual uma radiodifusão que tem um alcance de uma região, de um país. A mídia social hoje, ela é controlada pelas grandes big techs e concentradas. E, portanto, muito fácil também das ideologias, dos pensamentos, dos interesses econômicos, dos interesses políticos serem altamente trabalhados dentro dessa superestrutura. Por que que eu estou falando isso, Silvanê? Porque a sociedade ela precisa ter a prudência, a sabedoria de começar a dizer o que pode e o que não pode, o que é bom e o que se deve, o que não se deve. Como fazer isso respeitando a individualidade, a liberdade, mas também preservando a sociedade? Eu acho que esse é o grande desafio de quem faz comunicação hoje e principalmente de nós, radiodifusores. Porque a radiodifusão, como eu disse agora há pouco, ela é altamente regulamentada e ela se apresenta para a sociedade como aquele veículo que muitas vezes dá segurança à informação. É a base de consulta. E as distorções são logo percebidas. Dentro das redes sociais que nós estamos vivendo hoje, é uma falta de regulamentação, uma liberdade com, diria, libertinagem também. E, portanto, Silvanei, é um momento que todos nós comunicadores temos que dialogar mais com a sociedade, mais com as pessoas e entender qual o caminho que nós estamos percorrendo e para qual nós devemos percorrer.
1: Obrigado, Neto, pela sua presença. Obrigado também pela parceria que nós temos com vocês.
0: Eu agradeço.
1: Pela janela que vocês nos abrem e pela alegria de poder recebê-los aqui.
0: Silvanei, eu faço esse meu agradecimento em nome do Conselho da Rede Vida, da diretoria da Rede Vida, mas eu tenho certeza que eu falo também em nome de todos os telespectadores. Muito obrigado.
1: Deus abençoe e bom retorno à casa.

E assim chegamos ao final do nosso Em Romaria desta semana, agradecendo mais uma vez a sua presença. Voltamos na próxima semana com mais um Em Romaria, caminhando juntos neste terceiro milênio.

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1: Olá, amigo de todo o Brasil e demais países de língua portuguesa. Este é o noticiário da Rádio Vaticano, Vatican News, desta quinta-feira, 1º de outubro. Traremos para você que está sintonizado conosco as últimas notícias sobre as atividades do Papa, da Santa Sé e da Igreja em todo o mundo. Nos estúdios, Maria Ângela Jaguraba e na técnica, Gabriele Di Domenico. E este é o trecho da Bíblia que escolhemos para você. Sei que a bondade do Senhor eu hei de ver na terra dos viventes. Espera no Senhor e tem coragem, espera no Senhor. Do Salmo 26. E vamos agora aos destaques do nosso programa de hoje. Papa Leão XIV na intenção de oração para o mês de outubro. Que a Igreja seja uma casa aberta para quem sofre com ansiedade e depressão. Santo Padre aos luteranos. Cristo não seja uma palavra estranha. Voltemos às raízes comuns. Papa recebe uma delegação do grupo Hera, responsável pelos serviços ambientais no Vaticano. No cuidado com a criação, a Igreja deve praticar o que anuncia. Nesta quinta-feira, Leão XIV reza o terço pela paz com centenas de crianças no Vaticano. Arcebispo de São Paulo, Cardeal Odilo Scherer, em peregrinação com a Rede Vida, visita a Rádio Vaticano. Fique conosco, a Rádio Vaticano, Vatican News está entrando no ar. Seja bem-vindo, amigo ouvinte, a mais esta edição, que iniciamos com a intenção de oração do Papa Leão XIV para o mês de outubro. Os detalhes com Túlio Fonseca.
2: Em nome do Pai, e do Filho e do Espírito Santo. Amém.
3: Rezemos para que a pastoral da saúde mental se integre em toda a Igreja, ajudando a superar o estigma e a discriminação contra as pessoas com doenças mentais. É a intenção de oração de Leão XIV para o mês de outubro, divulgada pela Rede Mundial de Oração do Papa. Uma intenção que dirige o olhar para uma realidade que atinge mais de 1 bilhão de pessoas em todo o mundo. Segundo os dados mais recentes da Organização Mundial da Saúde, os transtornos mentais estão entre as principais causas de incapacidade, enquanto persistem grandes desigualdades no acesso aos cuidados. O gasto público com saúde mental representa, em média, apenas 2% dos orçamentos destinados à saúde, percentual que permanece inalterado desde 2017. Na oração que acompanha a intenção deste mês, Leão XIV tem nas mãos uma imagem de Santa Dimpina, tradicionalmente invocada como padroeira das pessoas que sofrem com transtornos mentais e daqueles que delas cuidam. Dirigindo-se ao Deus da vida, o Papa recorda as feridas silenciosas que às vezes ninguém vê.
4: Hoy te presentamos a nuestros hermanos y hermanas que enfrentan dificultades en su salud mental.
3: Hoje apresentamos-te os nossos irmãos e irmãs que enfrentam desafios na saúde mental, que sofrem em silêncio e ansiedade, a depressão ou outra doença mental. Tu chamas cada um pelo nome, com ternura, e em ti encontram dignidade e esperança. O pontífice pede também perdão pelas vezes em que a comunidade cristã desviou o olhar, contribuindo para alimentar o estigma e a discriminação contra as pessoas com doenças mentais.
4: Faz que tua igreja seja casa aberta.
3: Faz com que a tua igreja seja uma casa aberta, um espaço seguro onde todos têm um lugar. Uma comunidade que acompanha e não exclui, que escuta sem julgar e se aproxima sem medo.
4: Que escuta sem julgar. E que se acerca sem medo.
3: A oração se estende ainda aos profissionais, familiares e voluntários que acompanham as pessoas que sofrem com ansiedade, depressão e outras doenças mentais. Para eles, o Papa pede força e compaixão para amparar. Leão XIV invoca, por fim, o Espírito Santo para que o cuidado com a saúde mental seja integrado na vida e na missão das comunidades cristãs e de toda a Igreja, tornando-a sinal da misericórdia de Deus, que nunca abandona e sempre restaura.
2: E assim lleguemos a ser um signo vivo de tua misericórdia, que nunca abandona e sempre restaura. Amém.
3: A intenção de outubro chama atenção também para a necessidade de uma pastoral capaz de acompanhar, sem pretender substituir, o trabalho dos profissionais da área. Como recorda o bispo de Phoenix, nos Estados Unidos, Dom Joe Dolan, que em 2022 criou na diocese um setor de Ministério da Saúde Mental, esse serviço não consiste em diagnosticar, prescrever ou tratar, mas encaminhar ao lado de quem atravessa momentos difíceis e ajudá-lo a reconhecer a própria dignidade. Este ministério consiste em amar e acompanhar. O tema da saúde mental já havia sido abordado diretamente pelo Santo Padre durante a viagem apostólica à Espanha. Na vigília de oração com os jovens, realizada em Barcelona em 9 de junho, uma jovem compartilhou com o Papa sua experiência com a depressão e uma tentativa de suicídio. Em sua resposta, o pontífice chamou a atenção para o fato de que a saúde mental está cada vez mais ameaçada, mesmo em sociedades que se consideram avançadas. Para Leão XIV, trata-se de um sinal de que existe algo profundamente equivocado em uma determinada concepção de progresso que submete as pessoas a pressões, expectativas e tensões capazes de comprometer equilíbrios fundamentais. Diante do sofrimento, da angústia e da solidão, o Papa recordou que Cristo assumiu sobre si a dor da humanidade e revelou o rosto de um Deus que permanece ao lado de quem sofre. Uma presença que recorda também a necessidade de caminhar juntos. Não podemos fazer isso sozinhos. É nesse horizonte que a intenção de oração de outubro convida toda a Igreja a transformar a proximidade em compromisso concreto, acolher, escutar e acompanhar, combatendo o estigma e a discriminação, para que ninguém que enfrente ansiedade, depressão ou outra doença mental se sinta sozinho ou excluído.
1: Santo Padre aos luteranos, Cristo não seja uma palavra estranha. Voltemos às raízes comuns. Raimundo Lima.
5: A história, por vezes, reinterpreta e distorce os significados, manchando um momento de reconciliação eclesiástica como divisivo. É o caso da Confissão de Augsburgo, a primeira exposição oficial dos princípios da fé protestante, publicada em 1530, com um potencial ecumênico capaz de reunir duas confissões diferentes sob o único Cristo. Não uma palavra estranha, mas uma raiz comum capaz de realizar os anseios mais profundos da humanidade. Assim, o Papa Leão XIV dirigiu-se à Federação Luterana Mundial em seu discurso proferido na manhã desta quinta-feira, 1 de outubro. O pontífice agradeceu ao presidente da Fundação, o bispo Henrique Stubkayer, e à secretária-geral, a reverenda Anne Bugart, por sua presença e manifestou sua satisfação com o amadurecimento das relações entre católicos e luteranos ao longo das décadas, nos planos espiritual e teológico. Nesse sentido, ele relembrou a Declaração Conjunta sobre a Doutrina da Justificação, assinada em 1999 em conjunto com o Pontifício Conselho para a Promoção da Unidade dos Cristãos, na qual se afirmava uma compreensão comum de nossa justificação, operada pela graça de Deus por meio da fé em Cristo. Leão XIV relembrou as palavras de seu predecessor Francisco ao descrever o ecumenismo à Federação como um caminho de graça e não como diplomacia eclesial. De fato, ele não depende de negociações humanas, mas da ação de Deus, que purifica a memória e o coração, vence as rigidezes e orienta para uma comunhão renovada.
6: Renewed communion in the apostolic faith, in the sacraments.
5: A comunhão renovada na fé apostólica, nos sacramentos e nos ministérios é a meta de nosso caminho ecumênico de graça, que percorremos juntos, guiados pelo Evangelho. No caminho comum entre cristãos e luteranos, o pontífice lembrou a próxima etapa em 2030, que marcará os 500 anos da Confessio Augustana, evento que pode se tornar uma profunda experiência ecumênica na perspectiva da unidade plena e visível. Em seguida, o Papa citou outro de seus predecessores, São João Paulo II, que, nos 450 anos do documento, lembrou como ele havia sido assinado em uma época de ameaças à Igreja Ocidental, com a intenção de testemunhar seu credo em uma Igreja Santa, Católica e Apostólica.
6: The Augsburg Confession was originally intended as a document of reconciliation within the Church. Only later did it come to be understood.
5: A Confissão de Augsburgo foi originalmente concebida como um documento de reconciliação no seio da Igreja. Somente posteriormente passou a ser entendida como um texto de confessionalização divisiva. Com vistas a 2030, seria desejável que pudéssemos, mais uma vez, afirmar juntos o potencial ecumênico pré-confessional da Confessio Augustana. Dirijo um apelo sincero a todos os crentes e, em particular, aos teólogos, para que concentrem sua atenção em Cristo e em seu Evangelho. Voltemos, com profunda devoção, às nossas raízes comuns, à fé da Igreja primitiva e aos padres da Igreja, a fim de redescobrir a herança apostólica e pré-confessional que nos une verdadeiramente como irmãos e irmãs em Cristo. Leão XIV concluiu seu discurso expressando o desejo de que a própria figura de Jesus não se torne estranha ao mundo, mas seja testemunhada no ecumenismo, que o reconhece como fonte viva capaz de satisfazer as aspirações mais profundas da humanidade.
6: A Chiesa sia la prima a mettere in pratica ciò che essa stessa annuncia.
3: É importante dar o exemplo de coerência. Que a Igreja seja a primeira a colocar em prática aquilo que ela mesma anuncia. Foi o apelo do Papa Leão XIV ao receber, nesta quinta-feira, 1 de outubro, uma delegação do Grupo Hera, responsável desde 2005 pelos serviços ambientais no estado da cidade do Vaticano. O encontro foi ocasião para o pontífice recordar a responsabilidade de todos na proteção da criação, uma missão que, explicou, não nasce apenas das atuais preocupações ambientais, mas encontra suas raízes nas primeiras páginas da Bíblia, nas quais a salvaguarda do nosso mundo aparece entre os mandamentos que Deus quis confiar ao ser humano. Trata-se, portanto, de uma tarefa originária, afirmou Leão XIV, agradecendo o trabalho realizado pelo grupo no cuidado da casa comum e encorajando a continuidade desse compromisso.
6: A sfida ecológica do nosso tempo, infatti, é quanto mais urgente.
3: Para o Papa, o desafio ecológico é hoje mais urgente do que nunca. De um lado está o consumo descontrolado dos recursos, de outro, a gestão e a destinação de enormes quantidades de resíduos, um problema cada vez maior. Diante desse cenário, Leão XIV indicou a necessidade de uma mudança concreta na maneira como produzimos, consumimos e nos relacionamos com os bens da criação.
6: Per non considerare ogni oggetto usato come se fosse un mero scarto.
3: Para não considerarmos cada objeto usado como se fosse mero descarte, é necessário mudar nossas condutas, empenhando-nos em percorrer outro caminho. Trata-se, em essência, de superar o modelo consumista e avançar em direção a um sistema produtivo, capaz de preservar os bens limitados do nosso planeta. A mudança, ressaltou o pontífice, também interpela diretamente aqueles que seguem a Jesus Cristo. Como cristãos, não podemos nos resignar a aceitar a cultura do descarte. Somos, antes, chamados a fazer um uso sábio da criação. Nesse sentido, Leão XIV destacou a reciclagem como demonstração concreta de que é possível seguir outro caminho. O trabalho realizado pelo Grupo Hera, inclusive no Vaticano, testemunha que a cultura do descarte é possível contrapor de modo eficaz à cultura do cuidado. Uma cultura que não se limita à proteção dos recursos e dos objetos, mas alcança também o trabalho e, sobretudo, as pessoas. Somos nós, de fato, que habitamos o mundo e que, com nossas decisões e nossos comportamentos, o vivemos como um dom de Deus, acrescentou.
6: Lo viviamo como um dono de Deus.
3: Ao concluir, Leão XIV retomou o ensinamento do Papa Francisco na encíclica Laudato Si, recordando que a reciclagem e a produção circular representam um bom caminho para garantir às futuras gerações um ambiente sustentável. Daí o chamado à coerência também dentro da própria Igreja, que ela seja a primeira a colocar em prática aquilo que ela mesma anuncia. Por meio da nossa sinergia, poderemos tornar cada vez mais bela e acolhedora a casa de todos, concluiu o Papa.
6: Potremo rendere sempre più bella e accogliente la casa di tutti.
1: 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Vamos ouvir a entrevista de Silvonei José.
7: Bem, amigos de todo o Brasil, com alegria, mais uma vez, recebemos aqui nos nossos estúdios o Arcebispo de São Paulo, nosso Cardeal Odilo Scherer. Que alegria tê-lo conosco, Dom Odilo. Seja bem-vindo.
8: Obrigado. Alegria minha também. A gente está em Roma por estes dias, fazendo uma peregrinação. Hoje celebramos a missa na Basílica de São Pedro. E agora, não podia deixar de passar nesse outro lugar de peregrinação, que é a Rádio Vaticano.
7: Dom Júlio, essa passagem, eu sei que o motivo também um encontro com o Santo Padre nessa quarta-feira na audiência geral. Citamos aqui o neto da Rede Vida, Dom Paulo. É um momento especial também para a Rede Vida.
8: Sim, é um momento desejado, né, por membros do Conselho de Supervisão da Rede Vida, né? E é uma visita já organizada há mais tempo, para dar a possibilidade de encontrar o Santo Padre. Era a primeira vez com o Papa Leão XIV, para pedir a sua bênção e também dizer a ele que a televisão, a Rede Vida, é uma televisão ligada ao trabalho da Igreja, à evangelização, está à disponibilidade também do Santo Padre, como de fato já está e tem sempre transmitido, né, as celebrações do Papa, os programas do Papa, as visitas, as viagens do Papa. A Rede Vida sempre tem feito uma boa cobertura.
7: Eu quero agradecer através das suas palavras também, porque a Rede Vida é uma porta de entrada também para todos nós aqui na Rádio Vaticano, Vatican News, com os eventos papais, levando, né, o Santo Padre também nas casas dos nossos irmãos em todo o Brasil. Isso é uma alegria, poder ter essa parceria, uma parceria que somente cresce. Nosso agradecimento.
8: Esse é também o sentido, portanto, da nossa visita aqui à Rádio Vaticano, já no final de nossa estadia em Roma. E é uma oportunidade para mais uma vez também selar não só o apreço recíproco, mas também o serviço recíproco, né? E a Rádio Vaticano presta ao Brasil como um todo, claro, em nome do Santo Padre, em nome da Santa Sé, mas com a divulgação das notícias, informações e com informações que vêm da fonte. Isso é muito importante dentro do mundo da comunicação hoje tão confuso, cheio de fake news e não se sabe de que fonte, se é ou não é. O que vem da Rádio Vaticano, o que vem do programa brasileiro normalmente é confiável porque vem da fonte.
7: Não posso não deixar de lado de perguntar para o senhor, que estamos na reta final de eleições do Brasil. Um momento importante para a nossa história, a história do Brasil, uma história que se faz através de ações concretas também. Que momento nós estamos vivendo? Como é que o senhor...
8: Sim.
7: Que fotografia o senhor faria?
8: Bom, vamos pensar objetivamente. O momento eleitoral, como alguém disse, é a festa da democracia. É onde cada um pode se expressar, deve se expressar livremente, né, e conscientemente. Mas, ao mesmo tempo, é chamada a pensar no bem comum. É um momento eleitoral, é um momento fundamental de pensar na edificação do bem comum. Não só deste momento. Eu quero que este candidato ganhe ou aquele candidato ganhe. Este é o momento. Mas tem que pensar também no que vem depois. Se este candidato ganha, o que vai acontecer depois, né? Mas é positivo pensar que o momento eleitoral é um chamado de todos a participarem das escolhas, de modo que o Brasil seja realmente feito a partir das escolhas da sua população. Por outro lado, vivemos um momento bastante confuso e continuamos também

0: uma vez eleitos. Né? Bom, um projetinho aqui, um projetinho aqui, ali. Mas um governo de 4 anos não é feito simplesmente de uma proposta, de outra proposta. É de um conjunto que tem uma lógica, né? E que deve olhar no seu conjunto também a vida do povo brasileiro. A vida econômica, a vida social, olhar as grandes carências do povo brasileiro para ver se quem vai governar vai ficar de costas para a maioria da população ou vai abraçar as causas, as necessidades da maioria da população. E, portanto, este é um momento complicado que a polarização excessiva durante a campanha eleitoral não permitiu ver com maior clareza. Então, agora, é claro, é o momento de os cidadãos, né, os eleitores, fazerem as suas escolhas e vamos esperar depois o que vem. Né? Quem ganha deve governar, quem perde vai para a oposição e deve controlar. Né? Esta que é a lógica da democracia. Quem ganha não é quem saca a viola e vai para casa. Não, quem perde fica de pé e controla e fica de olho naqueles que governam, para que governem direito, não faça distorções. Isto se faz naturalmente através do Congresso. Por isso que, por exemplo, nessas eleições pouco se tratou da eleição do Congresso, que ficou muito na evidência a eleição ao presidente, do presidente da República e a eleição dos governadores. Mas, olha, vão ser eleitos 2 senadores para cada estado, deputados federais de monte, deputados estaduais, de modo que se renova a Assembleia Legislativa de cada estado e se renova o Congresso Nacional, Senado Federal e Câmara dos Deputados, que são o poder legislativo e eles tanto ajudam o governo ou atrapalham o governo, tanto controlam o governo ou acabam se tornando simplesmente, né, subservientes ao governo. Enquanto um Congresso Nacional equilibrado, bem, de gente capaz, de gente boa no Congresso Nacional, de diferentes visões que se complementam, isso é garantia de um governo saudável, né? Um Congresso Nacional bem equilibrado ajudará a que o Executivo, quem quer que seja, não faça a bobagem, porque o Congresso controla. O Congresso não vai deixar fazer bobagem. O Congresso vai controlar os projetos e assim por diante, né? De acordo com a lei que rege o funcionamento dos 3 poderes, né? E, portanto, neste momento, só resta cada eleitor, né, se colocar diante da sua própria responsabilidade e fazer a melhor escolha.
1: Voltamos à afirmação. A Igreja Católica não tem partido político.
0: Não, não tem partido, isso é muito claro. Tem católicos em todos os partidos e não tem também candidatos enquanto lideranças da Igreja. Nós, como bispos, como padres, né, como instituições representativas da Igreja, não apresentamos candidatos ou partidos. Mas lembramos que o povo católico também é a Igreja Católica, né? E o povo católico, os leigos, cristãos leigos, sim, eles têm partidos, têm candidatos, fazem propaganda, têm a liberdade de fazer suas escolhas e o façam com muita consciência.
2: O Papa Leão XIV se une a centenas de crianças na oração do Terço pela Paz nesta quinta-feira, 1 de outubro, na Gruta de Lourdes, nos Jardins Vaticanos. O evento marca o início da Semana Mundial de Oração, intitulada 1 milhão de Crianças Rezam o Terço, iniciativa promovida pela Fundação Pontifícia Ajuda a Igreja que Sofre há mais de 20 anos. Este ano, pela primeira vez, a campanha se estende por uma semana, de 1º a 7 de outubro, permitindo que dioceses, paróquias, escolas, comunidades e famílias de todos os continentes escolham o dia mais adequado às suas necessidades pastorais, permanecendo unidos na mesma intenção de oração pela paz e unidade. A semana se encerra no dia 7 de outubro, festa de Nossa Senhora do Rosário. De acordo com a Ajuda à Igreja que Sofre, participam crianças do Brasil e da Itália e também de Portugal, do Paquistão, da Síria.

da Alemanha, da Suíça, da Ucrânia e da Argentina. Junto com o Papa, elas se unem espiritualmente a crianças, famílias, escolas e comunidades cristãs de todo o mundo. A inspiração para 2026 parte da mensagem de Fátima: no fim, o meu imaculado coração triunfará, e convida os adultos não apenas a incentivar as crianças a rezar, mas também a orar com elas.

Amigo ouvinte, chegamos ao final desta edição em língua portuguesa do noticiário da Rádio Vaticano. Obrigada pela sua audiência, pela sua sintonia. Nós voltaremos amanhã, neste mesmo horário, e contamos com a sua presença.

Louvado seja nosso Senhor Jesus Cristo. Esta é a Rádio Vaticano com Vatican Media e Vatican News. Passamos a transmitir, a partir deste momento, esta quinta-feira, 1 de outubro, da Gruta de Lourdes, nos Jardins Vaticanos, a recitação da oração do Terço pela Paz, com a participação de Leão XIV e centenas de crianças. Este encontro marca o início da Semana Mundial de Oração da iniciativa 1 milhão de Crianças Reza o Terço, promovida pela Fundação Pontifícia Ajuda a Igreja que Sofre. Nossa saudação àqueles que nos acompanham pela página web Vatican News em língua portuguesa, Web Rádio Vaticano, aqueles que nos acompanham pelo Facebook e pelo YouTube, as emissoras de rádio e televisão em conexão conosco. Nossa saudação aos amigos de língua portuguesa no continente africano, no continente asiático e os amigos de Portugal e de todo o Brasil e nos Estados Unidos. Sejam todos bem-vindos dos estúdios da Rádio Vaticano Vatican News, Raimundo Lima, com a coordenação de Padre Paulo Andrianik e a assistência técnica de Daniele Tanzilli, desejando a você, amigo ouvinte, telespectador e internauta, uma boa quinta-feira. O Santo Padre chegará dentro de instantes para a oração do Terço, destacando que esse encontro teve início às 17 horas, meio-dia do horário de Brasília, momento de oração, de cantos e de preparação para a chegada do Santo Padre e aí sim a oração do Terço propriamente. Destacamos, são cerca de 1000 crianças de 9 nacionalidades nos Jardins Vaticanos para rezar o Terço pela Paz junto com o Papa Leão XIV. Elas são de origem brasileira, italiana, também crianças de Portugal, do Paquistão, da Síria, da Alemanha, da Suíça, da Ucrânia e da Argentina, segundo dados da Fundação Pontifícia Ajuda a Igreja que Sofre, que promove esta iniciativa há mais de 20 anos. O encontro, portanto, como destacamos, teve início ao meio-dia do horário de Brasília, às 17 horas locais. Aqueles que nos acompanham tendo as imagens podem ver neste momento, o Santo Padre acaba de descer do automóvel e dentro de instantes, portanto, teremos este momento tão aguardado da oração do Terço. E como destacávamos, este encontro marca o início da Semana Mundial de Oração, intitulada 1 milhão de Crianças Rezam o Terço. A mobilização, pela primeira vez, se estende por uma semana, culminando no dia 7 de outubro, dia de Nossa Senhora do Rosário. Santo Padre se detém, depois de saudar algumas crianças. Santo Padre, sendo recebido pelo cardeal Kurt Kohr e pelo padre Joaquim, tendo sido acolhido também por uma criança, que com ela leva as flores recebidas até o altar. Assim o Santo Padre recebe as flores oferecidas pela criança e com ela levou as flores até o altar, colocando-as sobre o altar. Aqueles que nos acompanham tendo as imagens puderam ver esse belo ramalhete de flores colocado sobre o altar antes de dar início à oração do Terço de Nossa Senhora. Santo Padre se detém ainda com algumas crianças e jovens, cumprimenta a todos

0: destacamos esta iniciativa, tem a inspiração para este 2026, parte da mensagem de Fátima. No fim, o meu imaculado coração triunfará e convida os adultos não apenas a incentivar as crianças a rezar, mas também a orar com elas. Assim, amigo ouvinte, telespectador internauta, comunidades do mundo inteiro também estão se mobilizando para rezar pelo fim das guerras e pela paz mundial a partir do seu próprio país, como já está acontecendo no Brasil e não só, através de paróquias, escolas, famílias e comunidades de diversos estados. Teremos inicialmente a saudação do cardeal Kurt Kohr, que dirigirá as palavras de boas-vindas ao Santo Padre. O cardeal Kurt Kohr, ele que é o presidente internacional da Fundação Pontifícia Ajuda à Igreja que Sofre e prefeito do Dicastério para a Promoção da Unidade dos Cristãos. Ouçamos. Santo Padre, com alegria e gratidão, transmito-lhe as saudações das crianças aqui reunidas, de suas famílias e de todos os que participam da iniciativa. 1 milhão de crianças rezam o terço. Obrigado por estar conosco e por acompanhar a oração das crianças pela unidade, pela reconciliação e pela paz. Promovida pela Fundação Pontifícia Ajuda à Igreja que Sofre, esta iniciativa convida as crianças a descobrirem que podem levar a Jesus, juntamente com Maria, os sofrimentos do mundo. É justamente a voz dos mais pequeninos, que se confiam a Ele com fé, que encontra uma escuta privilegiada no coração de Deus. De 1º a 7 de outubro, nas famílias, nas escolas e nas paróquias de tantos países, se elevará a mesma oração. Nosso encontro aqui, na Gruta de Lourdes, insere-se nessa comunhão, apoiada também pela colaboração com o Dia Mundial do Terço e com outras redes internacionais de oração. As línguas e as distâncias são diferentes, mas única é a esperança que nos une. Nos cinco mistérios da luz, contemplamos Cristo como a luz do mundo, que ilumina as feridas e as esperanças dos povos. Rezemos pelas crianças da Ucrânia e por todas as vítimas da guerra, pelas famílias da Síria, do Líbano e da Terra Santa, forçadas a abandonar suas casas, pelos cristãos perseguidos em vários países, pela reconciliação no Sudão do Sul, pelas famílias de Cuba e da Venezuela, para que não percam a esperança. Ao contemplarmos Cristo ressuscitado, pedimos que o medo e o ódio não tenham a última palavra. Maria nos ensina a acolher o amor de Deus e a deixá-lo agir em nossa vida. Assim, a oração também educa nossos corações para a paz, o perdão e o cuidado com os outros. Santo Padre, confiamos a sua oração, essas crianças, e com elas, todas as crianças do mundo. Rezamos também pelo Senhor, Santo Padre, e por seu ministério petrino, que o Senhor nos acompanhe com a sua bênção, para que aprendamos com Maria a ser pequenos construtores de paz. Muito obrigado. Esta, portanto, a saudação do cardeal Kurt Kohr, presidente internacional da Fundação Pontifícia Ajuda à Igreja que Sofre e prefeito do Dicastério para a Promoção da Unidade dos Cristãos. Saudação ao Papa Leão XIV. A seguir teremos a introdução feita pelo Pontífice. Vamos ouvir. Boa noite a todos. Boa noite. Bem-vindos. Agradeço a sua eminência, o cardeal Koch, por suas palavras de saudação. A Fundação Ajuda a Igreja que Sofre, por ter promovido esta iniciativa e pelo grande trabalho que realiza. E agradeço a todos os presentes por estarem aqui, especialmente a vocês, crianças, junto com seus pais e outros familiares, aos sacerdotes e a todos aqueles que os acompanham. Estou realmente feliz por estar com vocês. E vocês, crianças, me digam, estão felizes? Estão felizes por terem vindo?
1: Me faz prazer.
0: Ótimo, fico contente. Sobretudo porque esta noite nos reunimos para estarmos juntos com as duas pessoas que nos amam mais do que qualquer outra. Sabem quem são? Jesus e Maria. O Senhor Jesus e sua mãe Maria. Que nunca nos deixam sozinhos e que estão sempre perto de nós. Nós também os amamos, não é mesmo? Queremos dizer isso a eles? Vamos tentar. Repitamos juntos. Eu te amo, Jesus.
1: Ti voglio bene, Maria.
0: Eu te amo, Maria. Sim, nós vos amamos, Jesus e Maria, e esta noite vos pedimos um dom especial. A paz para todas as crianças do mundo, especialmente para aquelas que vivem onde há guerra em tantos países da Terra. Façamos isso com a oração do Santo Terço, que é uma oração simples, que todos podem rezar. Já fizemos o gesto de oferecer flores, sinal de amor. Daqui a pouco acenderemos velas e pensaremos em Jesus, em alguns momentos importantes da sua vida, nos quais ele trouxe luz e paz a tantas pessoas. Quando foi batizado no Jordão, no Rio Jordão, quando transformou a água em vinho nas bodas de Caná, quando anunciou o seu reino, quando revelou sua glória no Monte Tabor e quando, no cenáculo, durante a última ceia, nos deixou a Eucaristia. São momentos em que Ele nos concedeu dons maravilhosos que não devemos esquecer. E por isso queremos dizer-lhe obrigado. Vamos fazer isso juntos, mais uma vez, digamos todos, obrigado, Jesus. E peçamos a Ele confiança, todos unidos. Dai-nos a paz. Quero dizer-lhes uma última coisa. Esta noite e nestes dias, não somos só nós que estamos rezando. No mundo inteiro, 1 milhão de crianças reza conosco. 1 milhão. Pensem nisso. 50 milhões de Ave Marias que sobem ao céu de todas as partes e em todas as línguas da terra pedindo a paz e que se unem como em uma única e grandíssima coroa do Rosário para abraçar e unir entre si todos os continentes, as raças e as nações do planeta. Então, queridas crianças, hoje vamos rezar com todos esses amigos. E, ao fazê-lo, nos comprometemos também a ser bons e a nos comportar bem em casa, na escola, na catequese, com os pais, com todos, mesmo quando brincamos e praticamos esportes, porque as orações devem sempre ser acompanhadas de boas obras, de gestos de amor. É assim que a paz cresce. Mais uma vez, obrigado a todos por estarem aqui. Agora vamos rezar. Estas, portanto, as palavras introdutórias do Santo Padre, convidando agora todas as crianças, todos os presentes, a rezar o terço. neste momento, então, portanto, as crianças já com os terços, Santo Padre também com o seu terço nas mãos.
2: Maria, Madre Nostra,
0: e a introdução.
2: Qui in questa santa grotta per pregare a te.
0: Maria, nossa mãe, hoje estamos aqui nesta santa gruta para rezar junto a ti.
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0: Porta così a oração inicial feita pelo pequeno Tommaso.
2: Ma Maria, regina dell'unità e della pace, porta la pace nelle nostre famiglie e in tutto il mondo. Amen.
0: Assim o pedido de paz à Virgem Maria.
1: Nel nome del Padre, del Figlio e dello Spirito Santo. 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
0: Lembramos, como todas as quintas-feiras, temos os mistérios da luz, mistérios luminosos.

0: assim, no primeiro mistério, a oração pela Ucrânia.
1: Preservaci dal fuoco dell'inferno. 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
0: E assim como anunciamos no início de cada mistério, uma criança leva flores até o altar.

0: Jesus mío, perdona-lhe.
1: Ó meu Jesus, perdoai-nos, livrai-nos do fogo do inferno, levai as almas todas para o céu e socorrei principalmente aquelas que mais precisarem.

0: pais de duas crianças e uma adolescente levam flores até o altar, assim como no início de cada mistério. No quinto mistério da luz, contemplamos a instituição da Eucaristia.
1: São Paulo
0: narra que o Senhor Jesus, na noite em que foi entregue, tomou o pão e, após render graças, o partiu e disse: "Este é o meu corpo, que é dado por vós." Depois, tomou o cálice, dizendo: "Este é o cálice da nova aliança no meu sangue. Fazei isto em memória de mim." Rezemos pela paz, pela esperança em Cuba e na Venezuela, dois países do Caribe ricos de belezas naturais e de pessoas alegres. Mas muitas famílias não têm bens essenciais como eletricidade, água e alimento, e sofrem muito quando há desastres naturais. Assim, neste quinto mistério luminoso, a intenção pela Venezuela e Cuba. Rezemos pelas crianças e as famílias de Cuba e da Venezuela, por aqueles que vivem na pobreza e no desencorajamento. Jesus, pão da vida, sustente-lhes na esperança e nos ensine a partilhar aquilo que temos.
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2: Assim o Santo Padre acaba de nos conceder a bênção final ao término da oração do terço. Tivemos os cantos ao longo da oração mariana, entoados pelo coro 15 e pela banda Shalom. Santo Padre se detém ainda.

saúda as crianças e suas famílias. Enquanto ouvimos o canto, Jesus, eu creio em ti. Destacamos o Santo Padre na audiência geral de ontem, quarta-feira, disse que o mês de outubro, que começa amanhã, referindo-se ao dia de hoje, seja uma oportunidade para rezar o Santo Terço, dedicando-o especialmente ao fim das guerras e à conquista da paz. Assim, o Santo Padre ressaltando, fazendo votos de que o mês de outubro seja uma oportunidade, então, para rezar o Santo Terço. E assim, no Ângelus do último domingo, dia 27 de setembro, recitado ao final da missa no Parque do Santuário de Nossa Senhora de Lourdes, na França, o Papa já havia feito um forte apelo à oração neste mês de outubro pela paz entre todos os povos em conflito, convidando a praticar atos concretos de penitência e misericórdia e pelo compromisso com o diálogo e a reconciliação. Na audiência geral na Praça São Pedro, audiência de ontem, o Santo Padre reforçou então o pedido quando saudou os fiéis de língua alemã, dizendo: em Lourdes, convidei todos a rezar no mês de outubro, dedicado ao terço, pela paz entre os povos e também nos corações de todos os homens. Que Maria, Rainha da Paz, interceda por nós. Assim, amigo ouvinte, telespectador e internauta, transmitimos, portanto, a oração do Terço pela Paz com a participação de Leão XIV e centenas de crianças. Destacando a participação ao todo de 1.300 pessoas diante da Gruta de Lourdes dos Jardins Vaticanos, rezando o Terço com o Santo Padre. Este encontro marca, assim, o início da Semana Mundial de Oração da iniciativa 1 milhão de Crianças Reza o Terço, promovida pela Fundação Pontifícia Ajuda a Igreja que Sofre. Assim, rezar juntos pelo fim das guerras e pela paz mundial. O tempo à nossa disposição já acabou. Não nos resta que agradecer a todos que estiveram conosco, desejando um bom prosseguimento desta quinta-feira. Dos estúdios da Rádio Vaticano, Vatican News, Raimundo Lima. Louvado seja Nosso Senhor Jesus Cristo.

0: Laudetur Jesus Christus.
1: Amigas e amigos, as nossas melhores saudações. Esta é a Rádio Vaticano a transmitir mais uma edição do seu programa em língua portuguesa para os ouvintes que nos escutam no continente africano e pelo mundo fora. Em destaque, nesta quinta-feira, dia 1 de outubro de 2026, foi hoje publicada a intenção de oração do Papa Leão XIV para o mês de outubro, para que a Igreja seja uma casa aberta para quem sofre com ansiedade e depressão. A Secretaria-Geral do Sínodo publicou nesta quarta-feira, 30 de setembro, o relatório final da comissão canônica que trabalhou a partir dos resultados do processo sinodal 2021-2024. Estamos totalmente isolados. É urgente o acesso humanitário. É o apelo lançado pelo eparca Adigrat do Tigray, na Etiópia. A rubrica Sal da Terra, Luz do Mundo concluirá esta nossa transmissão de hoje, com a apresentação de Filomeno Lopes e Bernardo Swat. Fique conosco e boa audição. Rezemos juntos para que a pastoral da saúde mental seja implantada em toda a Igreja, ajudando a superar o estigma e a discriminação contra as pessoas com doenças mentais. Faz tu também parte desta oração. Esta, amigas e amigos, a mensagem que o Papa Leão XIV postou nesta quinta-feira, 1 de outubro, na sua conta x@pontifex, destinada, como sempre, a todos os fiéis e homens e mulheres de boa vontade, espalhados pelo mundo fora. Foi hoje publicada a intenção de oração do Papa Leão XIV para o mês de outubro, para que a Igreja seja uma casa aberta para quem sofre com ansiedade e depressão. Promenores com o colega Túlio Fonseca.
2: Em nome do Padre, e do Filho, e do Espírito Santo. Amém.
3: Rezemos para que a pastoral da saúde mental se integre em toda a Igreja, ajudando a superar o estigma e a discriminação contra as pessoas com doenças mentais. É a intenção de oração de Leão XIV para o mês de outubro, divulgada pela Rede Mundial de Oração do Papa. Uma intenção que dirige o olhar para uma realidade que atinge mais de 1 bilhão de pessoas em todo o mundo. Segundo os dados mais recentes da Organização Mundial da Saúde, os transtornos mentais estão entre as principais causas de incapacidade, enquanto persistem grandes desigualdades no acesso aos cuidados. O gasto público com saúde mental representa, em média, apenas 2% dos orçamentos destinados à saúde, percentual que permanece inalterado desde 2017. Na oração que acompanha a intenção deste mês, Leão XIV tem nas mãos uma imagem de Santa Gimpina, tradicionalmente invocada como padroeira das pessoas que sofrem com transtornos mentais e daqueles que delas cuidam. Dirigindo-se ao Deus da vida, o Papa recorda as feridas silenciosas que às vezes ninguém vê.
4: Hoje te apresentamos a nossos irmãos e irmãs que enfrentam dificuldades em sua saúde mental.
3: Hoje apresentamos-te os nossos irmãos e irmãs que enfrentam desafios na saúde mental, que sofrem em silêncio e ansiedade, a depressão ou outra doença mental. Tu chamas cada um pelo nome, com ternura, e em ti encontram dignidade e esperança. O pontífice pede também perdão pelas vezes em que a comunidade cristã desviou o olhar, contribuindo para alimentar o estigma e a discriminação contra as pessoas com doenças mentais.
4: Faz que tua igreja seja casa aberta.
3: Faz com que a tua igreja seja uma casa aberta, um espaço seguro onde todos tenham um lugar. Uma comunidade que acompanha e não exclui, que escuta sem julgar e se aproxima sem medo.
4: Que escuta sem julgar. E que se acerca sem medo.
3: A oração se estende ainda aos profissionais, familiares e voluntários que acompanham as pessoas que sofrem com ansiedade, depressão e outras doenças mentais. Para eles, o Papa pede força e compaixão para amparar. Leão XIV invoca, por fim, o Espírito Santo para que o cuidado com a saúde mental seja integrado na vida e na missão das comunidades cristãs e de toda a Igreja, tornando-a sinal da misericórdia de Deus, que nunca abandona e sempre restaura.
4: E assim lleguemos a ser um signo vivo de tua misericórdia, que nunca abandona e sempre restaura. Amém.
3: A intenção de outubro chama atenção também para a necessidade de uma pastoral capaz de acompanhar, sem pretender substituir, o trabalho dos profissionais da área. Como recorda o bispo de Phoenix, nos Estados Unidos, Dom Joe Dolan, que em 2022 criou na diocese um setor de Ministério da Saúde Mental, esse serviço não consiste em diagnosticar, prescrever ou tratar, mas em caminhar ao lado de quem atravessa momentos difíceis e ajudá-lo a reconhecer a própria dignidade. Este ministério consiste em amar e acompanhar. O tema da saúde mental já havia sido abordado diretamente pelo Santo Padre durante a viagem apostólica à Espanha. Na vigília de oração com os jovens, realizada em Barcelona em 9 de junho, uma jovem compartilhou com o Papa sua experiência com a depressão e uma tentativa de suicídio. Em sua resposta, o pontífice chamou a atenção para o fato de que a saúde mental está cada vez mais ameaçada, mesmo em sociedades que se consideram avançadas. Para Leão XIV, trata-se de um sinal de que existe algo profundamente equivocado em uma determinada concepção de progresso que submete as pessoas a pressões, expectativas e tensões capazes de comprometer equilíbrios fundamentais. Diante do sofrimento, da angústia e da solidão, o Papa recordou que Cristo assumiu sobre si a dor da humanidade e revelou o rosto de um Deus que permanece ao lado de quem sofre. Uma presença que recorda também a necessidade de caminhar juntos. Não podemos fazer isso sozinhos. É nesse horizonte que a intenção de oração de outubro convida toda a Igreja a transformar a proximidade em compromisso concreto, acolher, escutar e acompanhar, combatendo o estigma e a discriminação, para que ninguém que enfrente ansiedade, depressão ou outra doença mental se sinta sozinho ou excluído.
1: A Secretaria-Geral do Sínodo publicou nesta quarta-feira, 30 de setembro, o relatório final da comissão canônica que trabalhou a partir dos resultados do processo sinodal 2021-2024. Pormenores com o colega Silvanei José.
5: O documento explica que a comissão procurou identificar como as aquisições teológicas e eclesiológicas do processo sinodal podem ser traduzidas em normas canônicas, distinguindo três horizontes temporais. No curto prazo, propõe modificações na legislação vigente que possam sustentar desde já a vida eclesial em seu desenvolvimento concreto. São estas que constituem o objeto do atual relatório. No médio prazo, são identificados alguns âmbitos que, partindo das exigências sinodais, poderão ser abordados de maneira transversal e juntamente com os dicastérios competentes, por meio de novas instruções ou da revisão das já vigentes. No longo prazo, por fim, é proposta uma revisão geral dos dois códigos de direito canônico, latino e oriental, para que incorporem as questões teológicas e eclesiológicas que emergiram. O relatório diz respeito apenas ao código latino, precisamente dizem respeito à modificação dos cânones do código sobre a capacidade dos leigos, homens e mulheres, de exercer na Igreja ofícios, encargos e ministérios para os quais são idôneos e competentes, inclusive no âmbito do governo eclesial. A revisão em perspectiva sinodal de alguns cânones sobre os concílios particulares e as conferências episcopais, que são as instâncias eclesiais responsáveis pela colaboração entre as igrejas locais, e as modificações dos organismos de participação, para ampliar sua dimensão participativa e sua orientação missionária. E partindo das duas Assembleias Gerais do Sínodo dos Bispos e acompanhando os trabalhos realizados, bem como analisando e estudando os documentos produzidos até o documento final, aprovado pela Assembleia de 2024, a comissão canônica examinou os números 60, 71, 76 e 77 do documento final da Assembleia Geral do Sínodo dos Bispos de outubro de 2024. Esses números fazem referência à igual dignidade dos fiéis no povo de Deus e às consequências que essa igualdade implica para a capacidade dos leigos, homens e mulheres, de exercer na Igreja ofícios, encargos e ministérios para os quais são idôneos e competentes. No que diz respeito aos cânones sobre os concílios particulares e as conferências episcopais a serem revistos, em perspectiva sinodal, a possibilidade de todos os membros do povo de Deus participarem do concílio particular em uma proporção equivalente à dos membros ex officio, bem como a eliminação do termo tantum em relação ao voto consultivo que lhes é reconhecido. São inovações pensadas à luz da sinodalidade desejada para toda a Igreja. A novidade da realização dos concílios a cada 10 anos deveria favorecer sua revitalização. A terceira e última parte do relatório destaca como o documento final sublinha a urgência de renovar os organismos de participação para iniciar caminhos de transformação missionária.
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1: É extremamente urgente facilitar o acesso humanitário, o diálogo pela paz e todas as formas de envolvimento. Estamos completamente isolados. Os canais de comunicação estão bloqueados e não temos contato com ninguém. Foi o que relatou o eparca Adigrad, do Tigray, na Etiópia, Tesfa Selassie Medin, à agência Fides, numa breve mensagem enviada com apoio da UNICEF, que continua a prestar assistência à Igreja e, sempre que possível, a garantir um vínculo mínimo com o exterior. Todas as comunicações estão cortadas. A nossa Igreja, as nossas missões, os religiosos e o clero local mantêm-se nos seus postos, como sempre, afirma o eparca. Permaneceremos ao lado da população, oferecendo ajuda concreta ou simplesmente a nossa presença, através da qual levamos por diante a missão de encarnação da Igreja. O eparca Medin descreve uma situação de dificuldade crescente. Entretanto, a situação na região norte da Etiópia continua a deteriorar-se. Recorde-se que, no final da audiência geral de ontem, o Papa Leão XIV manifestou profunda preocupação com o ressurgimento das hostilidades em Tigray, dirigindo um apelo a todas as partes.
7: I extend my heartfelt plea to all parties to choose the path of dialogue.
1: Faço um apelo sincero a todas as partes para que escolham o caminho do diálogo. O conflito armado nunca resolve os problemas, apenas os agrava, deixando um rastro de morte, destruição e ressentimento. O Papa Leão XIV expressou ainda a esperança de que a comunidade internacional ofereça a sua generosa e oportuna contribuição para garantir que toda ajuda humanitária chegue aos necessitados. A quinta viagem apostólica internacional do pontificado de Leão XIV foi à França, de 25 a 28 de setembro. Uma visita com momentos intensos. Dos muitos encontros do Papa em França, destacamos três momentos especiais em Paris e Lourdes sobre paz, diálogo e direitos humanos. Para escutar já a seguir, na nossa rubrica Sal da Terra, Luz do Mundo, a cargo do colega Rui Saraiva.
8: Paz, diálogo e direitos humanos. Oração e apelos de Leão XIV. Dos muitos encontros do Papa em França, destacamos três momentos especiais, em Paris e Lourdes. Eu sou Rui Saraiva e esta é a rubrica Sal da Terra, Luz do Mundo. A sexta viagem apostólica internacional do pontificado de Leão XIV foi a França, de 25 a 28 de setembro. Uma visita com momentos intensos, testemunhos sentidos, multidões em júbilo, reflexões sobre o futuro, sempre com todos no coração. Destacamos três momentos: o grande encontro com os jovens em Paris, na sexta-feira 25, a vigília de oração em Lourdes, no primeiro dia naquele santuário, no sábado 26, e o rosário no domingo 27. Para que o mundo tenha vida, foi o lema da viagem. Foram mais de 80 mil os jovens que acolheram e saudaram o Santo Padre em França, na noite de 25 de setembro, em Paris. A vigília de oração no Stade de France, em Saint-Denis, encerrou o primeiro dia da visita de Leão XIV àquele país. A celebração foi estruturada no formato de diálogo, com dois jovens a dirigirem as suas inquietações diretamente ao Papa. Chloé, estudante de farmacologia de 25 anos, ligada ao coletivo La Cité Céleste, questionou Leão XIV sobre como conciliar a força do ímpeto missionário com a convivência com pessoas de outras crenças nos bairros populares em França. Na resposta, o Papa indicou que o Evangelho não leva ao conflito, mas convida sempre ao perdão.
4: Cultivar um lien fraternel avec ceux qui ne partagent pas notre foi contribue donc à la construction.
8: Cultivar um vínculo fraterno com aqueles que não partilham a nossa fé contribui, pois, para a construção da sociedade. Além disso, pode transformar-se num exercício de fé e caridade, pois é impossível testemunhar Cristo sem amar aqueles a quem queremos anunciá-lo. A mensagem cristã não constitui um obstáculo à convivência fraterna, pelo contrário, promove-a, pois convida livremente cada um a ouvir uma boa notícia de paz e salvação. Da mesma forma, a nossa missão não está em contradição com o respeito pelas outras religiões, porque a Igreja não rejeita nada do que nelas se encontra de verdadeiro e de santo.
4: Car l'Église ne rejette rien de ce qui en elle est vrai et saint.
8: François, estudante de agronomia e dirigente escotista na Borgonha, expressou a dificuldade da juventude em discernir a sua vocação num mundo onde a ansiedade e a incerteza fragilizam o entusiasmo perante missões que parecem desmesuradas. Leão XIV reconheceu que a precariedade dos projetos de futuro, a fragilidade das relações, o cansaço digital e a ansiedade perante as alterações climáticas são estados de espírito reais que marcam a atual geração.
4: Il n'existe aucun échec dont Dieu ne puisse nous relever.
8: Não existe fracasso do qual Deus não nos possa levantar. A sua misericórdia é a nossa misericórdia. No entanto, falaste sobre ansiedade e incerteza como obstáculos ao vosso entusiasmo. São estados de espírito muito comuns devido à precariedade dos projetos de futuro, ao caráter provisório dos afetos e à fragilidade das relações. A estes sentimentos juntam-se outros que pesam sobre a vossa geração, como, por exemplo, o cansaço digital e a ansiedade perante as alterações climáticas ou a situação económica internacional. Sim, é preciso prestar atenção a estes sentimentos. Convido-vos, queridos jovens, a manter o coração aberto perante os sofrimentos dos vossos amigos, ao mesmo tempo, a experiência da fragilidade, de qualquer fragilidade, torna-se oportunidade de testemunho para um discípulo de Cristo. Quem segue Jesus no caminho do serviço humilde e gratuito é liberto da angústia e reencontra um novo entusiasmo, experimentando alegria e paz interiores. Sentimentos que não são passageiros nem subjetivos, mas enraizados na certeza da fé, da qual juntos damos testemunho como Igreja.
4: Como Igreja.
8: O evento incluiu o espetáculo Nas Pegadas dos Santos de França, que evocou figuras como a Santa Teresinha do Menino Jesus, em ambiente de oração.

0: Na noite de sábado 26 de setembro, o Papa Leão viveu um dos momentos mais aguardados da sua viagem à França, a oração na Gruta das Aparições de Massabielle. Leão XIV dirigiu a sua oração à Senhora de Lourdes, rezando pela paz, pelos direitos humanos e pelo fim da violência e do ódio.
1: Notre-Dame de Lourdes, d'Immaculée Conception, en ce lieu béni où tu as parlé, avec tant de douceur et de tendresse, Sainte Bernadette.
0: Ó Senhora de Lourdes, Imaculada Conceição, recorremos a vós com confiança neste lugar abençoado, onde, com tanta doçura e ternura, falastes a Santa Bernadette, humilde filha do povo de França, para transmitir ao mundo uma luminosa mensagem de oração, conversão e esperança. Vós sois a mãe que Jesus nos deu e estáis atenta às nossas necessidades.
1: E que tu és attentif à tous nos besoins. Nous te prions, Notre-Dame, pour la France, dont tu es la patronne.
0: Rogamos-vos, Senhor Nossa, pela França, de quem sois a padroeira e a quem, ao longo de tantos séculos, envolvestes com a vossa proteção. Alcancei para o vosso povo o dom da concórdia fraterna, que ele construa uma sociedade harmoniosa, banindo toda a violência e todo o ódio, permitindo a cada um trabalhar, constituir a própria família e viver até ao fim com tranquilidade e serenidade. Que os mais desafortunados e os mais pobres sejam sempre apoiados. Alcançai para a França governantes sábios e generosos, dispostos ao sacrifício de si mesmos, capazes de enfrentar os desafios e desejosos de servir o bem comum, que eles a mantenham em paz no concerto das nações, que façam ouvir a sua voz para promover a defesa dos direitos humanos fundamentais, bem como a paz no mundo, rejeitando para sempre as lógicas da guerra.

0: Jesus, da sua graça e do seu amparo nas dificuldades que atravessam, que estejam generosamente abertas à vida e que Deus suscite nelas vocações, nomeadamente sacerdotais e religiosas. Concedei à vossa Igreja em França a capacidade de indicar, sobretudo aos mais jovens, o caminho luminoso do Evangelho para edificarem a sociedade justa e fraterna a que aspiram.
1: La voie lumineuse de l'Évangile pour édifier une société juste et fraternelle à laquelle ils aspirent. Enfin, Maître Zarment, nous te présentons nos intentions personnelles les plus pressantes. En particulier,
0: pour fin, Mãe amorosíssima, apresentamos-vos as nossas intenções pessoais mais urgentes, em particular as das pessoas doentes e sofredoras, com os acompanhantes que em conjunto vieram buscar força e cura. Confiamos-vos os nossos entes queridos e os nossos falecidos. Afastai, nós vos suplicamos, todos os obstáculos que ainda nos separam do vosso amado Filho e fazei que Ele reine em todos os corações. Amém.
1: En tous les cœurs. Amen.
0: O Santuário de Lourdes é um dos principais centros de peregrinação mundial desde as aparições marianas a Santa Bernadette Soubirous, em 1858.

Milhares de velas no mar de luz e esperança, na noite de 27 de setembro, no Santuário de Lourdes. O Papa afirmou ser comovente ver o povo fiel de geração em geração responder com amor e confiança ao terno convite da Virgem Maria. Como é reconfortante ouvir os cristãos entoarem hinos cheios de fervor e fé e caminharem com uma vela acesa na mão em direção à sua Mãe do Céu, a Mãe que Jesus nos deu na cruz, afirmou Leão XIV. O Santo Padre, na sua intervenção, após a recitação do Rosário e a procissão, sublinhou que aquela luz que atrai os peregrinos é a luz da esperança, que nunca nos abandona, em particular aos milhares de doentes que ali se dirigem todos os dias. Esta luz que nos guia e nos atrai é a da esperança, que nunca nos abandona, mesmo enquanto peregrinamos nesta vida, muitas vezes marcada por provações, mas já habitada pela alegria de nos sabermos filhos de Deus, amados e salvos por Jesus. As pessoas doentes são testemunhas privilegiadas desta transfiguração da existência, através da fé e do amor a Deus e ao próximo. É preciso vir aqui fazer esta procissão convosco, queridos doentes, para entender plenamente a sua realidade. Para Leão XIV, ter serenidade e alegria na provação é um milagre que só Deus nos pode dar, pois concede a graça de voltar o nosso olhar para um futuro mais distante. E se tal milagre é possível, o de suscitar serenidade e alegria na provação, é porque Deus nos concede a graça de voltar o nosso olhar para um futuro mais distante, para além do nosso horizonte terreno, um futuro de felicidade infinita em Deus, que temos a certeza de alcançar se permanecermos firmes na fé e na caridade. E para permanecermos firmes na fé e na caridade, Maria, a Imaculada Conceição, resplandece como um farol na noite, disse o Santo Padre. O amparo e a intercessão de Maria não são secundários para o cristão que deseja acolher a graça da redenção, conquistada pelo sangue de Jesus, e lutar contra o mal. Ela é a estrela do mar, Stella Maris, que nos socorre nas tribulações, disse o Papa, citando São Bernardo. Durante a celebração, um grupo de voluntários apresentou as intenções dos peregrinos ao Papa e depositou-as perante a imagem de Nossa Senhora.

0: Laudetur Jesus Christus.
1: E assim concluímos, amigas e amigos, a nossa transmissão, que esperamos tenha sido do vosso inteiro agrado. Votos de paz e bem para todas e todos.

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0: Amigas e amigos, é com muito gosto que nos encontramos aos microfones da Rádio Vaticano, também esta semana, para mais uma emissão de caráter cultural, tendo como pano de fundo a África e a sua diáspora. E é precisamente para essa diáspora que vamos hoje, eu, Dulce Araújo, e o nosso parceiro filintelício, poeta e editor Rosa de Porcelana Editora, por ele fundado e gerido juntamente com a professora Márcia Souto. As notas que estamos a ouvir são de Giant Steps, intitulam-se Giant Steps, um dos grandes marcos da música do século XX, fruto do talentoso saxofonista e compositor norte-americano John Coltrane, que nasceu há 100 anos e partiu deste mundo há quase 60, deixando um legado musical singular, marcado pela fé e a espiritualidade. Basta pensar no seu célebre A Love Supreme, como vamos ouvir nesta crónica de filintelício, intercalada de Giant Steps, precisamente, para depois ouvirmos no fim da crónica A Love Supreme.
2: No centenário do saxofonista e compositor norte-americano John William Coltrane, um dos melhores músicos de jazz de sempre, o mundo rendeu homenagem a um espírito iluminado que na sua obra-prima, A Love Supreme, foi considerado uma carta de amor e devoção a Deus. O seu poder de ainda inspirar músicos de todo o planeta não se restringe apenas aos círculos de jazz, mas aos vários círculos da música popular e erudita contemporânea. Nascida 23 de setembro de 1926, em Hamlet, Carolina do Norte, no mesmo ano em que outro dos músicos mais importantes do século XX, Miles Davis, nascia, que seria um dos homens mais responsáveis por trazer o saxofonista para os holofotes do jazz. A sua infância foi marcada por crescer no seio de uma família religiosa envolvida com os direitos dos negros nos Estados Unidos. Ambos, os pais, tocavam música de forma amadora, sendo o pai alfaiate e a mãe costureira. Os avós de John Coltrane, pastores metodistas, levavam-no a crescer sempre rodeado de música, quer fosse em casa com os pais, a tocar ou ouvir rádio ou os salmos e hinos da igreja. Tocou vários instrumentos de sopro na banda escolar até se decidir definitivamente pelo saxofone. Durante a adolescência, mudou-se com a família para Filadélfia, cidade com forte comunidade negra e onde a música jazz reinava. Aos 19 anos, alinha-se na Marinha e em 1945 é enviado para Havaí, integrando a banda militar Melody Masters. De regresso, inscreve-se na Granoff School of Music, onde aprende a teoria clássica, que mais tarde irá desafiar, mas não sem antes dominá-la, como poucos. Em 1955, aos 29 anos, casou com Juanita Grubbs, que mais tarde viria a adotar o nome Name, nome eternizado numa das mais famosas composições de Coltrane. É o ano em que John Coltrane é convidado por Miles Davis a integrar o seu quinteto, que incluía ainda Red Garland no piano, Paul Chambers no contrabaixo e Philly Joy Jones na bateria. Deste quinteto resultam alguns dos melhores discos da carreira de Miles Davis: Round About Midnight, Walking e Cooking. Este primeiro grande quinteto desagrupou-se, devido aos abusos de droga e heroína por parte do Coltrane. Livrou-se do vício ainda em 1957. De acordo com as notas de A Love Supreme, o músico teve uma epifania espiritual que biógrafos acreditam estar relacionada com o ter ultrapassado a sua adição à droga. Ele dizia: com a graça de Deus, tive um despertar espiritual que me levou a uma vida mais rica e preenchida e produtiva. Nessa altura, em agradecimento, pedi humildemente que me fosse concedido o dom e o privilégio de fazer os outros felizes através da música. Em 1957, foi também o ano em que Coltrane tocou com o grupo do pianista Thelonious Monk, um dos maiores revolucionários do jazz e outro dos mentores que o ajudou a encontrar o seu som único, com várias notas disparadas a uma velocidade instantânea, sem sacrificar o volume das notas. Data também deste ano o primeiro disco como líder, um disco menos conhecido chamado Coltrane, mas em 1958 edita Blue Train e Soul Train, dois dos seus discos mais importantes. Em simultâneo, volta a integrar a banda de Miles Davis e em breve estará nas sessões de gravação do disco mais vendido da história do jazz, Kind of Blue, o disco insígnia de Miles Davis, que escancarou as portas do modelismo, uma das várias revoluções iniciadas pelo trompetista. 1959 é também o ano em que Coltrane edita Giant Steps pela Atlantic, um marco da música do século XX, em grande parte graças à sua composição, título, que muitos estudiosos consideram a planta de todo o jazz que estava por vir. Os anos seguintes são estrondosos. My Favorite Things é um portento em que Coltrane transfigura standards de forma magistral, particularmente a canção de Rodgers e Hammerstein, escrita com o musical The Sound of Music numa viagem transcendental. Olé Coltrane é um mergulho na música espanhola. No ano anterior, Miles Davis gravara uma versão do concerto de Aranjuez, e a africana gravou na mesma altura Africa Brass, disco inaugural com a Impulse. Há também dessa época o disco Coltrane Plays the Blues e a soberba colaboração entre Coltrane e John Hartman, o único disco que o saxofonista gravou com um vocalista. Em apenas 6 anos, John Coltrane participou em 10 dos discos mais importantes da história do jazz. Em 1963, Coltrane iniciara uma relação com a pianista Alice MacLeod. Depois de casar em 1966, Alice, já Coltrane, entra para a banda do marido e depois teria uma carreira solo, no qual unia o jazz e a música indiana, numa continuação de trabalho que vinha a desenvolver com John Coltrane. Esta espiritualidade e procura por um caminho iluminado acompanhavam o ar dos tempos, a década de 60. Foi um dos períodos de maiores lutas pelos direitos civis dos afro-americanos, numa sociedade marcada pelo racismo e discriminação. Enquanto Coltrane fazia músicas espirituais, ganhava consciência política e as refletia nas suas músicas, compaginando-as com o ativismo de nomes como Martin Luther King Jr., Malcolm X, Angela Davis e Muhammad Ali. Esta consciência cívica leva Coltrane a explorar novas formas de música, abrindo o seu quarteto entrada de mais músicos, incluindo Pharoah Sanders, Ercy Shepp e Fred Hubbard, e gravando o disco menos presos à forma e mais abertos ao improviso. Apesar do sucesso, Coltrane ainda surpreenderia o mundo em 1965. Criou o chamado Quarteto Perfeito, ele como líder e compositor, mais McCoy Tyner como pianista, que o entendia melhor do que ninguém e criava texturas que permitia a circularidade e a visibilidade de todos os músicos participantes. Este foi o quarteto que gravou com John Hartman ballads Live at Birdland e Love Supreme, uma carta de amor a Deus e à humanidade, um dos marcos incontornáveis de toda a arte do século XX. Ainda hoje, este disco é alvo de reedições que esgotaram e uma porta de entrada para milhares de ouvintes no mundo do jazz. Nos anos seguintes, Coltrane procurava novas sonoridades, como a que resultou em Meditations, em que voltou a se unir ao quarteto Tyner, Jones, Garrison, Pharoah Sanders e Rashid Ali. Coltrane acabaria por morrer em 17 de julho de 1967, vítima de um cancro de fígado. Esta figura seminal do jazz morreu aos 41 anos, mas a sua vida criativa foi de tal forma marcante que é proclamada como influenciadora, como uma das figuras mais distintas da música contemporânea. O autor da Love Supreme e Ascension foi elevado à condição de santo pela Igreja Ortodoxa Africana. A Igreja de St. John Coltrane foi fundada por Franz King e Marina King em 1969 e está sediada em São Francisco, na Califórnia. Depois da elevação de John Coltrane à santidade, foi-lhe adotado o nome Santo John William Coltrane.

A Love Supreme, uma obra musical que logo à sua saída em 1965, com a grande surpresa de todos, mesmo dos produtores, vendeu em poucos meses mais de 50 mil exemplares e obteve o chamado Disco de Ouro. A Love Supreme está entre os melhores discos do mundo e dos mais conhecidos, tendo sido várias vezes reeditado, assinala, por sua vez, o padre Giovanni Ardeler, num amplo artigo dedicado a John Coltrane na revista dos jesuítas italianos Civiltà Cattolica, número 850, de 24 de setembro de 2026.

O padre Giovanni Arledler cita na sua introdução uma frase interessante de John Coltrane a propósito da sua colaboração com Miles Davis. Diz ele: vivi muito tempo na obscuridade porque me contentava de tocar aquilo que se queria de mim. Até que, com Miles Davis, em 1955, tomei consciência daquilo que podia fazer a mais e de diferente.

Continuamos ainda a ouvir a Love Supreme, com a qual terminamos esta homenagem a John Coltrane no centenário do seu nascimento, ocorrido a 23 de setembro de 1926 nos Estados Unidos. Uma figura que vale a pena conhecer, como procuramos aqui fazer através da crónica de Filinto Elísio, que agradecemos.

tempo ainda na nossa emissão África Enclave Cultural, Personagens e Eventos, para voltarmos a um dos momentos significativos da recente viagem do Papa Leão XIV à França, nomeadamente a sua visita no dia 25 de setembro, à tarde, à sede da Unesco, a Organização das Nações Unidas para a Cultura, a Ciência e a Educação, que tem a sua sede principal na capital francesa.

Leão 14 foi acolhido à sua chegada na sede pelo novo diretor-geral da Unesco, o egípcio Khaled Ahmed El Enani, que lhe agradeceu pela visita e lhe ilustrou o espírito que guia a Unesco nas suas atividades. Recorde-se que a Unesco foi criada em 1945, na sequência da Segunda Guerra Mundial, para educar a paz duradoura e a irmandade e harmonia entre os seres humanos, através da promoção da cultura, da educação e da ciência. A Santa Sé é membro observador da Unesco e, no próximo ano, recordou Khaled, ocorrerão os 75 anos das relações entre a Santa Sé e a Unesco, que tem no centro, Unesco que tem no centro das suas atividades o ser humano e, por conseguinte, muito em sintonia com a Igreja, que também considera o homem o centro das atividades humanas. Khaled disse que as prioridades que a Unesco tem atualmente são a África, continente dinâmico que pode ajudar a moldar o futuro da humanidade, a igualdade de género, promovendo os direitos da mulher, os pequenos estados insulares em desenvolvimento, que estão na linha da frente nas mudanças climáticas, e os jovens, cujas vozes, disse, continuam a inspirar com as suas atividades de paz e assim por diante.

0: Depois destes breves aspectos do discurso que o diretor-geral da Unesco dirigiu ao Santo Padre, ouçamos agora as palavras de Leão XIV nesta peça de Silvonei José.
1: O pontífice pronunciou um longo discurso partindo da Carta Constitucional da própria Unesco, que nasceu em 1946. Após as atrocidades e a enorme perda de vidas humanas causadas pelos conflitos mundiais da primeira metade do século XX, os Estados-membros da ONU escreveram no preâmbulo: uma vez que as guerras nascem na mente dos homens, é no espírito dos homens que devem ser erguidas as defesas da paz. A Santa Sé partilha deste projeto há quase 75 anos, quando inaugurou sua presença na instituição com uma missão permanente de observação. No âmbito da educação, Leão XIV recordou a contribuição plurissecular da Igreja Católica com aberturas de escolas e universidades. Obras imbuídas de uma questão fundamental que nos interpela ainda hoje.
2: What does it mean to be human? Every culture is challenged by this question, which lies at the heart of every form of knowledge, every art and every religion.
1: O que significa ser humanos? Mesmo no século XXI, disse o Papa, não podemos dar por garantido que sabemos quem é a pessoa humana ou o que significa viver como ser humano. O que significa ser humanos? Antes de mais, a pessoa humana é alguém que é concebido e nasce. E enquanto filhos, somos todos irmãos. Em segundo lugar, todos necessitados de cuidados e de afeto. Esquecê-lo significa tratar a vida como mercadoria. Em terceiro lugar, lembrar da nossa humanidade comum significa reconhecer que ela é magnífica e necessita de justiça para que possa brilhar. E a guerra representa a sua antítese. Foi então que o tema da paz entrou no discurso do Santo Padre. Esta não pode ser construída apenas com tratados, mas é verdadeira quando brota da virtude da justiça, mais do que um mero contrato. Hoje analisou formas de barbárie

0: humana, cuja vida é avaliada com base no critério da eficiência e, quando considerada já não produtiva, é rejeitada e descartada. O pontífice reiterou a dignidade da pessoa desde o nascimento até a morte natural, que na fé cristã encontra a sua plena luz em Cristo. Na diversidade de perspectivas, a Unesco é chamada a criar harmonia entre as nações, no cenário atual que o pontífice descreveu entre Torre de Babel e Pentecostes. Na primeira imagem bíblica, hoje se constata uma globalização sem fraternidade, através de um ávido colonialismo financeiro e imposições ideológicas, em que a hiperconexão promove novas formas de isolamento, de miséria material e espiritual, de abandono. A comunicação tornou-se muito mais rápida, mas não necessariamente mais verdadeira. A informação é abundante, mas não corresponde à sabedoria. Sem uma deontologia compartilhada, alertou, corre-se o risco de multiplicar informações falsas. A inteligência artificial acentua esse problema com consequências, inclusive, morais. Uma delas é a corrupção. Em vez de respeitar a lei, quem detém o poder invoca-a quando ela serve aos seus interesses, ignora-a quando esta os limita, chegando mesmo a tratar a justiça como uma mercadoria que se compra e vende. Se percebermos que a corrupção da lei tem a sua origem na corrupção do coração, podemos compreender que qualquer ciência praticada sem ética corre o risco de perder o sentido, deixando de servir e refletir a dignidade humana. A esse respeito, o pontífice exortou a comunidade internacional a dedicar especial atenção à proteção das crianças e jovens. Para redimir a cultura, Leão XIV oferece a imagem bíblica da Praça de Pentecostes, onde a mensagem de paz é acolhida por todos como boa nova. Não é a prepotência de Babel, mas a paz de Pentecostes que possibilita essa comunhão entre os povos. Sempre que encontrarmos obstáculos à nossa missão, lembremos-nos de que existe apenas uma terra para todos e uma única e comum natureza humana, disse o Papa, incluindo a crise ecológica como um empecilho à plena realização do homem. Diante das numerosas e complexas urgências do nosso tempo, o pontífice reiterou a confiança que a Santa Sé deposita não só na Unesco, mas em todas as instituições internacionais. Não se trata de pregar um otimismo ingênuo que ignore as dificuldades, mas sim de perseverar na esperança de que o bem é sempre possível. A Santa Sé acredita que a educação seja o instrumento para superar medos recíprocos e que a ciência possa servir à vida de cada ser humano, semeando no presente a boa colheita do futuro. Ao chegar ao final de seu discurso, o Papa retomou o tema do sentido e como as religiões podem colaborar nesta busca comum. Não caminhamos para o nada, afirmou, fazendo votos de que o encontro reforce a consciência de pertencer a uma única humanidade.
1: Tout en soutenant leurs aspirations à la justice, c'est avec gratitude et estime que j'invoque sur vous tous et sur vos nations l'abondance des bénédictions de Dieu, Créateur Tout-Puissant et Miséricordieux.
0: Ao apoiar os seus anseios de justiça com gratidão e estima, invoco sobre todos vocês e sobre as suas nações a abundância das bênçãos de Deus, Criador Todo-Poderoso e Misericordioso. Obrigado.
1: Merci.
2: E com esta síntese do discurso do Papa Leão XIV na Unesco, terminamos por hoje o programa África Enclave Cultural, Personagens e Eventos desta semana aqui na Rádio Vaticano. Estaremos de volta na próxima quinta-feira. Até lá. E vos deixamos na companhia de My Favorite Things, de John Coltrane, o nosso personagem de hoje, gênio da música, através da qual

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1: Olá, amigo de todo o Brasil e demais países de língua portuguesa. Este é o noticiário da Rádio Vaticano, Vatican News, desta quinta-feira, 1º de outubro. Traremos para você que está sintonizado conosco as últimas notícias sobre as atividades do Papa, da Santa Sé e da Igreja em todo o mundo. Nos estúdios, Maria Ângela Jaguraba e na técnica, Gabriele Di Domenico. E este é o trecho da Bíblia que escolhemos para você. Sei que a bondade do Senhor eu hei de ver na terra dos viventes. Espera no Senhor e tem coragem, espera no Senhor. Do Salmo 26. E vamos agora aos destaques do nosso programa de hoje. Papa Leão XIV na intenção de oração para o mês de outubro. Que a Igreja seja uma casa aberta para quem sofre com ansiedade e depressão. Santo Padre aos luteranos, Cristo não seja uma palavra estranha. Voltemos às raízes comuns. Papa recebe uma delegação do grupo Hera, responsável pelos serviços ambientais no Vaticano. No cuidado com a criação, a Igreja deve praticar o que anuncia. Nesta quinta-feira, Leão XIV reza o terço pela paz com centenas de crianças no Vaticano. Arcebispo de São Paulo, Cardeal Odilo Scherer, em peregrinação com a Rede Vida, visita a Rádio Vaticano. Fique conosco, a Rádio Vaticano, Vatican News está entrando no ar. Seja bem-vindo, amigo ouvinte, a mais esta edição, que iniciamos com a intenção de oração do Papa Leão XIV para o mês de outubro. Os detalhes com Túlio Fonseca.
2: Em nome do Padre, e do Filho, e do Espírito Santo. Amém.
3: Rezemos para que a pastoral da saúde mental se integre em toda a Igreja, ajudando a superar o estigma e a discriminação contra as pessoas com doenças mentais. É a intenção de oração de Leão XIV para o mês de outubro, divulgada pela Rede Mundial de Oração do Papa. Uma intenção que dirige o olhar para uma realidade que atinge mais de 1 bilhão de pessoas em todo o mundo. Segundo os dados mais recentes da Organização Mundial da Saúde, os transtornos mentais estão entre as principais causas de incapacidade, enquanto persistem grandes desigualdades no acesso aos cuidados. O gasto público com saúde mental representa, em média, apenas 2% dos orçamentos destinados à saúde, percentual que permanece inalterado desde 2017. Na oração que acompanha a intenção deste mês, Leão XIV tem nas mãos uma imagem de Santa Dimpina, tradicionalmente invocada como padroeira das pessoas que sofrem com transtornos mentais e daqueles que delas cuidam. Dirigindo-se ao Deus da vida, o Papa recorda as feridas silenciosas que às vezes ninguém vê.
4: Hoy te presentamos a nuestros hermanos y hermanas que enfrentan dificultades en su salud mental.
3: Hoje apresentamos-te os nossos irmãos e irmãs que enfrentam desafios na saúde mental, que sofrem em silêncio e ansiedade, a depressão ou outra doença mental. Tu chamas cada um pelo nome, com ternura, e em ti encontram dignidade e esperança. O pontífice pede também perdão pelas vezes em que a comunidade cristã desviou o olhar, contribuindo para alimentar o estigma e a discriminação contra as pessoas com doenças mentais.
4: Faz que tua igreja seja casa aberta.
3: Faz com que a tua igreja seja uma casa aberta, um espaço seguro onde todos têm um lugar. Uma comunidade que acompanha e não exclui, que escuta sem julgar e se aproxima sem medo.
4: Que escuta sem julgar e que se acerca sem medo.
3: A oração se estende ainda aos profissionais, familiares e voluntários que acompanham as pessoas que sofrem com ansiedade, depressão e outras doenças mentais. Para eles, o Papa pede força e compaixão para amparar. Leão XIV invoca, por fim, o Espírito Santo para que o cuidado com a saúde mental seja integrado na vida e na missão das comunidades cristãs e de toda a Igreja, tornando-a sinal da misericórdia de Deus, que nunca abandona e sempre restaura.
2: E assim lleguemos a ser um signo vivo de tua misericórdia, que nunca abandona e sempre restaura. Amém.
3: A intenção de outubro chama atenção também para a necessidade de uma pastoral capaz de acompanhar, sem pretender substituir, o trabalho dos profissionais da área. Como recorda o bispo de Phoenix, nos Estados Unidos, Dom Joe Dolan, que em 2022 criou na diocese um setor de Ministério da Saúde Mental, esse serviço não consiste em diagnosticar, prescrever ou tratar, mas encaminhar ao lado de quem atravessa momentos difíceis e ajudá-lo a reconhecer a própria dignidade. Este ministério consiste em amar e acompanhar. O tema da saúde mental já havia sido abordado diretamente pelo Santo Padre durante a viagem apostólica à Espanha. Na vigília de oração com os jovens, realizada em Barcelona em 9 de junho, uma jovem compartilhou com o Papa sua experiência com a depressão e uma tentativa de suicídio. Em sua resposta, o pontífice chamou a atenção para o fato de que a saúde mental está cada vez mais ameaçada, mesmo em sociedades que se consideram avançadas. Para Leão XIV, trata-se de um sinal de que existe algo profundamente equivocado em uma determinada concepção de progresso que submete as pessoas a pressões, expectativas e tensões capazes de comprometer equilíbrios fundamentais. Diante do sofrimento, da angústia e da solidão, o Papa recordou que Cristo assumiu sobre si a dor da humanidade e revelou o rosto de um Deus que permanece ao lado de quem sofre. Uma presença que recorda também a necessidade de caminhar juntos. Não podemos fazer isso sozinhos. É nesse horizonte que a intenção de oração de outubro convida toda a Igreja a transformar a proximidade em compromisso concreto, acolher, escutar e acompanhar, combatendo o estigma e a discriminação, para que ninguém que enfrente ansiedade, depressão ou outra doença mental se sinta sozinho ou excluído.
1: Santo Padre aos luteranos, Cristo não seja uma palavra estranha. Voltemos às raízes comuns. Raimundo Lima.
5: A história, por vezes, reinterpreta e distorce os significados, manchando um momento de reconciliação eclesiástica como divisivo. É o caso da Confissão de Augsburgo, a primeira exposição oficial dos princípios da fé protestante, publicada em 1530, com um potencial ecumênico capaz de reunir duas confissões diferentes sob o único Cristo. Não uma palavra estranha, mas uma raiz comum capaz de realizar os anseios mais profundos da humanidade. Assim, o Papa Leão XIV dirigiu-se à Federação Luterana Mundial em seu discurso proferido na manhã desta quinta-feira, 1 de outubro. O pontífice agradeceu ao presidente da Fundação, o bispo Henrique Stubkayer, e à secretária-geral, a reverenda Anne Bugart, por sua presença e manifestou sua satisfação com o amadurecimento das relações entre católicos e luteranos ao longo das décadas, nos planos espiritual e teológico. Nesse sentido, ele relembrou a Declaração Conjunta sobre a Doutrina da Justificação, assinada em 1999 em conjunto com o Pontifício Conselho para a Promoção da Unidade dos Cristãos, na qual se afirmava uma compreensão comum de nossa justificação, operada pela graça de Deus por meio da fé em Cristo. Leão XIV relembrou as palavras de seu predecessor Francisco ao descrever o ecumenismo à Federação como um caminho de graça e não como diplomacia eclesial. De fato, ele não depende de negociações humanas, mas da ação de Deus, que purifica a memória e o coração, vence as rigidezes e orienta para uma comunhão renovada.
6: Renewed communion in the apostolic faith, in the sacraments.
5: A comunhão renovada na fé apostólica, nos sacramentos e nos ministérios é a meta de nosso caminho ecumênico de graça, que percorremos juntos, guiados pelo Evangelho. No caminho comum entre cristãos e luteranos, o pontífice lembrou a próxima etapa em 2030, que marcará os 500 anos da Confessio Augustana, evento que pode se tornar uma profunda experiência ecumênica na perspectiva da unidade plena e visível. Em seguida, o Papa citou outro de seus predecessores, São João Paulo II, que, nos 450 anos do documento, lembrou como ele havia sido assinado em uma época de ameaças à Igreja Ocidental, com a intenção de testemunhar seu credo em uma Igreja Santa, Católica e Apostólica.
6: The Augsburg Confession was originally intended as a document of reconciliation within the Church. Only later did it come to be understood.
5: A Confissão de Augsburgo foi originalmente concebida como um documento de reconciliação no seio da Igreja. Somente posteriormente passou a ser entendida como um texto de confessionalização divisiva. Com vistas a 2030, seria desejável que pudéssemos, mais uma vez, afirmar juntos o potencial ecumênico pré-confessional da Confessio Augustana. Dirijo um apelo sincero a todos os crentes e, em particular, aos teólogos, para que concentrem sua atenção em Cristo e em seu Evangelho. Voltemos, com profunda devoção, às nossas raízes comuns, à fé da Igreja primitiva e aos padres da Igreja, a fim de redescobrir a herança apostólica e pré-confessional que nos une verdadeiramente como irmãos e irmãs em Cristo. Leão XIV concluiu seu discurso expressando o desejo de que a própria figura de Jesus não se torne estranha ao mundo, mas seja testemunhada no ecumenismo, que o reconhece como fonte viva capaz de satisfazer as aspirações mais profundas da humanidade.
6: A Chiesa sia la prima a mettere in pratica ciò che essa stessa annuncia.
3: É importante dar o exemplo de coerência. Que a Igreja seja a primeira a colocar em prática aquilo que ela mesma anuncia. Foi o apelo do Papa Leão XIV ao receber, nesta quinta-feira, 1 de outubro, uma delegação do Grupo Hera, responsável desde 2005 pelos serviços ambientais no estado da cidade do Vaticano. O encontro foi ocasião para o pontífice recordar a responsabilidade de todos na proteção da criação, uma missão que, explicou, não nasce apenas das atuais preocupações ambientais, mas encontra suas raízes nas primeiras páginas da Bíblia, nas quais a salvaguarda do nosso mundo aparece entre os mandamentos que Deus quis confiar ao ser humano. Trata-se, portanto, de uma tarefa originária, afirmou Leão XIV, agradecendo o trabalho realizado pelo grupo no cuidado da casa comum e encorajando a continuidade desse compromisso.
6: A sfida ecológica do nosso tempo, infatti, é quanto mais urgente.
3: Para o Papa, o desafio ecológico é hoje mais urgente do que nunca. De um lado está o consumo descontrolado dos recursos, de outro, a gestão e a destinação de enormes quantidades de resíduos, um problema cada vez maior. Diante desse cenário, Leão XIV indicou a necessidade de uma mudança concreta na maneira como produzimos, consumimos e nos relacionamos com os bens da criação.
6: Per non considerare ogni oggetto usato come se fosse un mero scarto.
3: Para não considerarmos cada objeto usado como se fosse mero descarte, é necessário mudar nossas condutas, empenhando-nos em percorrer outro caminho. Trata-se, em essência, de superar o modelo consumista e avançar em direção a um sistema produtivo, capaz de preservar os bens limitados do nosso planeta. A mudança, ressaltou o pontífice, também interpela diretamente aqueles que seguem a Jesus Cristo. Como cristãos, não podemos nos resignar a aceitar a cultura do descarte. Somos, antes, chamados a fazer um uso sábio da criação. Nesse sentido, Leão XIV destacou a reciclagem como demonstração concreta de que é possível seguir outro caminho. O trabalho realizado pelo Grupo Hera, inclusive no Vaticano, testemunha que a cultura do descarte é possível contrapor de modo eficaz à cultura do cuidado. Uma cultura que não se limita à proteção dos recursos e dos objetos, mas alcança também o trabalho e, sobretudo, as pessoas. Somos nós, de fato, que habitamos o mundo e que, com nossas decisões e nossos comportamentos, o vivemos como um dom de Deus, acrescentou.
6: Lo viviamo como um dono de Deus.
3: Ao concluir, Leão XIV retomou o ensinamento do Papa Francisco na encíclica Laudato Si, recordando que a reciclagem e a produção circular representam um bom caminho para garantir às futuras gerações um ambiente sustentável. Daí o chamado à coerência também dentro da própria Igreja, que ela seja a primeira a colocar em prática aquilo que ela mesma anuncia. Por meio da nossa sinergia, poderemos tornar cada vez mais bela e acolhedora a casa de todos, concluiu o Papa.
6: Potremo rendere sempre più bella e accogliente la casa di tutti.
1: Arcebispo de São Paulo, Cardeal Odilo Scherer, em peregrinação com a Rede Vida, visita a Rádio Vaticano. Vamos ouvir a entrevista de Silvonei José.
7: Bem, amigos de todo o Brasil, com alegria, mais uma vez, recebemos aqui nos nossos estúdios o Arcebispo de São Paulo, nosso Cardeal Odilo Scherer. Que alegria tê-lo conosco, Dom Odilo. Seja bem-vindo.
8: Obrigado. Alegria minha também. A gente está em Roma por estes dias, fazendo uma peregrinação. Hoje celebramos a missa na Basílica de São Pedro. E agora, não podia deixar de passar nesse outro lugar de peregrinação, que é a Rádio Vaticano.
7: Dom Júlio, essa passagem, eu sei que o motivo também um encontro com o Santo Padre nessa quarta-feira na audiência geral. Citamos aqui o neto da Rede Vida, Dom Paulo. É um momento especial também para a Rede Vida.
8: Sim, é um momento desejado, né, por membros do Conselho de Supervisão da Rede Vida, né, e é uma visita já organizada há mais tempo, para dar a possibilidade de encontrar o Santo Padre. Era a primeira vez com o Papa Leão XIV, para pedir a sua bênção e também dizer a ele que a televisão, a Rede Vida, é uma televisão ligada ao trabalho da Igreja, à evangelização, está à disponibilidade também do Santo Padre, como de fato já está e tem sempre transmitido, né, as celebrações do Papa, os programas do Papa, as visitas, as viagens do Papa. A Rede Vida sempre tem feito uma boa cobertura.
7: Eu quero agradecer através das suas palavras também, porque a Rede Vida é uma porta de entrada também para todos nós aqui na Rádio Vaticano, Vatican News, com os eventos papais, levando, né, o Santo Padre também nas casas dos nossos irmãos em todo o Brasil. Isso é uma alegria, poder ter essa parceria, uma parceria que somente cresce. Nosso agradecimento.
8: Esse é também o sentido, portanto, da nossa visita aqui à Rádio Vaticano, já no final de nossa estadia em Roma. E é uma oportunidade para mais uma vez também selar não só o apreço recíproco, mas também o serviço recíproco, né? E a Rádio Vaticano presta ao Brasil como um todo, claro, em nome do Santo Padre, em nome da Santa Sé, mas com a divulgação das notícias, informações e com informações que vêm da fonte. Isso é muito importante dentro do mundo da comunicação hoje tão confuso, cheio de fake news e não se sabe de que fonte, se é ou não é. O que vem da Rádio Vaticano, o que vem do programa brasileiro normalmente é confiável porque vem da fonte.
7: Não posso não deixar de lado de perguntar para o senhor, que estamos na reta final de eleições do Brasil. Um momento importante para a nossa história, a história do Brasil, uma história que se faz através de ações concretas também. Que momento nós estamos vivendo? Como é que o senhor...
8: Sim.
7: Que fotografia o senhor faria?
8: Bom, vamos pensar objetivamente. O momento eleitoral, como alguém disse, é a festa da democracia. É onde cada um pode se expressar, deve se expressar livremente, né, e conscientemente. Mas, ao mesmo tempo, é chamada a pensar no bem comum. É um momento eleitoral, é um momento fundamental de pensar na edificação do bem comum. Não só deste momento. Eu quero que este candidato ganhe ou aquele candidato ganhe. Este é o momento. Mas tem que pensar também no que vem depois. Se este candidato ganha, o que vai acontecer depois, né? Mas é positivo pensar que o momento eleitoral é um chamado de todos a participarem das escolhas, de modo que o Brasil seja realmente feito a partir das escolhas da sua população. Por outro lado, vivemos um momento bastante confuso e continuamos também, desta vez, a viver fortemente um clima muito polarizado nessas eleições, porque a rigor, a escolha é entre uma ideologia e outra ideologia, né? E o que muitos já comentaram, que durante a campanha eleitoral, propaganda eleitoral, muito pouco se falou dos projetos de cada parte. Muito pouco se falou do que se pretende trabalhar uma vez eleitos. Bom, um projetinho aqui, um projetinho ali. Mas um governo de 4 anos não é feito simplesmente uma proposta de outra proposta. É de um conjunto que tem uma lógica, né? E que deve olhar no seu conjunto também a vida do povo brasileiro. A vida econômica, a vida social, olhar as grandes carências do povo brasileiro para ver se quem vai governar vai ficar de costas para a maioria da população ou vai abraçar as causas, as necessidades da maioria da população. E, portanto, este é um momento complicado que a polarização excessiva durante a campanha eleitoral não permitiu ver com maior clareza. Então, agora, é claro, é o momento de os cidadãos, né, os eleitores, fazerem as suas escolhas e vamos esperar depois o que vem, né? Quem ganha deve governar, quem perde vai para a oposição e deve controlar, né? Esta é a lógica da democracia. Quem ganha não é quem saca a viola e vai para casa. Não, quem perde fica de pé e controla e fica de olho naqueles que governam, para que governem direito, não faça distorções. Isto se faz naturalmente através do Congresso. Por isso que, por exemplo, nessas eleições pouco se tratou da eleição do Congresso, que ficou muito na evidência a eleição ao presidente, do presidente da República e a eleição dos governadores. Mas olha, vão ser eleitos 2 senadores para cada estado, deputados federais de monte, deputados estaduais, de modo que se renova a Assembleia Legislativa de cada estado e se renova o Congresso Nacional, Senado Federal e Câmara dos Deputados, que são o poder legislativo e eles tanto ajudam o governo ou atrapalham o governo, tanto controlam o governo ou acabam se tornando simplesmente, né, subservientes ao governo. Enquanto um Congresso Nacional equilibrado, bem, de gente capaz, de gente boa no Congresso Nacional, de diferentes visões que se complementam, isso é garantia de um governo saudável, né? Um Congresso Nacional bem equilibrado ajudará a que o Executivo, quem quer que seja, não faça a bobagem, porque o Congresso controla. O Congresso não vai deixar fazer bobagem. O Congresso vai controlar os projetos e assim por diante, né? De acordo com a lei que rege o funcionamento dos 3 poderes, né? E, portanto, neste momento, só resta cada eleitor, né, se colocar diante da sua própria responsabilidade e fazer a melhor escolha.
7: Voltamos à afirmação. A Igreja Católica não tem partido político.
8: Não, não tem partido, isso é muito claro. Tem católicos em todos os partidos e não tem também candidatos enquanto lideranças da Igreja. Nós, como bispos, como padres, como instituições representativas da Igreja, não apresentamos candidatos ou partidos. Mas lembramos que o povo católico também é a Igreja Católica, né? E o povo católico, os leigos, cristãos leigos, sim, eles têm partidos, têm candidatos, fazem propaganda, têm a liberdade de fazer suas escolhas e o façam com muita consciência.
1: O Papa Leão XIV se une a centenas de crianças na oração do Terço pela Paz nesta quinta-feira, 1 de outubro, na Gruta de Lourdes, nos Jardins Vaticanos. O evento marca o início da Semana Mundial de Oração intitulada 1 milhão de Crianças Rezam o Terço, iniciativa promovida pela Fundação Pontifícia Ajuda a Igreja que Sofre há mais de 20 anos. Este ano, pela primeira vez, a campanha se estende por uma semana, de 1º a 7 de outubro, permitindo que dioceses, paróquias, escolas, comunidades e famílias de todos os continentes escolham o dia mais adequado às suas necessidades pastorais, permanecendo unidos na mesma intenção de oração pela paz e unidade. A semana se encerra no dia 7 de outubro, festa de Nossa Senhora do Rosário. De acordo com a Ajuda à Igreja que Sofre, participam crianças do Brasil e da Itália e também de Portugal, do Paquistão, da Síria, da Alemanha, da Suíça, da Ucrânia e da Argentina. Junto com o Papa, elas se unem espiritualmente a crianças, famílias, escolas e comunidades cristãs de todo o mundo. A inspiração para 2026 parte da mensagem de Fátima: no fim, o meu imaculado coração triunfará, e convida os adultos não apenas a incentivar as crianças a rezar, mas também a orar com elas.

Amigo ouvinte, chegamos ao final desta edição em língua portuguesa do noticiário da Rádio Vaticano. Obrigada pela sua audiência, pela sua sintonia. Nós voltaremos amanhã, neste mesmo horário, e contamos com a sua presença.

0: Laudetur Jesus Christus.
1: Amigas e amigos, as nossas melhores saudações. Esta é a Rádio Vaticano a transmitir mais uma edição do seu programa em língua portuguesa para os ouvintes que nos escutam no continente africano e pelo mundo fora. Em destaque, nesta quinta-feira, dia 1 de outubro de 2026, foi hoje publicada a intenção de oração do Papa Leão XIV para o mês de outubro, para que a Igreja seja uma casa aberta para quem sofre com ansiedade e depressão. A Secretaria-Geral do Sínodo publicou nesta quarta-feira, 30 de setembro, o relatório final da Comissão Canônica, que trabalhou a partir dos resultados do processo sinodal 2021-2024. Estamos totalmente isolados. É urgente o acesso humanitário. É o apelo lançado pelo Eparca Adigrat do Tigray, na Etiópia. A rubrica Sal da Terra, Luz do Mundo concluirá esta nossa transmissão de hoje, com a apresentação de Filomeno Lopes e Bernardo Swat. Fique conosco e boa audição. Rezemos juntos para que a pastoral da saúde mental seja implantada em toda a Igreja, ajudando a superar o estigma e a discriminação contra as pessoas com doenças mentais. Faz tu também parte desta oração. Esta, amigas e amigos, a mensagem que o Papa Leão XIV postou nesta quinta-feira, 1 de outubro, na sua conta x@pontifex, destinada, como sempre, a todos os fiéis e homens e mulheres de boa vontade, espalhados pelo mundo fora. Foi hoje publicada a intenção de oração do Papa Leão XIV para o mês de outubro, para que a Igreja seja uma casa aberta para quem sofre com ansiedade e depressão. Promenores com o colega Túlio Fonseca.
2: Em nome do Padre, e do Filho, e do Espírito Santo. Amém.
3: Rezemos para que a pastoral da saúde mental se integre em toda a Igreja, ajudando a superar o estigma e a discriminação contra as pessoas com doenças mentais. É a intenção de oração de Leão XIV para o mês de outubro, divulgada pela Rede Mundial de Oração do Papa. Uma intenção que dirige o olhar para uma realidade que atinge mais de 1 bilhão de pessoas em todo o mundo. Segundo os dados mais recentes da Organização Mundial da Saúde, os transtornos mentais estão entre as principais causas de incapacidade, enquanto persistem grandes desigualdades no acesso aos cuidados. O gasto público com saúde mental representa, em média, apenas 2% dos orçamentos destinados à saúde, percentual que permanece inalterado desde 2017. Na oração que acompanha a intenção deste mês, Leão XIV tem nas mãos uma imagem de Santa Dimpina, tradicionalmente invocada como padroeira das pessoas que sofrem com transtornos mentais e daqueles que delas cuidam. Dirigindo-se ao Deus da vida, o Papa recorda as feridas silenciosas que às vezes ninguém vê.
4: Hoy te presentamos a nuestros hermanos y hermanas que enfrentan dificultades en su salud mental.
3: Hoje apresentamos-te os nossos irmãos e irmãs que enfrentam desafios na saúde mental, que sofrem em silêncio e ansiedade, a depressão ou outra doença mental. Tu chamas cada um pelo nome, com ternura, e em ti encontram dignidade e esperança. O pontífice pede também perdão pelas vezes em que a comunidade cristã desviou o olhar, contribuindo para alimentar o estigma e a discriminação contra as pessoas com doenças mentais.
4: Haz que tu iglesia sea casa abierta.
3: Faz com que a tua igreja seja uma casa aberta, um espaço seguro onde todos tenham um lugar. Uma comunidade que acompanha e não exclui, que escuta sem julgar e se aproxima sem medo.
4: Que escuta sem julgar e que se acerca sem medo.
3: A oração se estende ainda aos profissionais, familiares e voluntários que acompanham as pessoas que sofrem com ansiedade, depressão e outras doenças mentais. Para eles, o Papa pede força e compaixão para amparar. Leão XIV invoca, por fim, o Espírito Santo para que o cuidado com a saúde mental seja integrado na vida e na missão das comunidades cristãs e de toda a Igreja, tornando-a sinal da misericórdia de Deus, que nunca abandona e sempre restaura.
4: E assim lleguemos a ser um signo vivo de tua misericórdia, que nunca abandona e sempre restaura. Amém.
3: A intenção de outubro chama atenção também para a necessidade de uma pastoral capaz de acompanhar, sem pretender substituir, o trabalho dos profissionais da área. Como recorda o bispo de Phoenix, nos Estados Unidos, Dom Joe Dolan, que em 2022 criou na diocese um setor de Ministério da Saúde Mental, esse serviço não consiste em diagnosticar, prescrever ou tratar, mas em caminhar ao lado de quem atravessa momentos difíceis e ajudá-lo a reconhecer a própria dignidade. Este ministério consiste em amar e acompanhar. O tema da saúde mental já havia sido abordado diretamente pelo Santo Padre durante a viagem apostólica à Espanha. Na vigília de oração com os jovens, realizada em Barcelona em 9 de junho, uma jovem compartilhou com o Papa sua experiência com a depressão e uma tentativa de suicídio. Em sua resposta, o pontífice chamou a atenção para o fato de que a saúde mental está cada vez mais ameaçada, mesmo em sociedades que se consideram avançadas. Para Leão XIV, trata-se de um sinal de que existe algo profundamente equivocado em uma determinada concepção de progresso que submete as pessoas a pressões, expectativas e tensões capazes de comprometer equilíbrios fundamentais. Diante do sofrimento, da angústia e da solidão, o Papa recordou que Cristo assumiu sobre si a dor da humanidade e revelou o rosto de um Deus que permanece ao lado de quem sofre. Uma presença que recorda também a necessidade de caminhar juntos. Não podemos fazer isso sozinhos. É nesse horizonte que a intenção de oração de outubro convida toda a Igreja a transformar a proximidade em compromisso concreto, acolher, escutar e acompanhar, combatendo o estigma e a discriminação, para que ninguém que enfrente ansiedade, depressão ou outra doença mental se sinta sozinho ou excluído.
1: A Secretaria-Geral do Sínodo publicou nesta quarta-feira, 30 de setembro, o relatório final da comissão canônica que trabalhou a partir dos resultados do processo sinodal 2021-2024. Pormenores com o colega Silvanei José.
5: O documento explica que a comissão procurou identificar como as aquisições teológicas e eclesiológicas do processo sinodal podem ser traduzidas em normas canônicas, distinguindo três horizontes temporais. No curto prazo, propõe modificações na legislação vigente que possam sustentar, desde já, a vida eclesial em seu desenvolvimento concreto. São estas que constituem o objeto do atual relatório. No médio prazo, são identificados alguns âmbitos que, partindo das exigências sinodais, poderão ser abordados de maneira transversal e juntamente com os dicastérios competentes, por meio de novas instruções ou da revisão das já vigentes. No longo prazo, por fim, é proposta uma revisão geral dos dois códigos de direito canônico, latino e oriental, para que incorporem as questões teológicas e eclesiológicas que emergiram. O relatório diz respeito apenas ao código latino, precisamente dizem respeito à modificação dos cânones do código sobre a capacidade dos leigos, homens e mulheres, de exercer na Igreja ofícios, encargos e ministérios para os quais são idôneos e competentes, inclusive no âmbito do governo eclesial. A revisão em perspectiva sinodal de alguns cânones sobre os concílios particulares e as conferências episcopais, que são as instâncias eclesiais responsáveis pela colaboração entre as igrejas locais, e as modificações dos organismos de participação, para ampliar sua dimensão participativa e sua orientação missionária. E partindo das duas Assembleias Gerais do Sínodo dos Bispos e acompanhando os trabalhos realizados, bem como analisando e estudando os documentos produzidos até o documento final, aprovado pela Assembleia de 2024, a comissão canônica examinou os números 60, 71, 76 e 77 do documento final da Assembleia Geral do Sínodo dos Bispos de outubro de 2024. Esses números fazem referência à igual dignidade dos fiéis no povo de Deus e às consequências que essa igualdade implica para a capacidade dos leigos, homens e mulheres, de exercer na Igreja ofícios, encargos e ministérios para os quais são idôneos e competentes. No que diz respeito aos cânones sobre os concílios particulares e as conferências episcopais a serem revistos, em perspectiva sinodal, a possibilidade de todos os membros do povo de Deus participarem do concílio particular em uma proporção equivalente à dos membros ex officio, bem como a eliminação do termo tantum em relação ao voto consultivo que lhes é reconhecido. São inovações pensadas à luz da sinodalidade desejada para toda a Igreja. A novidade da realização dos concílios a cada 10 anos deveria favorecer sua revitalização. A terceira e última parte do relatório destaca como o documento final sublinha a urgência de renovar os organismos de participação para iniciar caminhos de transformação missionária.
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1: É extremamente urgente facilitar o acesso humanitário, o diálogo pela paz e todas as formas de envolvimento. Estamos completamente isolados. Os canais de comunicação estão bloqueados e não temos contato com ninguém. Foi o que relatou o eparca Adigrad, do Tigray, na Etiópia, Tesfa Selassie Medin, à agência Fides, numa breve mensagem enviada com apoio da UNICEF, que continua a prestar assistência à Igreja e, sempre que possível, a garantir um vínculo mínimo com o exterior. Todas as comunicações estão cortadas. A nossa Igreja, as nossas missões, os religiosos e o clero local mantêm-se nos seus postos, como sempre, afirma o eparca. Permaneceremos ao lado da população, oferecendo ajuda concreta ou simplesmente a nossa presença, através da qual levamos por diante a missão de encarnação da Igreja. O eparca Medin descreve uma situação de dificuldade crescente. Entretanto, a situação na região norte da Etiópia continua a deteriorar-se. Recorde-se que, no final da audiência geral de ontem, o Papa Leão XIV manifestou profunda preocupação com o ressurgimento das hostilidades em Tigray, dirigindo um apelo a todas as partes.
7: I extend my heartfelt plea to all parties to choose the path of dialogue.
1: Faço um apelo sincero a todas as partes para que escolham o caminho do diálogo. O conflito armado nunca resolve os problemas, apenas os agrava, deixando um rastro de morte, destruição e ressentimento. O Papa Leão XIV expressou ainda a esperança de que a comunidade internacional ofereça a sua generosa e oportuna contribuição para garantir que toda ajuda humanitária chegue aos necessitados. A quinta viagem apostólica internacional do pontificado de Leão XIV foi à França, de 25 a 28 de setembro. Uma visita com momentos intensos. Dos muitos encontros do Papa em França, destacamos três momentos especiais em Paris e Lourdes, sobre paz, diálogo e direitos humanos. Para escutar já a seguir, na nossa rubrica Sal da Terra, Luz do Mundo, a cargo do colega Rui Saraiva.
8: Paz, diálogo e direitos humanos. Oração e apelos de Leão XIV. Dos muitos encontros do Papa em França, destacamos três momentos especiais em Paris e Lourdes. Eu sou Rui Saraiva e esta é a rubrica Sal da Terra, Luz do Mundo. A sexta viagem apostólica internacional do pontificado de Leão XIV foi a França, de 25 a 28 de setembro. Uma visita com momentos intensos, testemunhos sentidos, multidões em júbilo, reflexões sobre o futuro, sempre com todos no coração. Destacamos três momentos: o grande encontro com os jovens em Paris, na sexta-feira 25, a vigília de oração em Lourdes, no primeiro dia naquele santuário, no sábado 26, e o rosário no domingo 27. Para que o mundo tenha vida, foi o lema da viagem. Foram mais de 80 mil os jovens que acolheram e saudaram o Santo Padre em França, na noite de 25 de setembro, em Paris. A vigília de oração no Stade de France, em Saint-Denis, encerrou o primeiro dia da visita de Leão XIV àquele país. A celebração foi estruturada no formato de diálogo, com dois jovens a dirigirem as suas inquietações diretamente ao Papa. Chloé, estudante de farmacologia de 25 anos, ligada ao coletivo La Cité Céleste, questionou Leão XIV sobre como conciliar a força do ímpeto missionário com a convivência com pessoas de outras crenças nos bairros populares em França. Na resposta, o Papa indicou que o Evangelho não leva ao conflito, mas convida sempre ao perdão.
4: Cultivar um lien fraternel avec ceux qui ne partagent pas notre foi contribue donc à la construction.
8: Cultivar um vínculo fraterno com aqueles que não partilham a nossa fé contribui, pois, para a construção da sociedade. Além disso, pode transformar-se num exercício de fé e caridade, pois é impossível testemunhar Cristo sem amar aqueles a quem queremos anunciá-lo. A mensagem cristã não constitui um obstáculo à convivência fraterna, pelo contrário, promove-a, pois convida livremente cada um a ouvir uma boa notícia de paz e salvação. Da mesma forma, a nossa missão não está em contradição com o respeito pelas outras religiões, porque a Igreja não rejeita nada do que nelas se encontra de verdadeiro e de santo.
4: Car l'Église ne rejette rien de ce qui en elle est vrai et saint.
8: François, estudante de agronomia e dirigente escotista na Borgonha, expressou a dificuldade da juventude em discernir a sua vocação num mundo onde a ansiedade e a incerteza fragilizam o entusiasmo perante missões que parecem desmesuradas. Leão XIV reconheceu que a precariedade dos projetos do futuro, a fragilidade das relações, o cansaço digital e a ansiedade perante as alterações climáticas são estados de espírito reais que marcam a atual geração.
4: Il n'existe aucun échec dont Dieu ne puisse nous relever.
8: Não existe fracasso do qual Deus não nos possa levantar. A sua misericórdia é a nossa misericórdia. No entanto, falaste sobre ansiedade e incerteza como obstáculos ao vosso entusiasmo. São estados de espírito muito comuns devido à precariedade dos projetos de futuro, ao caráter provisório dos afetos e à fragilidade das relações. A estes sentimentos juntam-se outros que pesam sobre a vossa geração, como, por exemplo, o cansaço digital e a ansiedade perante as alterações climáticas ou a situação económica internacional. Sim, é preciso prestar atenção a estes sentimentos. Convido-vos, queridos jovens, a manter o coração aberto perante os sofrimentos dos vossos amigos, ao mesmo tempo, a experiência da fragilidade, de qualquer fragilidade. Torna-se oportunidade de testemunho para um discípulo de Cristo. Quem segue Jesus no caminho do serviço humilde e gratuito é liberto da angústia e reencontra um novo entusiasmo, experimentando alegria e paz interiores. Sentimentos que não são passageiros nem subjetivos, mas enraizados na certeza da fé, da qual juntos damos testemunho como Igreja. O evento incluiu o espetáculo Nas Pegadas dos Santos de França, que evocou figuras como a Santa Teresinha do Menino Jesus, em ambiente de oração.

0: Na noite de sábado 26 de setembro, o Papa Leão viveu um dos momentos mais aguardados da sua viagem à França. A oração na Gruta das Aparições de Massabiel. Leão XIV dirigiu a sua oração à Senhora de Lourdes, rezando pela paz, pelos direitos humanos e pelo fim da violência e do ódio.
1: Notre-Dame de Lourdes, d'Immaculée Conception, en ce lieu béni où tu as parlé, avec tant de douceur et de tendresse.
0: Ó Senhora de Lourdes, Imaculada Conceição, recorremos a vós com confiança neste lugar abençoado, onde, com tanta doçura e ternura, falastes a Santa Bernadette, humilde filha do povo de França, para transmitir ao mundo uma luminosa mensagem de oração, conversão e esperança. Vós sois a mãe que Jesus nos deu e estáis atenta às nossas necessidades.
1: E que tu és attentif à tous nos besoins. Nous te prions, Notre-Dame, pour la France, dont tu es la patronne.
0: Rogamos-vos, Senhor Nossa, pela França, de quem sois a padroeira e a quem, ao longo de tantos séculos, envolvestes com a vossa proteção. Alcancei para o vosso povo o dom da concórdia fraterna, que ele construa uma sociedade harmoniosa, banindo toda a violência e todo o ódio, permitindo a cada um trabalhar, constituir a própria família e viver até ao fim com tranquilidade e serenidade. Que os mais desafortunados e os mais pobres sejam sempre apoiados. Alcançai para a França governantes sábios e generosos, dispostos ao sacrifício de si mesmos, capazes de enfrentar os desafios e desejosos de servir o bem comum, que eles a mantenham em paz, no concerto das nações, que façam ouvir a sua voz para promover a defesa dos direitos humanos, fundamentais, bem como a paz, no mundo, rejeitando para sempre as lógicas da guerra.
1: Pour promouvoir la défense des droits humains fondamentaux, ainsi que la paix dans le monde, rejetant à jamais les logiques de guerre. Sainte Vierge Marie, nous te présentons le peuple de Dieu.
0: Santa Virgem Maria, apresentamos-vos o povo de Deus, que caminha neste país que tanto marcastes com a vossa proximidade. Renovai a fé e o fervor das famílias cristãs tão queridas ao vosso coração, para que vivam dia após dia, a partir da presença de Jesus, da sua graça e do seu amparo nas dificuldades que atravessam, que estejam generosamente abertas à vida e que Deus suscite nelas vocações, nomeadamente sacerdotais e religiosas. Concedei à vossa Igreja em França a capacidade de indicar, sobretudo aos mais jovens, o caminho luminoso do Evangelho para edificarem a sociedade justa e fraterna a que aspiram.
1: Aos mais jovens, a voz luminosa do Evangelho para edificar uma sociedade justa e fraterna a que eles aspiram.

0: e fazer que Ele reine em todos os corações. Amém.
1: E fazer que Ele reine em todos os corações. Amém.
0: O Santuário de Lourdes é um dos principais centros de peregrinação mundial desde as aparições marianas a Santa Bernadette Soubirous, em 1858.

0: Milhares de velas no mar de luz e esperança, na noite de 27 de setembro, no Santuário de Lourdes. O Papa afirmou ser comovente ver o povo fiel, de geração em geração, responder com amor e confiança ao terno convite da Virgem Maria. Como é reconfortante ouvir os cristãos entoarem hinos cheios de fervor e fé e caminharem com uma vela acesa na mão em direção à sua Mãe do Céu, a Mãe que Jesus nos deu na cruz, afirmou Leão XIV. O Santo Padre, na sua intervenção, após a recitação do Rosário e a procissão, sublinhou que aquela luz que atrai os peregrinos é a luz da esperança, que nunca nos abandona, em particular aos milhares de doentes que ali se dirigem todos os dias. Esta luz que nos guia e nos atrai é a da esperança, que nunca nos abandona, mesmo enquanto peregrinamos nesta vida, muitas vezes marcada por provações, mas já habitada pela alegria de nos sabermos filhos de Deus, amados e salvos por Jesus. As pessoas doentes são testemunhas privilegiadas desta transfiguração da existência, através da fé e do amor a Deus e ao próximo. É preciso vir aqui fazer esta procissão convosco, queridos doentes, para entender plenamente a sua realidade. Para Leão XIV, ter serenidade e alegria na provação é um milagre que só Deus nos pode dar, pois concede a graça de voltar o nosso olhar para um futuro mais distante. E se tal milagre é possível, o de suscitar serenidade e alegria na provação, é porque Deus nos concede a graça de voltar o nosso olhar para um futuro mais distante, para além do nosso horizonte terreno, um futuro de felicidade infinita em Deus, que temos a certeza de alcançar se permanecermos firmes na fé e na caridade. E para permanecermos firmes na fé e na caridade, Maria, a Imaculada Conceição, resplandece como um farol na noite, disse o Santo Padre. O amparo e a intercessão de Maria não são secundários para o cristão que deseja acolher a graça da redenção, conquistada pelo sangue de Jesus, e lutar contra o mal. Ela é a estrela do mar, Stella Maris, que nos socorre nas tribulações, disse o Papa, citando São Bernardo. Durante a celebração, um grupo de voluntários apresentou as intenções dos peregrinos ao Papa e depositou-as perante a imagem de Nossa Senhora. Laudetur Jesus Christus.
1: E assim concluímos, amigas e amigos, a nossa transmissão, que esperamos tenha sido do vosso inteiro agrado. Votos de paz e bem para todas e todos.